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madrugada, tocando Júlia e Rafaela, Duda Bertelli junto, né? Praia Piseiro e ainda Jads e Jadson, Desmachucar. O intervalo é rápido, hein? Você continua com a gente? Sério? Então se prepare pra cantar com a Marília Mendonça, Zé Neto e Cristiano, com Gustavo Lima e Bruno e Marrone, até com o João Bosco e Vinícius

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0: Só pra você continua, ó.
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0: Gustavo Lima chegando com o Bruno e Marrone, Relação Errada. Que isso? Escuta.
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conosco, e Vinícius, na madrugada mais gostosa, saudade culposa, hein? Antes teve PPA com Diego e Vitor Hugo, Carmé de Chocolate, Zé Neto e Cristiano com a filha, e ainda Gustavo Lima e Bruno Marrone. Relação errada, dia bom.

sua madrugada. Ed Brito e Samuel, Romance Rosa, fechando essa hora. Antes, Marília Mendonça, Rosa e Beija-Flor. E Kleber e Cauã e Matheus Vargas, Desocupa. Ó, quem vem daqui a pouquinho, gente. Gustavo Mioto, Guilherme Santiago, o Luan Santana.

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0: começando mais essa hora aqui no Madrugada. Obrigado pelo carinho de sempre. Ah, quero agradecer a moçada que tá passando no arroba Joel Cabral Voz no meu Instagram e participando. Fala, Michele, obrigado pelo carinho, viu? Tá curtindo a gente. O Fabiano também tá ouvindo. Fala, Matheus, como é que tá aí, rapaz? Obrigado pela sua participação, viu? Essa moçada, gente, tá passando no arroba Joel Cabral Voz, me contando de onde tá ouvindo e eu, claro, depois mando um abraço aqui, tá? Se quiser, fica à vontade. Vai lá no arroba Joel Cabral Voz no meu Instagram, me manda mensagem no particular mesmo, não tem problema, e depois eu te mando um abraço aqui, tá? Bora começar essa hora, vem cá junto, ó. Madrugada com você. Luan Santana chegando com Mulher Segura. Bom dia
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0: Matheus e Cauã e Jorge Matheus. Pactos tem que ser mantido, por favor. Antes, Emílio e Eduardo, camisa 10. César Menotti, Fabiano com Zezé de Camargo e Luciano Pedras. E Luan Santana, Mulher Segura. Vem cá junto, tá?
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Júnior Marques, Ilusão de Amor. Antes teve Gustavo Mioto, Sofrimento Antecipado. Maurício e Eduardo passaram por aqui também cantando O Melhor Lugar. Daqui a pouquinho, após o intervalo, ó com quem você vai cantar: Roberto e Meirinho, Marcos e Belucci, o João Neto e o Frederico e o João Bosco.

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de volta aqui, ó. Vem! Madrugada com você. João Neto e Frederico com João Bosco e Vinícius. Pensa numa vingativa. Que história!

Inclusive a noite na madrugada mais gostosa, Filho da Culpa. Antes, Rio Negro e Solimões com Country Beat apaixona muita gente. Eduardo Costa com A Dor do Adeus. E João Neto e Frederico e João Bosco e Vinícius. Vingativa, vem cá junto. Aqui, ó.

Tiãozinho e Alessandro Conde, Paulo e Paulino, Amor de Trem, fechando essa hora. Antes, Paula Fernandes, anota aí. E ainda Roberto e Meirinho, É Pai Pum. Já já tem mais. Uma hora vai começar daqui a pouquinho com ó, Israel e Rodolfo, Maiara e Maraísa, com Guilherme e Benuto.

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7: Começando essa hora, Guilherme Benuto. Pensa no sujeito homem, sim, um avatar. Escuta aí.

Eis de alguém! Antes, Rio Negro e Solimões, Emílio e Eduardo sonhando com você! O amado Batista com Kel Smith, então volta! E Guilherme Benuto, sujeito homem, junto aqui comigo! Venha!

madrugada, Matheus e Cauã e Lauana pra dar de mita. Antes teve o João Carreiro e Capataz virou livro, é? Prefácio e tudo. Antes, Léo e Rafael com Cantro e Mitiana Castela, La Plata. Já tem mais, hein? Victor e Léo,

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Fernando, Luan, Santana e Henrique, Juliano. Erro planejado, credo. É melhor planejar o acerto, não? João Pedro e Cristiano Coy acordou namorando. Léo Magalhães, decisão. Você ouviu o Tchãozinho e Alessandro com o de Paulo e Paulino, amor de trem. E Zezé de Camargo, eu duvido. Vem cá junto, na quinta.

madrugada, Roberto e Meirinho é pai bom. Teve antes o Ralf, né, com 5x5. E Kleber e Cauã e Matheus Vargas, desocupa. Gostando, é? Ó, terminou que nada, daqui a pouquinho tem saudade. Aquela viagem especial no mundo da música sertaneja. E você é o meu convidado todo especial. Combinado? Então não sai daí, é VaptVupt. Segura!

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0: bem por aí? Hora da saudade, tá começando a última do Madrugada. E você sabe, né? Aquela viagem no arquivo do sertanejo. Ah não, gente, que companhia agradável é você. Fico muito contente. Bora começar? Então vem nessa viagem.
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0: Leandro e Leonardo, povo, bom dia.

Camargo, essa é de 97. Que modão! Volta a fita, viu? Era fita ainda, sim. Teve João Paulo e Daniel, te amo cada vez mais. Teodoro e Sampaio, água no leite. E abrimos com Leandro e Leonardo. Vem cá, bom dia. Zezé e Luciano, Serafim e seus filhos.

Fala, Gilberto e Gilmar, só mais uma vez, hein? Teve Chitãozinho e Chororó antes, Pensando em Minha Amada. E abrimos com Zezé de Camargo e Luciano, Serafim e Seus Filhos. Continua matando saudade com você após o intervalo? Sério? Ah, que legal, então não sai daí, é rapidinho. Segura!

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0: Giovanni, que saudade, te amo, menina. Teve René e Ronaldo antes de Coração pra Coração. Milionário e José Rico com Minha Solidão. E abrimos com Rick Renner. Vem cá, bom dia.
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0: Christian Ralph, que saudade. Louco por ela. Bom dia.

madrugada, 1995, como tocava essa moda? O Lucas e o Luan com Horizonte Azul. Teve Rio Negro e Solimões antes, só lembranças. E abrimos com Christian Ralph. Obrigado por ter vindo com a gente a noite todinha. Amanhã, na sexta, eu volto com muito mais moda, claro, tem saudade e muita música nova também, tá bom? Lindona, um abraço. Forte aperto de mão, amigão. Até a zero hora de sexta. Tchau!

0: 5 horas.
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3: O programa Educando Cidadãos, coordenado pelo Ministério Público de Santa Catarina, completa um ano de atuação com a extensão das ações voltadas à formação ética, cidadania e combate à corrupção. A iniciativa já reúne mais de 70 instituições parceiras e agora chega à rede estadual de ensino. A secretária de Estado da Educação, Luciane Cereta, destaca a importância do projeto para a formação dos estudantes catarinenses.
4: A educação que transforma vai além do conteúdo. Ela forma valores, atitudes e prepara os nossos estudantes para viver em sociedade com responsabilidade, respeito e consciência cidadã.
3: A parceria entre o Ministério Público e a Secretaria de Estado da Educação deve alcançar mais de 280 mil estudantes em 868 escolas estaduais. Além da rede estadual, o programa também avança em Florianópolis com projeto piloto em escolas municipais da capital. O coordenador do Educando Cidadãos no Ministério Público de Santa Catarina, promotor Afonso Guizo Neto,

0: afirma que o objetivo é fortalecer o controle social e a participação da comunidade.
1: O Educando Cidadãos, longe de ter uma resposta imediata e uma solução mágica, ele prima por formar uma cultura de respeito às regras. Formar uma cultura onde o controle social é uma arma cidadã, que é compreendida não só pelo cidadão que está habilitado a exercê-la, mas pelos poderes constituídos, que começam a respeitar e até a se precaver de denúncias da atuação do controle social, que não atua só nesse plano de punição dos desvios de condutas, mas acima de tudo um controle social que busca propor soluções a partir da análise concreta dos problemas locais. Daí o reforço do município no Educando Cidadãos, é na comunidade que ocorrem os problemas e ali que as soluções devem ser encontradas.
0: Além das atividades em escolas e universidades, o programa já promoveu ações culturais, palestras, podcasts e projetos ligados ao esporte, incluindo parceria com o Surf Brasileiro. A integrante da coordenação externa do projeto, Verônica Rodrigues Pacheco, reforça que a iniciativa depende da participação da sociedade para fortalecer uma cultura de integridade em Santa Catarina.
2: São mais de 70 instituições parceiras em Santa Catarina, até no exterior, encamparam também essa iniciativa.
0: De Florianópolis, da Rede de Notícias Acaerte, Amarilis Pequeno.
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1: 5h40.
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0: 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Dentro de instantes, forma-se a rede de comunicação cooperativista para transmitir as notícias do agronegócio e do cooperativismo. 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

0: Embrapa desenvolve insumo à base de resíduos suínos para substituir fertilizantes fosfatados. Produtores rurais poderão aderir à renegociação de dívidas pelo Desenrola Rural até dezembro. Essas e outras notícias logo após a nossa mensagem cooperativista.
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0: Alô, amigos gaúchos e catarinenses, eu sou o Renê Roberto e hoje é quinta-feira, edição de 21 de maio de 2026. E essas são as notícias. O plenário da Câmara dos Deputados aprovou na terça-feira o projeto de lei 715-2023, que trata da compatibilidade entre o contrato de trabalho por safra e a condição de titular de benefícios sociais. A proposta busca facilitar a formalização e a contratação de trabalhadores safristas, reduzindo entraves operacionais e trazendo maior segurança para empregadores e trabalhadores do setor agropecuário. O projeto prevê, entre outros pontos, a dispensa temporária de informações relativas ao contrato de trabalho exclusivamente para fins de manutenção de benefícios sociais, enquanto não forem operacionalizados os registros correspondentes no E-Social. A medida contribui para reduzir burocracias na contratação da mão de obra sazonal e aprimorar o ambiente de formalização no campo, pauta relevante para cooperativas agropecuárias e produtores rurais cooperados. O sistema OCB atuou na tramitação da matéria em conjunto com entidades parceiras do agro e manifestou posicionamento favorável ao texto aprovado. O autor da proposta foi o deputado Zé Vitor, de Minas Gerais, e o relator de plenário, deputado Evair Vieira de Melo, do Espírito Santo, membros da diretoria da FRENCOP e aos parlamentares que contribuíram para a aprovação da matéria. O texto agora segue para a sanção presidencial. Sistema FAESC Senar consolidou parceria com o projeto AgroBR, iniciativa do sistema CNA-Senar, desenvolvida em conjunto com o SEBRAE e a Apex Brasil. O objetivo é identificar produtores atendidos pela assistência técnica e gerencial ATEG, com potencial para acessar o mercado internacional. A proposta busca ampliar oportunidades para pequenos e médios produtores rurais, o que fortalecerá a presença de produtos do Estado no comércio exterior. A ação prevê capacitação, organização de ações, marketing e interações que ajudam o produtores a acessarem e serem competitivos no mercado internacional. De acordo com o coordenador de promoção internacional da CNA, Rodrigo da Mata, o AgroBR atua desde 2020 no apoio à internacionalização de pequenos e médios empreendimentos rurais, agroindústrias e cooperativas para exportar. Segundo ele, o projeto prioriza cadeias produtivas que necessitam de suporte para acessar o mercado externo. O foco

0: Disse ele, está em quem muitas vezes nunca imaginou que poderia exportar. Rodrigo da Mata destacou ainda que o Brasil possui apenas cerca de 7 mil exportadores de alimentos e bebidas, número considerado baixo diante do potencial do agronegócio nacional. Precisamos levar conhecimento e orientação aos pequenos e médios produtores. E não existe caminho mais eficiente para isso do que a assistência técnica e gerencial do Senar, que já atendeu milhares de propriedades rurais em 10 anos, observou da Mata. O superintendente do Senar Santa Catarina, Gilmar Antônio Zanlucchi, destacou que as expectativas positivas em relação à parceria e reconheceu a capacidade produtiva do meio rural catarinense. Ele salientou: o produtor rural é a essência e a razão da atuação do sistema FAESC-SENAR. Nosso papel é abrir caminhos, levar informação e apresentar oportunidades para que ele produza com qualidade, regularidade e rentabilidade. O presidente do sistema FAESC-SENAR, José Zeferino Pedroso, também disse que a parceria com o AgroBR representa mais um passo estratégico para ampliar horizontes ao produtor rural catarinense. Ele disse: Santa Catarina possui uma produção diversificada, de qualidade reconhecida e com grande potencial para conquistar mercados internacionais. Com essa parceria, vamos preparar novos produtores para acessar novas oportunidades, agregando valor à produção e fortalecendo ainda mais o agronegócio catarinense. Governo federal prorrogou até o dia 20 de dezembro o prazo para agricultores familiares poderem aderir às condições especiais de regularização de dívidas. A medida permite que pequenos produtores rurais renegociem e quitem débitos com condições facilitadas, incluindo descontos para liquidação de dívidas em atraso. Os decretos reinstituem e ampliam o programa de regularização de dívidas e facilitação de acesso ao crédito rural da agricultura familiar, conhecido como Desenrola Rural. Com o novo decreto, o prazo para adesão às condições especiais de regularização de dívidas foi prorrogado até o dia 20 de dezembro deste ano. A medida permite que agricultores familiares renegociem ou quitem débitos com condições facilitadas, incluindo descontos para liquidação de dívidas em atraso. O texto também prevê a renegociação de operações contratadas no âmbito do Programa Nacional de Fortalecimento da Agricultura Familiar, PRONAF, entre 2012 e 2022, desde que os financiamentos tenham sido feitos com recursos dos fundos constitucionais. Os prazos para pagamento podem chegar até 10 anos, com o início das parcelas previsto a partir de 2027, conforme o valor da dívida. A Cooper Campus, cooperativa de Campos Novos, Santa Catarina, dará um novo passo em sua estratégia de sustentabilidade ao implantar com suporte técnico da Bayer um amplo projeto voltado à mensuração da pegada de carbono, recomendação e implementação de práticas de agricultura regenerativa e quantificação do sequestro de carbono no solo. A iniciativa envolverá associados, equipes técnicas e diferentes etapas da cadeia produtiva, conectando lavouras, indústria e produção animal. O projeto nasce com objetivos claros: reduzir emissões nos processos produtivos, aumentar o estoque de carbono no solo, fortalecer a imagem da cooperativa como referência ambiental e gerar oportunidades econômicas por meio de produtos de baixo carbono. Também abre caminho para a participação em mercados mais exigentes, como o de combustíveis sustentáveis para aviação e programas de descarbonização. A proposta prevê a avaliação inicial de aproximadamente 6 mil hectares, sendo 4.800 de soja e 1.200 de milho, com coleta de dados de campo, análises laboratoriais, inventário de emissões e auditoria por terceira parte independente. O trabalho será conduzido por uma plataforma digital para mensurar, reportar e verificar onde reunirá informações agronômicas, ambientais e produtivas, permitindo rastreabilidade completa das operações. A partir desses dados, serão recomendadas práticas regenerativas, acompanhadas tecnicamente e monitoradas ao longo do tempo para comprovação dos resultados. A adoção das práticas regenerativas tende a aumentar o teor de carbono no solo, melhorar a fertilidade e contribuir para ganhos de produtividade, ao mesmo tempo que reduz emissões. A iniciativa envolverá toda a cadeia produtiva da cooperativa Cooper Campos de Campos Novos, da lavoura ao processamento industrial, incluindo armazenagem, produção de ração, produção de suínos e abate, formando uma cadeia rastreável de baixo carbono. E a seguir, depois da nossa mensagem cooperativista, nossa última notícia. Aguardem!
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0: E agora, atenção para a última notícia.

0: A Embrapa Agrobiologia do Rio de Janeiro realizou uma pesquisa quanto ao uso de estruvita como fertilizante nas plantações de soja e trigo. Cientistas envolvidos no estudo apontam que o uso desse insumo, produzido a partir de resíduos da suinocultura, é uma opção viável para reduzir a utilização e dependência de fosfatados importados. A estruvita é um cristal mineral, fosfato de magnésio e amônio, que se forma na urina alcalina e dejetos suínos. Experimentos realizados mostram que o produto teve capacidade de suprir até 50% da demanda por fósforo, mantendo a quantidade de produção equivalente à realizada com fertilizante convencional. Pesquisador da Embrapa, Caio de Teves Inácio, ressaltou que a ideia não é apenas substituir fertilizantes. Ele disse: "Estamos criando uma nova rota tecnológica para o campo brasileiro, alinhada à sustentabilidade, à autonomia e à inovação. A estruvita, material usado no novo tipo de fertilização, tem formação feita por cristais de fosfatos de magnésio e amônio, além de ser produzido a partir da precipitação química de nutrientes de resíduos da suinocultura." Caio destaca que o produto representa o conceito de economia circular na agropecuária. Afirmou: "Transformamos um passivo ambiental, que são os efluentes animais, em um insumo agrícola de alto valor agregado." Outro fator fundamental para ser considerado um sucesso o estudo são resultados que mostram a eficiência desse tipo de fertilizante se mostrando superior em termos de recuperação do fósforo aplicado no solo. O solo brasileiro tropical, desgastado pelo clima, costuma fixar o fósforo de forma rápida, o que limita a eficácia do fertilizante convencional. Visto que a liberação do novo tipo de fertilização é feita de forma lenta e gradual, seu aproveitamento é maior. A recomendação preliminar indica que a estruvita pode ser aplicada sozinha ou em combinação com outros fertilizantes solúveis. As doses podem variar de 50 a 100% a depender da cultura e do solo. Através disso, pesquisadores desenvolveram um tipo de fertilização organomineral, combinando nutrientes minerais com matéria orgânica. Em testes, a formulação combinada obteve resultados 50% maiores nos primeiros 28 dias, comparadas com a estruvita pura. Além dos pontos positivos relacionados à agronomia, outros fatores econômicos e ambientais reforçam o benefício desse fertilizante. Caio comentou: "Estamos falando de uma tecnologia nacional que reduz a dependência de insumos importados, reaproveita os nutrientes de resíduos agropecuários e melhora a eficiência do uso do fósforo, um recurso natural não renovável." 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
5: Olá, muito bom dia. Estamos chegando para a primeira edição de hoje do Videira Notícias. Uma baleia foi encontrada morta na manhã desta quarta-feira na praia de Arroio Corrente, em Jaguaruna, no litoral sul catarinense. O animal, um macho adulto de aproximadamente 13 metros de comprimento, estava encalhado na faixa de areia e mobilizou equipes de monitoramento ambiental. O atendimento da ocorrência foi realizado pelo projeto de monitoramento de praias da Bacia de Pelotas, que também fez o isolamento da área para segurança e análise técnica. Segundo os responsáveis pelo monitoramento, as causas da morte ainda serão apuradas. Técnicos realizaram a coleta de amostras de gordura, tecido e pele para exames laboratoriais que serão conduzidos pelo Laboratório de Zoologia da UDESC. Além das análises, as equipes também trabalham na confirmação oficial da espécie e no levantamento de dados biométricos do animal. Após os procedimentos técnicos, a carcaça da baleia deverá ser removida do local para a destinação adequada. A UNOESC Videira, por meio da Universidade da Terceira Idade, Univida, realizará no próximo dia 27 de maio um evento gratuito voltado ao público da terceira idade. A programação acontece às 14 horas no auditório da instituição, com foco em espiritualidade, saúde mental e qualidade de vida. Com o tema Tecendo Vidas e Saberes, Espiritualidade e Qualidade de Vida na Terceira Idade, o encontro busca proporcionar momentos de reflexão, integração e valorização

0: realização do envelhecimento saudável. O evento contará com a presença da Orquestra Músicos do Contestado, sob gerência do maestro Marcos Paulo Arcari. A programação também inclui a palestra Espiritualidade e Qualidade de Vida na Terceira Idade, ministrada pelo padre Fernando Sartori. Além da palestra, Saúde Mental na Terceira Idade, Qualidade de Vida e Bem-Estar, conduzida pela professora e psicóloga Fabiane Piccoli. Segundo a organização, a iniciativa pretende promover o bem-estar emocional, social e espiritual dos participantes, incentivando a convivência e o fortalecimento dos vínculos comunitários. A participação é gratuita, mas os interessados devem confirmar presença pelo WhatsApp 3533-4453. A Procuradoria-Geral da República, PGR, se manifestou de forma contrária ao pedido de retirada da tornozeleira eletrônica de Roberta Luxinger. A empresária é conhecida publicamente como amiga de Fábio Luiz Lula da Silva, filho do presidente Luiz Inácio Lula da Silva e conhecido pelo apelido Lulinha, e enfrenta investigações por suspeita de lavagem de dinheiro. A Polícia Federal apura fraudes no Instituto Nacional do Seguro Social INSS por meio da operação Sem Desconto. Os investigadores afirmam que Roberta mantinha uma sociedade de fato com Antônio Carlos Camilo Antunes, conhecido como Careca do INSS. Ela teria ajudado na prática do crime de lavagem de dinheiro. O vice-procurador-geral da República, Hindenburgo Filho, assinou o documento contrário ao pleito da defesa. Ele destacou que os motivos determinantes para a fixação das restrições continuam atuais. A manifestação argumentou que a manutenção do monitoramento protege a garantia da ordem pública e assegura a instrução penal do caso. O relatório oficial da PF afirma que Roberta apresenta uma forte influência política. O documento diz que a amiga de Lulinha possui elevado trânsito em estruturas de poder para interferir em decisões e beneficiar os negócios do grupo criminoso. Hindenburgo Filho relembrou em seu despacho que as condutas ilícitas justificam o uso do equipamento de monitoramento. Você acompanha o Videira Notícias, que volta na programação com mais informações.
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6:10, 6:10, bom dia, meu povo. Opa, estamos chegando aqui na videira com mais um programa nosso, Alvorada Sertaneja. Na manhã de hoje, meu amigo, é quinta-feira, dia 21 de maio, 2026, temperatura marcando 6 graus aqui no bairro Universitário. Manhã gelada desse quinta-feira aí, né? Estamos aí para te fazer companhia a partir de agora, de Martins, até as 8 horas da manhã, aqui na nossa Rádio Videira 88.5 FM, com você em todo lugar, hein? Como é que tá? Tudo certinho, tudo tranquilo? Bom dia, meus amigos. Você já tomando o seu café da manhã, tomando o seu chimarrãozito, né? Você já tá aí, né? Na lida cedo, né? Opa, bom trabalho a todos. Pessoal ainda embaixo das cobertas aí, hoje não tá fácil pichar as cobertas por lado, né? Com o prefeito, tá fresquinho, barbaridade, rapaz. 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Bom dia, tô certinho, bora lá, piazada, tá na hora, hein? 6:11.

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Mais um dia de lida aí, obrigado pela companhia, abraço pro Toninho, pessoal lá da Cooper, viu? É, esse pessoal a gente voa aí sempre na sintonia aí, né? O Altair, Cidade Alta, né, Altair? Como é que tá? Tudo certinho, tudo tranquilo? Quer ouvir música? Uma coisa puxa a outra e vai um abraço pra gurizada aí, né? Todo o pessoal aí diz ele, vai Flamengo, é isso aí, né? É, valeu, obrigadão pela participação aí, nosso amigo Altair Davis, Cidade Alta. Aqui um pouquinho tem aí o César de Paulinho. É, uma coisa puxa a outra na música, amigo, é isso aí, né? A Luísa Galas tá ligada com a gente, curtindo a programação lá em Pinheiro Preto, mandando música aí pra todos os seus amigos, colegas de trabalho e pra todos os flamenguistas também, tá bom? É, obrigadão pela participação e a gente vai seguindo aí com o nosso programa. Bom dia pra você, bom dia, Daniel com o César Paulinho cantando na sequência aqui, ó. É, o Daniel com o Pardinho, né? É isso mesmo? Isso, então. É, vamos trazer aqui uma coisa, puxa outra, bom dia, 6h26.

0: 6h33.
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1: 6:36, bom dia pra você na sintonia, curtindo o nosso programa, pessoal. Hoje a partir das 5 horas da tarde, volto aí com o programa aí, né? É, normalmente aí às 5 até às 19 horas, estaria à tarde com vocês. Mas a partir de hoje estreamos aí novamente o nosso Entardecer no Sertão, né? Pra quem lembra aí, programa aí de muita audiência, muito tempo no ar aí, né? É, então a gente, o pessoal aí pediu, né? Se a gente, então achou aí por melhor voltar aí com o nosso Entardecer no Sertão a partir das 5 da tarde hoje, né? É, substituindo o Clube do Ouvinte, entraremos no ar aí com o nosso Entardecer no Sertão pra gente matar a saudade, recordar aí o programão das antigas aí, né? Rapaz, pedido de muita gente aí, né? O Entardecer no Sertão ainda não saiu da cabeça de muita gente, né? O pessoal, ô time, tá apresentando o Entardecer no Sertão aí, então a gente conversando com o pessoal aí da diretoria aí, da, né? A direção, enfim, vamos voltar a partir de hoje, a partir das 5 da tarde, o Entardecer no Sertão, a música sertanejo, sertanejão pra vocês aí, a partir das 5 horas de batida na sua companhia, estaremos aí, né, dando continuidade, claro, no finalzão de tarde, mas a partir das 5 horas de hoje, voltamos aí com o nosso Entardecer no Sertão. Eita, rapaz, que tal, hein? Então já faço convite especial pra vocês, uma programação gostosa, programação sertanejo, a música aí, né, aquele sertanejão aí, de destaque pra você, né, acompanhar com a gente. Vamos dar umas par de moda aí, João Mineiro Marcelo, Chico Rei Paraná e assim por diante, né, isso, Leonardo, César e Paulinho, né, sertanejão classe A aí pra gente recordar o finalzão de tarde, a partir das 5 horas, o nosso Entardecer no Sertão. Já estão todos convidados aí para acompanhar o retorno aí do Entardecer, né? É isso aí. Vamos seguindo, 6:38. Bom dia pra você. 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Vou dar um abraço pro meu amigo alemão, né, alemão? Lá de Santa Lúcia, o Adalberto. É isso, grande Adalberto aí, tá sempre ligado com a gente. Curtindo a programação da Videira, como é que tá aí, fera? É, já se mexe cedo, o homem que toma um chimarrão cedo e sempre ligado com a gente. Obrigado pela companhia, né, alemão? Valeu, obrigadão pela companhia, então, né? 6:39.

0: 6h47.
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2: 10 minutos faltando para as 7 horas na manhã gelada de... É, a temperatura aí caiu mais a temperatura, né, meu amigo? Estamos aí com já com 3, 4 graus aí, né? A hora que a gente chegou aqui, a temperatura marcava 6 graus. Agora no clarear do dia caiu mais a temperatura. Estamos aí com 4 graus. E o Leno Puchowski, né, vai falar pra gente como é que fica o tempo para a nossa região aí. Leandro Puchowski, bom dia.
3: Bom dia para todos os nossos ouvintes. Quinta-feira começando gelada, quinta-feira começando com as baixas temperaturas e ao longo do dia, pessoal, mesmo que a temperatura suba, e claro, vai subir, porque é o comportamento padrão, né, da maior parte dos dias, nós teremos uma tarde fria, porque os termômetros ficam ali na casa de uns 15 graus, não muito mais do que isso, pelo meio oeste do estado, na maioria das cidades. Sol entre nuvens, né, a gente tem um domínio de massa de ar seco, algumas nuvens aparecem, mas com a presença do sol. No entanto, temos tempo instável previsto à medida que a sexta-feira ocorre, porque nuvens carregadas vêm da parte do Paraná, então já deve, durante a próxima noite, o céu começar a ficar mais encoberto. Isso fará com que o amanhecer da sexta fique mais entre 6 e 7 graus, não baixa tanto, e aí a tendência é que a gente tenha uma tarde de temperaturas que não sobem, 12, 13 graus. Então é uma sexta-feira bem gelada, mas por causa dessa pouca variação entre de manhã e a tarde. E não só o aumento de nuvens, né, mas nuvens carregadas. Então, a gente voltar a ter chuva para encerrar a semana faz parte da previsão aqui da região. Um abraço para vocês. Informações do tempo da Puchowski Meteorologia.
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2: 6h53, bom dia pra você. Fala, meu amigo Miguel Fiorelli, como é que tá, companheiro? Tô ligado com a gente, curtindo a programação da Videira. Abraço pessoal lá da Cooperville aí, da loja Pecuária também, né? Obrigadão pela companhia aí. E vamos seguir aí com o nosso programa, falando pra vocês aqui no oferecimento, junto com a gente, está o Supermercado Itália. 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Opa! Seguimos com o nosso programa 6h54, bom dia pra você. Deixa eu mandar um abraço pros amigos lá do São Pedro aí, né? Opa, abraço lá pro amigo meu, né, meu? E toda a equipe, pessoal da diretoria aí, né? Os amigos lá de São Pedro aí, estão se preparando, né, gente? Pro dia junho, né? Dia 26 de junho aí. 28 de junho, deixa eu pegar certinho aqui, dia 28 de junho, o pessoal já se preparando lá pra festa da costela, né? 100 anos, gente, 100 anos da comunidade de São Pedro aí, né? E comemorando 100 anos aí da comunidade e a tradicional festa da costela, então, né? Estaremos lá ao vivo, programa de domingo, contando os detalhes pra vocês, né? Retornando lá no São Pedro aí mais uma vez, né? Então, um abraço pros amigos lá, então, dia 28.

Já coloca na agenda aí, né? É, lá em São Pedro, a tradicional festa da costela e também comemorando aí os 100 anos da comunidade, com certeza vai ser uma bonita festa aí. Já vamos dar uma, que nem um amigo meu, vamos ficar negaciando aí, né? Eu acho que no sábado à tarde já vai ter o bucho, ou domingo de manhã cedinha, né? O tradicional bucho também, né? Aquela buchada especial aí, né? Eu vou conversar lá com o pessoal, acredito que vai ter também, né, gente? Então, um abraço lá pros amigos, então, de São Pedro, se preparando, né? Dia 28 de junho, a grande festa em homenagem ao 100 anos da comunidade de São Pedro e também a tradicional festa aí da Costela. Bom, também estaremos lá no programa de domingo ao vivaço aí, contando os detalhes para vocês dessa grande festa aí, né, gente? Valeu, grande abraço então, né? E por falar em festa, também deixa eu mandar um abraço para os amigos lá de Santa Lúcia, né? Um abraço para todo o pessoal lá de Turismo Santa Lúcia, Marcelo Perazoli, o Gaspar, o Alemão, né? Depois eu pego o nome dos outros integrantes lá para a gente falar também pro pessoal, mas um abraço pro pessoal lá, Timo Terça-feira lá, muito bem recebido, lá em Santa Lúcia. Aí já deixamos tudo ajeitado, né? Tudo atado aí as festas, né, amigo? Beleza. Teremos então dia 12 aí de julho, né? É, mais uma grande festa ali em Santa Lúcia, né? E estaremos lá com o programa domingo ao vivo, contando os detalhes também dessa grande festa aí, tá bom? Um abraço pros amigos lá de Santa Lúcia. Pessoal, gente boa, né? E sempre na sintonia também, né? 4 minutos faltando para as 7 horas, eu vou trazer moda na sequência, depois aí vou trazer aí a oração da manhã com o padre Reginaldo Manzotti, momento de fé, de reflexão aí, para você começar bem o seu dia aí, tá bom? E lembrando que hoje, a partir das 5 da tarde, retornamos aí, né, ao vivo com vocês, com o nosso Entardecer no Sertão. A partir de hoje, né, a partir de hoje, retorna aí, né, no finalzão de tarde aqui na Videira, o Entardecer no Sertão, o melhor da música sertaneja, sertanejão classe A para você, finalzão de tarde aqui na Videira. Já estão todos convidados, né, gente? Opa, vamos também. 6h57, tá mais ou menos assim, meu amigo. Tá do jeito que eu queria. Tem a música do Barrelito na sequência. Bom dia.

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2: Bom dia, meus irmãos e irmãs. Como é que está o teu amanhecer nesta quinta-feira? Vamos invocar os dons do Espírito Santo e vamos invocar a intercessão de Santa Rita de Cássia, das causas desesperadas, das causas impossíveis. Faça o sinal da cruz no início desta manhã, em nome do Pai, do Filho e do Espírito Santo. Amém. Senhor Deus, no início deste dia queremos pedir

0: mandai-nos o Espírito Santo com os sete dons. Nesta manhã, Senhor, mandai-nos o Espírito de sabedoria para que procuremos unicamente a Vós, que sois nosso fim e destino. Mandai o Espírito de inteligência para que bem compreendamos a Vossa Santa Palavra e Vossa Santa Vontade. Mandai-nos nesta manhã o Espírito de conselho para que não erremos nas dúvidas e sim trilhemos o bom caminho. Senhor, manda o Espírito de fortaleza para que vos sejamos fiéis na felicidade e na desventura, e que diante das tentações e tribulações possamos resistir firmemente. Nesta manhã, Senhor, manda sobre nós o Espírito da ciência para que saibamos distinguir o bem e o mal e sejamos comprometidos com nossos deveres de cristão. Mandai, Senhor, o Espírito de piedade para que, inflamados no santo amor, possamos levar ao mundo a paz. E por fim, manda-nos, Senhor, o Espírito do temor de Deus, para que sempre lembrados da Vossa onipresença, vivamos de forma digna, confiando na Vossa assistência. Espírito Santo, recaia sobre nós. Espírito Santo, no início deste dia, pedimos as graças necessárias do discernimento, da luz e da paz. Pai nosso, que estais no céu, santificado seja o vosso nome. Venha a nós o vosso reino. Seja feita a vossa vontade, assim na terra como no céu. O pão nosso de cada dia nos dai hoje. Perdoai-nos nas nossas ofensas, assim como nós perdoamos a quem nos tem ofendido, e não nos deixeis cair em tentação, mas livrai-nos do mal. Amém. Ó Deus, por intercessão de Santa Rita de Cássia, a santa das causas impossíveis, advogada dos casos desesperados, auxiliadora na última hora, atenda-nos neste pedido que nesta manhã apresentamos com fé. Santa Rita de Cássia, junto ao Sagrado Coração de Jesus, interceda por nós. Amém. Bom dia a todos.
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2: A Três Marias Agronegócios, Dorival Carlos Borga e família, deseja a você um dia abençoado, sob a proteção do Deus Todo-Poderoso, nosso Pai e Salvador. Que a graça divina esteja presente em cada momento do seu dia, trazendo força para os desafios, paz para o coração e luz para os seus caminhos. Que Nossa Senhora, Mãe de Jesus, cubra você e sua família com seu manto de amor e interceda por suas necessidades. Que Deus o abençoe. Amém.
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7:10, vamos seguindo, bom dia pra você. Ei, rapaz, é Cana Verde. Isso, daqui a pouquinho tem o Caboclo na cidade aí, né? Deixa eu mandar um abraço pro pessoal da Rondinha também, tem festa aqui, final do mês na Rondinha, né, gente? Agora é final do mês aí, a festa aí na Rondinha, né? Dia 30 e 31 de maio, né, que vai ter a festa aqui na Rondinha. É isso aí, companheiro, daqui a pouquinho eu trago, pego a programação aqui pra gente divulgar aí, né? Mas agora aí no próximo final do mês, né? Dia 31 de maio, a festa padroeira Nossa Senhora do Caravaggio, aí na comunidade da Rondinha. Daqui a pouquinho eu trago a programação pra vocês aqui falando da festa, então. Valeu, um abraço pros amigos lá da Rondinha, isso aí, né? O seguinte, 7:11, a gente vai seguindo aí com o nosso programa. Bom dia pra você. 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Tem um convite aqui, a comunidade Nossa Senhora do Caravaggio de Umberê convida a todos aí para a tradicional festa em honra à sua padroeira a realizar-se no dia 24 de maio, próximo domingo, então, com a seguinte programação: 10 horas tem Santa Missa, 12 horas almoço com carne de porco, carne de gado e salada, à tarde sorteio da rifa e cavalinho, reservas com Itacir 991210848, né, gente? Repetindo o telefone para você fazer a reserva aqui, ó, fala lá com o nosso amigo Itacir, 499-9121-0848. Desejado, a comunidade agradece a presença de todos. 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O nosso programa aqui segue 7:13, bom dia.

7h16, bom dia pra você na sintonia. 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Mandar um abraço lá pro pessoal de Santa Gema, né, Luiz? Depois da festança lá, a gente pegou férias aí, não comentou mais da festa aqui, né? Tava vivendo uns dias de folga aí, né? Mas só lembrando, né, a festa do Dia das Mães aí do Santa Gema lá. Foi sucesso, né, gente? Foi sucesso, um baita, uma festa, festança lá em Santa Gema aí, né? A gente esteve por lá com o programa de domingo ao vivo, contando os detalhes. Uma grande festa lá em Santa Gema aí. Foi a festa do Dia das Mães aí. Não, mas já passou, te passou. Estamos comentando agora, porque a gente, depois da festa, pegou uns dias de folga, não pude comentar da festa ao vivo aqui, mas com certeza o pessoal da diretoria está agradecendo muito aí, né? O pessoal aí, os colaboradores, patrocinadores, o pessoal que foi na festa, enfim, uma senhora de uma festa aí, né? O seguinte, deixa eu mandar um abraço pro meu amigo, o Marcelo Morige. Alô, Marcelo, como é que tá aí, fera? Grande abraço, então. Tá de aniversário hoje aqui, ó. A Ana Carolina gostaria de mandar um feliz aniversário para o meu amor, Marcelo Morige, que hoje está de parabéns, e desejar muitos anos de vida para ele. A música que ele gosta é Roubei a Fazendeira, é isso. Um abraço lá então pro meu amigo, o Marcelo Morige, que é filho lá do Adri, da Márcia aí, né? Neto da tia Tereza, pessoal, gente boa aí, tá bom? E então a Ana Carolina aí está homenageando, desejando muita paz, saúde e bons anos de vida. E nós também, né, Marcelo, grande Marcelo lá do Sete Ouvindo aí, tá de aniversário, que Deus abençoe aí, sucesso sempre aí, guria. Isso, um abraço então. Vamos trazer pra ele aqui, ó, Roubei a Fazendeira. Vai lá pro compadre Luiz, né, Luiz? Gosta de dançar aí um shotzito e pé trocado. Um shotzito valseado desse aqui, meu amigo. Bateu o pé nos quatro cantos do salão aí, vamos.

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2: Nota de falecimento. A funerária São Judas Tadeu e os familiares de Júlio César Ferreira, presidente de Videira, comunica o profundo pesar ao seu falecimento ocorrido ontem, aos 40 anos de idade. O seu corpo será velado

Tradicional Memorial São Judas Tadeu. 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
1: 7:27. Bom dia pra você da sintonia curtindo o nosso programa. Deixa eu mandar um bom dia pro meu amigo lá, o Luiz Carlos Anão. Né, Luiz Carlos, como é que tá? Grande abraço, companheiro. Lá de Bom Sucesso, sempre ligado com a gente. Um abração piazada lá do Tacilagem Princesa aí, né? Toda agurizada, pessoal de Umeri ali. Obrigado pela companhia também, sempre ligado com a gente, curtindo a nossa programação aí. Bom também. O seguinte, o nosso amigo o Santônio Orquevique, salve do Cetreve, né, Santônio? Como é que tá aí, companheiro? Tá tomando lá um bate cedo, mandando música aí pra esposa, pro Geninho, lá dentro da corte, todo o pessoal. Valeu, obrigadão pela companhia também, né? E vamos que nessa com o nosso programa, né, meu, minha gente, meu povo aí, vamos nessa com o nosso programa. Deixa eu mandar um abraço pros amigos lá do Pesque Pague Furquio, né, Furquio, como é que tá? Grande abraço aí, companheiro, Dona Teira, lá do Casarão Restaurante, lá, pessoal sempre ligado com a gente também, lá na linha 15 aí, né? 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Vamos seguir aí com o nosso programa, abraçando você, 7:29, a Hora Única tem a solução para quem usa dentadura e quer voltar a sorrir com confiança. 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

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Bom também. Teodoro Sampaio, aí chegando aqui na videira cantando o cabelo molhado, bom dia, 7h31. Ê, modão, hein?

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5: 7:37, vamos seguindo aí com o nosso programa. Cuidado de Nossa Senhora do Caravaggio de Distrito Iraquitã, Tangará. Convida a todos para a tradicional festa da padroeira Nossa Senhora do Caravaggio, a realizar-se no dia 24 de maio com a seguinte programação: 6 horas, alvorada festiva, acolhida dos devotos; 10 horas, Santa Missa; 12 horas, almoço, completo serviço de bar e cozinha; 13 horas, tem cavalinho, ó. E às 14 horas tem tarde, da tarde dançante animada pelo Grupo Seresta. Desde já, a comunidade agradece a presença de todos, apoio agropecuária Agroterra. Vamos seguindo aí com o nosso programa, falando para você aqui, atenção meus amigos, Éder Castelo, terraplanagem, artefato e cimento, há mais de 8 anos no mercado, conta com serviço de escavadeira hidráulica de 7,5 toneladas, reta escavadeira e também caçamba. 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Convite para a festa, tem um convite para a festa para vocês aqui. A comunidade de Rondinha convida para a festa da padroeira Nossa Senhora do Caravaggio, a realizar-se dia 30 e 31 de maio, com a seguinte programação: sábado, dia 30, 15 horas, venda de bolo, cucas e pudim; 17 horas, tradicional gata com venda de churrasco de gado e leitão, pão e saladas. Domingo, dia 31 de maio, temos aí 6 horas, tradicional gato; 10 horas, tem missa em honra Nossa Senhora do Caravaggio; 10h30, primeira inscrição aí para o torneio de bocha; 11h30, segunda inscrições aí para o torneio de bocha; 12 horas, almoço com venda de churrasco de gado e leitão; serviço de cozinha com pães, maionese, saladas diversas, cucas, bolos, pudins e bar aí com bebidas diversas; 13 horas, início do jogo de cavalinho; 14h30, tarde dançante com entrada livre. Haverá aí, não haverá cobrança de ingresso, né, gente? Animada por Trio Sintonia Sul, haverá serviço de bar e cozinha, apoio Cooperville e Singenta, Agroterra, Dieselcar, também Mecânica Doca, Pertec Boves, PM Bebidas, Mecânica Feio, Borracharia Cachopa, Balestrim Multibarcas. Desejado, a comunidade de Rondinha agradece a presença de todos. Vamos seguindo trazendo música aqui da Videira, tem Eduardão Costa cantando.

0: 7h42. Bom dia pra você na sintonia. Manda um abraço pra gurizada do trecho aí, né, Piedade? Tá cortando o trecho cedo aí, rapaz, com frio aí. Eita, na boléia do bruto aí, o pessoal do transporte de ração. Alô, Taito, como é que tá? O Taito disse que tá indo lá pras bandas do Embuiala aí, né? Isso, é, distribuir a ração pro povo lá. É, o pessoal do transporte aves, suíno. Os amigos do transporte escolar já sido reunindo a gurizada. Vamos, Piedade, se mexendo aí. É, já estão chegando na escola essas horas aí, né? É, Piedade quietinho, mas cedo, frio aí, de meio dia, como é pra casa. Aquele fervo, né? Aquela gazarra aí, né? Isso, abração pros amigos do transporte escolar, pessoal que transporta o povo aí pras empresas, né? Muita gente ligada com a gente aí, um abraço pra todo esse povão, gente boa, os motoristas aí, tá bom? É, pessoal, só quero fazer um convite especial pra vocês aqui, ó, lembrando que está chegando, né? 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

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Água Azul Poços Artesianos. 7h46, 7h46, até as 8 horas, Gilmar Tibes aqui na sua companhia. O melhor da música para você, pessoal. Já convidando a todos, então, que hoje à tarde, a partir das 5 horas da tarde, estaremos aí ao vivo, né? Vou estar ao vivo aí no seu final de tarde. E hoje, retornando aqui na videira, o nosso programa Entardecer no Sertão, gente. Opa! Resgatando aí, né, o Terceiro Sertão, voltando aí, né, ao vivasso, a partir das 5 da tarde, com muita música sertaneja pra vocês. Sertanejão classeado rádio aqui na videira, hein? Bom dia!

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4 minutos faltando para as 8 horas, chega no final de mais um programa. Na sequência, João Luiz comando por aqui o Café com Notícias. 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Vamos deixando nosso abraço. Eu volto às 5 horas com o nosso Entardecer no Sertão. Valeu, um grande abraço. Até mais. Tchau, tchau.

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3: Bom dia, 8 horas e 1 minuto. Hoje é quinta-feira. Dia 21 de maio, estamos iniciando mais uma edição do Café com Notícias. Quero que você seja obrigado pela companhia. 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Bastante frio na manhã de quinta-feira, temperaturas baixas, neblina na região se confirmando e as previsões do tempo de que realmente nós teríamos aí uma quinta-feira com bastante frio e em várias cidades houve geada. Então aí o frio bastante intenso nesta manhã. Ernesto Júnior, bom dia. Daqui a pouquinho teremos uma entrevista com o prefeito Vilmar Carelli. Qual será o tema?
4: Isso mesmo. Bom dia, João. Bom dia a quem está nos acompanhando aqui no Café com Notícias. Vamos falar das obras aqui no município de Videira, principalmente uma das mais esperadas nos últimos momentos, a Norte aí que já está sendo desenvolvida e já está sendo construída aqui na cidade.
3: Muito bem, então vamos agora saber aí as condições do tempo.
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3: Leandro Puchowski já está chegando por aqui para nos contar a situação do tempo e da temperatura nesta quinta-feira, se confirmando as previsões de frio. Bom dia, Leandro.
6: Bom dia para todos os nossos ouvintes. Quinta-feira começando gelada, quinta-feira começando com as baixas temperaturas e ao longo do dia, pessoal, mesmo que a temperatura suba, e claro, vai subir, porque é o comportamento padrão, né, da maior parte dos dias, nós teremos uma tarde fria, porque os termômetros ficam ali na casa de uns 15 graus, não muito mais do que isso, pelo meio oeste do estado e na maioria das cidades. Sol entre nuvens, né, a gente tem um domínio de massa de ar seco, algumas nuvens aparecem, mas com a presença do sol. No entanto, temos tempo instável previsto à medida que a sexta-feira ocorre, porque nuvens carregadas vêm da parte do Paraná, então já deve, durante a próxima noite, o céu começar a ficar mais encoberto. Isso fará com que o amanhecer da sexta fique mais entre 6 e 7 graus, não baixa tanto, e aí a tendência é que a gente tenha uma tarde de temperaturas que não sobe, 12, 13 graus. Então é uma sexta-feira bem gelada, mas por causa dessa pouca variação entre de manhã e à tarde. E não só o aumento de nuvens, né, mas nuvens carregadas. Então, a gente voltar a ter chuva para encerrar a semana faz parte da previsão aqui da região. Abraço para vocês. Informações do tempo da Puchowski Meteorologia.
4: Inclusive aqui na nossa região, para você que está nos acompanhando, aí a gente teve presença de uma massa de ar frio, tanto ontem quanto hoje, quinta-feira, aí com termômetros cada vez menores. E a gente discutiu, né, João, aí ao longo dessa semana, a importância dos cuidados que as pessoas precisam ter em relação à busca aí por se aquecer dentro das residências para não se provocar aí possíveis incêndios aqui na nossa região, né?
3: Já tivemos alguns incêndios, não que tenha sido isso a causa, mas sempre é importante, né, a orientação de como usar corretamente um aquecedor, como usar corretamente o fogão a lenha ou outros meios que as pessoas usam para se aquecerem agora durante os dias de frio. O repórter Cássio Rosa, da Rádio Tangará, conversou com o soldado Serafim do Corpo de Bombeiros Militar do município de Tangará, que trouxe algumas orientações para você que usa esse tipo de equipamento agora para se aquecer durante as temperaturas mais frias.
7: Com a queda da temperatura, começa a aumentar, né, o uso de fogões a lenhas, aquecedores e também lareiras. Só que com isso aumenta também os cuidados que a gente precisa ter para a gente não acabar se queimando ou acabar ocasionando um incêndio, né? Então eu trouxe algumas dicas aqui para o pessoal. Uma delas é já não deixar aquele fogão aceso sem nenhuma supervisão. Então acender o fogão e dormir ou ir trabalhar, então é perigoso. Evitar o excesso de lenha, né, para a gente não causar um superaquecimento no fogão, vindo a causar outros transtornos. Cuidar também para manter as cortinas, roupas, panos e móveis longe do fogão, para evitar um princípio de incêndio.

0: Não acumular lenha próxima ao fogão. Muita gente às vezes deixa aquela caixa de lenha logo abaixo. A gente já atendemos ocorrência aqui no interior, onde iniciou com uma pequena brasa, aquela caixa logo abaixo do fogão. Lembrar também de fazer a limpeza periódica da chaminé, né? Dependendo do tipo de uso, para tirar aquela fuligem, que ela é altamente inflamável. Cuidar na hora de acender os fogões, né? Não utilizar álcool, gasolina ou qualquer outro líquido inflamável. A chance de a pessoa se queimar, ela é muito grande, né? Muito perigoso. Cuidar redobrado com as crianças, idosos, para não estar se queimando também, né? E manter sempre o ambiente bem ventilado para evitar que essa fumaça cause uma intoxicação na pessoa, possa até perder a consciência. E em caso de qualquer princípio de incêndio, acionar rapidamente o Corpo de Bombeiros Militar através do telefone 193. Então essas são as dicas, né, Cássio, para a gente reforçar a prevenção e a fim de evitar qualquer acidente nesse inverno aí.
1: Muito bem, tá aí, são dicas importantes, é importante que as pessoas estejam atentas e todo cuidado é pouco aí para que você possa ter um inverno um pouco mais aquecido em sua casa, mas sempre obedecendo e estar aí ciente dos perigos que tanto o aquecedor como o fogão a lenha ele pode trazer.
2: Isso mesmo, né, João? E todo mundo precisa ficar atento a essas situações e aí tomar cuidado nas suas residências e, é claro, sempre preservar a vida.
1: 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Você acompanha o Café com Notícias na manhã de quinta-feira. Daqui a pouquinho teremos uma entrevista com o prefeito Vilmar Carelli. Qual será o tema, Ernesto?
2: Isso mesmo, vamos conversar com o prefeito sobre as obras que estão sendo realizadas aqui no município de Videira. A gente tem aí obras ocorrendo no setor de educação, também no setor de saúde e a principal delas, né, que aí vem sendo desenvolvida aqui na cidade, é aí a construção da Alça Norte, que vai fazer a ligação aí da SC355 na região do bairro Portal das Videiras, aí com a região aqui do bairro Farroupilha e posteriormente a intenção aí então construir uma nova ponte sobre o Rio do Peixe para fazer a ligação entre os bairros Farroupilha e a região aí do bairro Carelli, do bairro Carbone, saindo aqui na região do bairro Universitário, desafogando então o trânsito aí da região central. A gente vai falar sobre isso, obra aí que está nesse momento em 5% da sua conclusão aí já realizada, uma obra na casa dos R$7.600.000.
1: Daqui a pouquinho então essa informação aqui para você. A Unesc Videira promove, coloque aí na sua agenda, né, promove no dia 27, próximo agora, um evento gratuito e voltado à terceira idade. A programação acontece às 14h no auditório da instituição e terá palestras sobre espiritualidade, saúde mental e qualidade de vida, além de apresentação cultural da Orquestra Músicos do Contestado. O encontro busca incentivar o envelhecimento saudável e promover momentos de integração entre os participantes. Ao final será servido um café da tarde. Inscrições podem ser confirmadas pelo WhatsApp da Unoesc de Videira. Agora são 8h09.
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1: Nós vamos a um breve intervalo, já estaremos de volta então, conversando com o prefeito Vilmar Carelli. Não saia daí, a temperatura 1 grau, bastante frio na manhã, neblina na região. O Café com Notícias volta em instantes.

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9: Oito horas, 12 minutos, estamos de volta com o Café com Notícias, manhã de quinta-feira. Olha, a Polícia Civil de Santa Catarina prendeu 4 suspeitos de envolvimento no homicídio de Gregório Aron de Souza, 32 anos, crime registrado no início de abril no interior do município de Capinzal. A operação foi coordenada pela DIC de Joaçaba e cumpriu mandados nas cidades de Capinzal e Videira. O corpo da vítima havia sido encontrado em uma estrada de terra na comunidade de Fazenda Santo Antônio, com sinais de violência. Segundo a Polícia Civil, as prisões temporárias foram autorizadas pela Justiça, após avanço das investigações e coleta de provas. Os suspeitos foram encaminhados ao Presídio Regional de Joaçaba e o caso segue sendo investigado. Muito bem, Ernesto Júnior, já está aqui conosco o prefeito Vilmar Carelli, o secretário de Comunicação, Clemir Schmidt. Vamos falar sobre obras, é isso? Bom dia, prefeito.
10: Bom dia, João. Bom dia, Ernesto. Bom dia, Clemir. Bom dia, os ouvintes da Rádio Videira.
9: Ernesto, vamos lá então.
11: Isso mesmo, prefeito Vilmar Carelli está por aqui para a gente falar do setor de obras, obras que estão aí transcorrendo no município. Prefeito, vamos começar falando da Alça Norte, aí é uma das principais obras em desenvolvimento nesse momento aqui no município. É uma obra aí na casa dos 7,6 milhões de reais, uma obra de extrema importância quando a gente fala de mobilidade urbana na cidade, aí visa desafogar o trânsito da região central. Como que está o transcorrer dela, o desenvolvimento dela nesse momento?
10: Está em andamento, já começou. Cerca de, acredito que sei de 5, 6% já foi executado. É uma obra de 1,8 quilômetros. Já comentamos em outras oportunidades da sua localização, do início, onde ela inicia, onde que ela termina. E não custa aqui repetir para quem ainda não ouviu. Como você disse, é uma obra muito importante que vai desafogar de sobremaneira a questão do nosso trânsito aqui no centro da cidade, vai desviar o centro da cidade. As pessoas que vierem, ou que transitarem por aqui, ou que vierem de Caçador, de Freiburgo, enfim, e que não precisem ir para o centro da cidade, por tudo poderão usar essa Alça Norte. E além de desafogar o trânsito, vai facilitar a vida de quem passa aqui pela nossa cidade. É uma obra de 7,6 milhões de reais, como você mesmo falou, e que vai, repito, impactar positivamente. É uma obra que nós imaginamos ser de suma importância. Desde o momento em que nós começamos a pensar sobre ela, que foi uma obra que, na verdade, que ela surgiu a quatro mãos.

0: outras pessoas participaram com ideias, enfim. O seu projeto foi elaborado através da participação dessas pessoas e eu, nesse sentido que nós estamos satisfeitos com aquilo que aconteceu até aqui em relação a essa obra, porque aos poucos as pessoas estão tomando conhecimento e estão nos trazendo a sua opinião a respeito, e todas elas têm sido muito positivas.
1: Prefeito, há também no projeto a construção de uma ponte ali para ligar o outro lado da cidade também, vindo para essa Alça Norte?
0: Exatamente, essa seria a continuidade da Alça Norte. Repetindo também aquilo que já foi comentado, ela inicia ali nas proximidades do bairro Portal, passando por trás, passando por uma cabeceira do aeroporto e descendo daí por trás do aeroporto, chegando até o bairro Farroupilha. Quando chega no bairro Farroupilha, ela vai usando a via, a rua que já existe, até nas imediações do Colégio Josefina Caldeira de Andrade. Logo adiante, então, nós vamos construir essa ponte que você se refere. Mais uma ponte sobre o Rio do Peixe. Nunca é demais lembrar, né? Tem 4 pontes de Videira, fiz 3, certo. Nós vamos fazer mais uma. E com isso, então, vai ser um corredor, digamos assim, que vai facilitar, sem sombra de dúvidas, o nosso trânsito.
1: Agora, prefeito, sempre ali na rua Anita Garibaldi, quando o Rio do Peixe sobe um pouquinho além da normalidade, com chuvas um pouco mais torrenciais, aí ele acaba invadindo parte da rua. Alguma situação nesse projeto de se elevar aquilo, resolver aquele problema?
0: Claro, isso nós já estamos pensando, né? Estamos...
1: Porque o asfalto vai ser por ali, né? A saída da ponte vai ligar com a
0: rua Anita Garibaldi.
1: Ali, com a Anita Garibaldi ligando o Alça Norte, né?
0: Exatamente. A ponte, ela chega, certo, na rua Anita Garibaldi e aí, dobrando à esquerda, passa por frente da escola Gabriel Bogoni até a rua... como é que é o nome?
1: Severino José Pascoal.
0: Severino José Pascoal.
1: Isso, ligação com a 15 de novembro.
0: Exatamente, aqui. Ligando a 15 de novembro para quem vai em direção a Iomerê, Rua 30 de Salto Veloso.
1: Prazos, prefeito, né, para a conclusão da Alça Norte e também para o início dessa? Dá para se estimar?
0: Olha, é difícil de fazer uma previsão, até porque nós lançamos o edital para a elaboração do projeto e a execução. Hoje tem uma nova modalidade que veio em boa hora, que eu acho muito importante, que você licita o projeto e a obra. Então, quem ganha a licitação, elabora o projeto e executa. E nós não temos ainda um vencedor, já lançamos o edital. Daí porque a dificuldade de se fazer uma previsão de quanto tempo nós vamos ter que esperar para essa obra ficar concluída.
1: Quantidade de recursos, né? A quantia que será investido nessa obra e de onde é que estão vindo os recursos, prefeito?
0: Bem, a Alça Norte está contratada já por 7,6 milhões de reais. A ponte ainda, em função de que não foi licitada, não podemos aqui afirmar, porque nós temos, é claro, um orçamento, mas o que vai dizer quanto é que vai custar é o resultado do processo licitatório.
1: Muito bem, eu vou pedir um tempinho aqui, Ernesto, prefeito Vilmar Marcarelli, vamos a um breve intervalo, vamos falar de outras obras também, porque tem várias obras em andamento e a gente gostaria de rapidamente citá-las aqui também. 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
7: 8:22, estamos de volta com o Café com Notícias na manhã de quinta-feira. 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O prefeito Vilmar Carelli está conosco nesta manhã de quinta-feira. Várias outras obras, né, prefeito, que estão em andamento. O Ernesto Júnior também continua conosco aqui para conversarmos a respeito disso, tanto na área de educação como em outros setores também. Inúmeras obras, inclusive agora há poucos dias nas redes sociais aí, foi divulgado, né, o percentual de cada obra que está em andamento. Gostaria que o prefeito citasse algumas delas e o Ernesto também, que está acompanhando aí, também pontuasse a respeito disso.
8: Poderíamos começar a comentar sobre a construção do CEMEI do bairro São Cristóvão. É uma obra já licitada, já em execução, no valor de 5,2 milhões de reais e cerca de 25% já está concluída. É uma creche com 8 salas de aula, 2 berçários, sala de multiuso, lactário, fraldário, refeitório, playground e pátio. Serão 188 novas vagas para a educação infantil. É uma obra que vem atenuar um pouco a situação que nós nos encontramos no que diz respeito à demanda represada, em função de que o número de crianças que estão esperando uma vaga, eu não posso afirmar aí o número, porque isso aí varia de semana por semana, até porque vem vindo muita gente de fora, e as crianças de pais que vêm atrás de emprego, e as empresas aí estão ávidas em busca de gente para trabalhar, e vem as crianças que vêm e comprometem essa situação. Então, a construção desse CMEI vai ajudar em muito. São 188 vagas que, repito, vai atenuar essa dificuldade que nós estamos enfrentando em relação ao número de vagas que nós precisamos disponibilizar.
7: Agora, prefeito, da escola Valdemar Klein Link está já a tempo e a construção dela, já em fase de acabamento, já como é que está, quando é que vai ser entregue essa obra aí para a comunidade escolar novamente?
8: A escola Valdemar Klein Link, uma obra iniciada no governo passado, na gestão passada,

e nós já investimos cerca de 20 milhões de reais. Acreditamos que dentro de 90 dias seja possível aí a sua inauguração. Até porque o que as crianças

0: dizer assim, dos pais e das crianças de terem que se deslocar até o UNOESC. Então, repito, é uma obra que iniciou na gestão passada e nós já investimos cerca de 20 milhões e não para por aí. Vamos ter que investir ainda um pouco mais até a sua conclusão.
1: E, prefeito, para quem está nos acompanhando, falando do setor de educação, a gente tem também, vem acompanhando, né, a reforma e ampliação lá do CIMEI Ambrósio Fiorese, aí no bairro das Pedras, tá aí, na, segundo informações divulgadas pela prefeitura nas redes sociais, com 2% já das obras realizadas, valor da casa aí no R$1 milhão. São três obras importantes, CIMEI de São Cristóvão, Rio das Pedras, Waldemar Klimbing, aí sendo realizadas neste momento, mas a expectativa já aí que, em um futuro próximo, outras obras no setor de educação possam ser realizadas também, né, em outras escolas.
0: Com certeza, esclarecer que nós estamos conversando sobre obras em andamento, apenas. Não estamos aqui falando sobre as já concluídas e não naquelas que estamos na iminência de iniciar. Creche Ambrósio Fiorese, lá no Rio das Pedras, como você bem falou, é um investimento de R$1 milhão, é recém-iniciado, cerca de 2%. É um projeto que prevê a construção de duas novas salas de aula, equipadas com lactário, trocador e banheiro, reforma de outras salas de aula, pintura interna e externa, melhorias no entorno, implantação de rampa de acesso ao parque e ampliando a área construída de 146,7 metros quadrados, que serão abertas 40 novas vagas para a educação infantil no bairro Rio das Pedras, que é um bairro que cresce dia a dia e junto com isso vem a necessidade, e por isso nós estamos fazendo esse esforço para ampliar essa creche importante, que ela existe construída por nós no passado e que agora precisa da sua ampliação.
1: Prefeito, para a gente complementar essa nossa conversa aqui, outras obras ocorrendo aí no município, a gente falou de educação, a gente falou de infraestrutura, temos obras também aí no setor de saúde, e para a gente complementar aqui, para quem está nos acompanhando, gostaria só que o senhor comentasse sobre a construção do novo parque ali na região do bairro Matriz, ampliação. A gente sabe que a região ali da Rua Coberta, a região da Praça da Matriz é sempre muito movimentada, a expectativa já é que nos próximos meses aí a gente tenha a conclusão aí então desse novo parque ali em frente à Igreja Matriz, também reforma aí das estruturas da região do Parque do Rio do Peixe também, né?
0: É verdade, esse parque já está em execução, é uma expectativa das crianças, principalmente, que já tomaram conhecimento da sua existência. Ele está com as obras em andamento, com cerca de 30% já executado, e que vai fazer com que aquela região ali do eixo cultural, que envolve a Igreja Matriz, o Colégio Imaculado da Conceição, o Museu do Vinho, fique cada vez mais atrativo e mais bonito. É uma obra moderna, é um parque que reúne algumas coisas de uso e que não são encontradas em outros parques, porque ele é um parque diferenciado. E a expectativa é de que dentro de 6 meses a gente possa inaugurá-lo e colocá-lo à disposição das crianças, principalmente.
2: Muito bem, prefeito. Eu acredito que teríamos muito mais assuntos para abordarmos aqui em relação a obras, né? Nosso tempo também é curto aqui, mas não faltarão outras oportunidades, prefeito. Obrigado
0: pela sua. Que pena, eu tinha uma relação enorme. Então fica para outra oportunidade.
2: Mas vamos lá, nessa relação, pode citar então algumas das obras aí. Vamos lá, acho que é importante
0: vamos lá, vamos
2: citar
0: ver.
2: Então. Acho que citando relação e de que obras que estão em andamento é importante.
0: O posto de saúde. A construção do novo posto de saúde no bairro São Francisco, R$2,3 milhões, 6% executado. Construção do parque modelo, que acabamos de comentar, a reforma do CMI Ambrósio Fiorese, também já comentamos, a ampliação do abrigo Lar Menino Jesus na Vila Verde, que é essa casa que atende para acolher as crianças em situação vulnerável em todos os aspectos. Nós estamos ampliando porque o número de crianças aumenta cada vez mais. A revitalização das quadras e pistas de skate no Parque do Rio do Peixe, cerca de R$300 mil, 40% já executado. Pavimentação e substituição das redes de água das ruas Frederico Bortolassi e Carlos Esperança.

0: investimentos, 1,3 bilhões de investimentos, 90% já executado. É, reforma e modernização do Centro de Inovação, cerca de R$150 mil, 88% executado, e por aí vai, né? Mas uma outra oportunidade, que nem você falou, nós vamos voltar aqui a falar sobre
1: 37 milhões,
0: cerca de 37 milhões investidos em obras, repito, em andamento.
2: Certo.
0: Não
2: e
0: comentamos
2: recursos próprios, prefeito.
0: Não, a grande maioria sim, mas alguns valores não.
2: Certo. Muito bem, prefeito, obrigado aí pela sua visita, pela sua presença cedinho aqui no Café com Notícia. É importante levar essas informações e nada melhor do que esse bate-papo ao vivo, né, para que o ouvinte que está nos acompanhando diariamente aí, tomando aquele cafezinho da manhã, aí possa estar então tendo uma noção exata daquilo que está sendo feito aí em termos de serviços públicos com recursos públicos e que vem aí para beneficiar a comunidade.
0: Exatamente, agradecemos a oportunidade de estarmos aqui transmitindo para a população isso que nós achamos e é importantíssimo que as pessoas tomem conhecimento. E nós continuamos sempre à disposição. Assim que nos convidarem para vir aqui, nós viemos com prazer, porque é uma participação muito importante e que nos beneficia pelo fato de que as pessoas precisam saber aquilo que nós estamos fazendo com o dinheiro público.
2: Muito bem.
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2: Ernesto Júnior, algo para complementar?
4: Convidar sempre o pessoal, né, para acompanhar o portal RBV e também as nossas redes sociais com todas as informações e também convidar para essa sexta-feira no RBV Entrevista. Eu conversei com o presidente da IPAGRE, aí entrevista que já está quase saindo do forno nessa sexta-feira, aí presidente da IPAGRE, Dirceu Leite, aí falando sobre todos os movimentos no setor da agricultura aqui de Santa Catarina.
2: Estamos chegando e encerrando então o Café com Notícias, edição desta quinta-feira, oferecimento do Via Atacadista, o mercado de tecidos Leão, Concretos Farroupilha, também conosco o Casa Grande Revestimentos em PVC e da Clínica Doutor Hermia. A seguir tem o Show da Manhã com Vilmar Santos, estaremos de volta logo mais ao meio-dia no RBV Notícias. Uma excelente quinta-feira para você. Música.

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8:40, 8:40, tá começando aqui na Rádio Videira o nosso show da manhã, programa desta quinta-feira, dia 21 de maio de 2026. Fria de quinta-feira, 4 graus a temperatura. Estamos chegando aí com otimismo, com alegria, com as informações, com a participação do 20 às 9. A previsão do tempo, agenda do aniversariante, uma ótima manhã. 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Uma ótima manhã, vamos lá começar o programa com Dino e Geno, Vazei na Braquiar.

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0: Muito bem, gente. 8:55 aqui no Show da Manhã, dessa manhã de quinta-feira fria. Vamos conversar agora com a mãe Dina, que está aqui nesse início de quinta-feira. Bom dia.
1: Bom dia, Vilmar. Bom dia a você que está aí ligadinho na Rádio Videira. Mais uma vez com vocês aqui, com a graça e a força de Deus, nosso grande Pai Maior, porque sem Deus nós não somos nada. Somos espiritualistas, eu e o mestre Jerônimo. Temos nossos dons espirituais, mas o que nos move é a fé que nós temos em Deus, e é através desta fé, dos dons espirituais, que nós podemos ajudar você que está sofrendo muito aí com diversos problemas.

0: Na tua vida, é o financeiro que está atrapalhado, é aí a agricultura, teus negócios, a empresa, o comércio. Muitas das vezes a pessoa não consegue administrar bem a vida financeira por ter um atrapalho ali na vida dela, uma negatividade, um espírito negativo que faz você só fazer o errado para ter muitos prejuízos. Mas isso nós vamos trabalhar para tirar da tua vida e você conseguir aí sair do vermelho nos teus negócios. Lembra você também, mãe sofredora. Olha, gente, uma mãe que sofre com filho problemático é uma coisa muito triste. Os pais também sofrem, as mães. É uma tristeza muito grande quando há uma briga familiar, aquelas discussões, o filho que foi para um outro caminho errado. Isso tudo pode ser uma energia negativa na tua vida e tem como consertar tudo isto. Você, mãe, que vive chorando nas madrugadas, aí preocupada com o filho, com a filha, ou também você, mulher sofredora, no teu casamento aí, marido está muito nervoso, você, homem, que está sofrendo no seu relacionamento, quando tudo dá errado, quando você faz o certo, para dar certo aí no teu relacionamento. Você que vive na solidão, tentando encontrar alguém adequado na tua vida, mas sempre tudo dando errado. Nós podemos sim lhe ajudar trabalhando com a força de Deus, nosso grande Pai maior, para que a tua vida mude para melhor. 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Fiquem com Deus.
1: 8h58 aqui no Show da Manhã. Vamos fechando a primeira hora com Guilherme Santiago.

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3: Bem, vamos para mais uma hora de show da manhã, 9h10 agora.
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3: É com você interagindo e participando a partir de agora no 991094932. O Show da Manhã tem sequência aqui nesta quinta-feira. Hoje é dia da língua nacional. Falar daqui um pouquinho, vamos trazer as principais informações. Essa manhã fria, né, gente?

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0: Verdade, hoje além de ser dia da língua nacional, hoje é dia do afiliado e hoje é dia também do Dia Internacional do Chá. O pessoal gosta muito desse tema, a gente vai falar no decorrer do programa sobre o chazinho de todos os dias, né? A importância dele, os cuidados que tem que ter. É, nós vamos falar do chá, hoje é Dia Internacional do Chá.
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0: Verdade, o chazinho que é, de repente, até fundamental, né, gente? No dia a dia, para saúde, bem-estar. Devido a propriedades que possa conter em cada chazinho, né? O antioxidantes, anti-inflamatórios, chás terapêuticos, atua na prevenção de doenças, a bebida auxilia na hidratação diária, melhora a digestão, reduz o estresse e serve como um importante ritual de pausa e relaxamento. É por isso que os chineses, né? Os orientais, na verdade, tomam muito chá, né? Vamos falar daqui um pouquinho do chazinho. Conta pra gente o tipo de chá que você gosta. Conta pra gente aqui no nosso show da manhã.
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0: Vamos falar sobre o chá verde, os benefícios dele, a verdade sobre... O chá verde, vamos falar de outros chás também. Camomila é realmente bom? Claro que é, né, gente? Vamos falar no decorrer do programa. Continue não. Participe com a gente a partir de agora. Então, bom dia pro Orlando Simanski da Farroupilha. Ele quer música do Gustavo Lima.
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0: Vou mandar um alô aqui também. Bom dia, aqui tá frio, 17 graus. Nossa, mas nem tá então, né?
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0: Quem é que mandou aqui? O Ricardo Gaúcho, 17 graus, onde é que está que está 17 graus aí?
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0: O Adilson vai mandar para os aniversariantes o Adelson Donzonelli. Melhor, Adelson Donzelli. O Wagner Zago, Márcio Miguel Novick. O Valdemar Dalazen e o Augustinho Risse.
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0: Participe com a gente a partir de agora, 9h14.

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9: Muito bem, gente. Vamos de volta aqui com o nosso show da manhã, com você interagindo e participando. Via WhatsApp 991094932, aqui nesta manhã, nosso show tem um oferecimento da CBEM Joalheria e Ótica. 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
9: Então, bom dia pro Edson Cordeiro, que tá aqui para participar, que é o cabelão preto. Olá, Edson, boa participação.

0: Legal, gente, 9h27 aqui no Show da Manhã. O sorriso lindo com o pedido aí do ouvinte, o cabelão preto. Nós vamos falar, esse mês de maio, nós temos aí a nível de Brasil um trabalho bem importante sendo executado com relação ao feirão do imposto. E seguinte, o que acontece é que o pessoal do Núcleo Jovem está fazendo um trabalho, estou me referindo basicamente aqui, dividendo, um trabalho bem importante. A gente já conversou sobre esse assunto e vamos conversar novamente. É um trabalho, na verdade, que tem o objetivo de mostrar para as pessoas o que nós pagamos de impostos em determinados produtos que compramos, adquirimos, serviços no dia a dia. Está aqui com a gente a Celina, o Diego e o Alisson, né? Para falarmos sobre esse assunto, quero cumprimentá-los. Tudo certo? Bom dia, Celina. Deixa eu ligar os microfones de vocês. Tudo certo? Bom dia.
1: Bom dia. Obrigada por nos receber.
0: Essa manhãzinha fria, né? De quinta-feira. Ô, Diego, tudo certo? Diego, bom dia.
2: Certo, bom dia.
0: Alisson, vamos fechar o mês aí com um trabalho importante, né? Sim. Bom dia,
3: Vilmar. Obrigado por receber a gente aqui para falar um pouquinho sobre o feirão do imposto.
0: As pessoas, eu vou começar falando com o Diego. Diego, as pessoas desconhecem no dia a dia, porque a gente está tão acostumado a pagar imposto que você nem se atém que está pagando um percentual bem alto de impostos, né? Deixa eu te perguntar, você tem aí elencado um produto que tem um máximo de imposto? O que é?
2: Bom dia a todos, obrigado por receber a gente aqui. Hoje eu não tenho um produto máximo de imposto.
0: Mas tem vários deles
2: tem alguns exemplos que eu trouxe aqui para mostrar para vocês. Uhum. Justamente para conscientizar isso que você falou, as pessoas compram o produto e não sabem quanto que estão pagando de imposto hoje. Uhum. Eu acho que esse é o nosso objetivo aqui hoje, é conscientizar as pessoas a entender principalmente o que elas estão pagando e para onde que vai esse dinheiro, né? Uhum. Então eu trouxe alguns exemplos aqui para mostrar para vocês. Eu acho que, além disso, a gente precisa olhar, como você falou, com a ótica de consumidor, com a ótica do empresário, que está também pagando imposto, e com a ótica do governo nesse momento de mudança, enfim, principalmente com a nova reforma tributária. Então, um exemplo bem prático, bem específico que eu vou dar para você agora, é que o bombom, o sonho de valsa que a gente conhece, recentemente precisou mudar de categoria, porque a taxação dele era muito alta. Então, empresários, o mercado percebeu que era pago muito imposto, e ele foi mudar da categoria de bombom, de bombom wafer para waffle, justamente porque o imposto do waffle é menor. Então, isso é um movimento que a gente acaba percebendo que empresários vão fazendo durante o tempo, justamente para tentar não fugir, mas pagar um pouco menos de imposto dentro das leis.
0: É uma saída, né?
2: É uma saída.
0: Exatamente. É verdade. Agora é o seguinte, eu não sou empresário, mas vejo sobre a ótica deles, o empresário gostaria que não tivesse um imposto tão alto, porque ele teria um movimento maior, né?
2: Com certeza.
0: Ele venderia mais, né?
2: Com certeza.
0: Ele venderia. Esse também é o objetivo de vocês, mostrar essa questão, né?
2: Eu, assim como ex-bancário, a gente percebe hoje que grande maioria dos empresários, infelizmente, ainda fazem movimentações que acabam não pagando todo o imposto que devia. Só que aí a gente percebe que se eles não fizessem essas movimentações, a empresa não ficaria de pé. A geração de emprego que tem no mercado hoje não estaria acontecendo. Então, é uma escolha que muitas vezes o empresário precisa fazer dentro do nosso país. Então a gente espera e a gente tem grandes esperanças que isso vai mudar. Ainda em linha do que você falou sobre a gente saber para onde que está indo o imposto, tu pega em outros países, por exemplo, a gente compra o produto e o preço que está na etiqueta é o preço do produto. Quando você vai pagar o imposto é no caixa. Você negocia o imposto no caixa, ou seja, você sabe o que você está pagando de imposto para cada produto que você está comprando. Então são exemplos, né, que a gente, eu acho que deve seguir ou deve tomar, até para a gente saber para onde que está indo, o que a gente está pagando. Em cima disso também, acho que até vou passar a fala para o Alisson complementar, foi criado dentro da nota fiscal, e é um movimento brasileiro, nacional, isso, pelo movimento do CGS, que um lugar na nota fiscal onde a gente vê o que a gente está pagando do imposto para cada produto que a gente está comprando. Vou passar a bola para o Alisson complementar, que eu acho que ele

0: consegue detalhar melhor isso daí?
1: Boa. Na verdade, assim, o movimento do Feirão do Imposto, ele teve uma vitória, uma conquista muito importante alguns anos atrás, que é porque, de fato, a gente não sabia o quanto que a gente pagava de imposto no consumo, né? A gente comprava alguns itens em mercado, gasolina, enfim, né? E aí eles conseguiram que naquele cupomzinho fiscal que a gente recebe quando faz o pagamento, ele já venha destinado embaixo o quanto daquele valor foi para tributo federal e quanto foi para tributo estadual. Então, se você for hoje no mercado e fazer uma compra, se você pegar o cupomzinho fiscal que vem, você pode ver lá embaixo que já vai estar destinado essa informação. E foi uma conquista desse movimento do Feirão do Imposto, que é justamente, e trazendo gancho para o que eu pretendia falar, é justamente esse o objetivo do movimento, né? A gente não está aqui para falar que os impostos são ruins, que não tem que pagar imposto e vamos, né? Não. O objetivo é, o imposto ele é importante sim, mas como ele é usado, né? O quanto a gente paga de imposto hoje em cima dos produtos, você perguntou, né, sobre qual o produto com maior índice de carga tributária, eu pesquisei rapidamente aqui e, para tristeza de muitos, é a cachaça.
2: Hoje é não, rapaz.
0: Que vai aumentar, né?
1: Que vai aumentar. Hoje é 83% imposto em cima do produto. Então, você vê, né, o quanto que sobra. É muito pouco. E justamente o objetivo desse movimento é isso, é trazer essa conscientização para a população, né? A gente não quer demonizar o imposto, mas a gente quer que as pessoas saibam para onde que vai, como cobrar o retorno disso, né? E aí, falando um pouquinho sobre as ações que nós fizemos durante esse mês de maio, nós tivemos visitas a escolas, então a gente foi lá no UFC conversar com os alunos, né, para fazer essa provocação para eles de que um refrigerante que eles compram, um chocolate que eles compram no mercado, tem imposto também. Imposto não é só o imposto de renda que a gente paga, né? Tudo que a gente consome tem. Então, para eles saberem que toda vez que eles vão no mercado, eles estão pagando imposto também. E para criar essa conscientização de que eles queiram saber para onde que vai esse imposto, né, o quanto que a gente paga em cada produto e como que ele retorna para nós no dia a dia, né? Para poder cobrar das pessoas certas que a gente receba esse retorno do imposto. Então, esse é o objetivo do Feirão, né?
2: Legal. Dentre as ações que vocês já executaram, nós temos, estamos aí exatamente no dia 21, até o final do mês de maio tem outras ações, Celina, o que vem por aí? Tem o dia D também, né?
3: Exato. Ontem a gente finalizou com uma palestra lá no IFC, né? Essa questão de trazer mais para a comunidade demonstrando o que a gente está pagando, foi feito palestras nas escolas e a gente finaliza o mês de maio com o dia D do Feirão do Imposto, que é basicamente a partir do dia 30 a gente começa a trabalhar para nós e não mais para o Estado. Então, a gente vai fazer a feijoada, que vai acontecer lá no Matriz Grill. É uma feijoada sem imposto. Então, de fato, para a gente abrir os olhos da comunidade, está custando tanto, mas é porque não tem imposto. Então, a nossa feijoada está com custo de R$50 para consumo no local e R$20 a marmita. Então, vai acontecer no dia 30, a partir do meio-dia, lá no Matriz Grill. Quem quiser ainda adquirir as fitas, os ingressos, pode estar procurando o Núcleo Jovem. Mas é importante também a gente trazer o propósito da associação, que vem em conjunto com todas as ações que a gente vem realizando neste mês de maio, que é conectar pessoas para que as empresas prosperem e a cidade evolua. Então, todos os projetos que a gente tem dentro do Núcleo Jovem, ele também tem esse propósito, porque você está ali conectando pessoas, você está passando ensinamentos, compartilhando conhecimento com a comunidade, e acho que é assim que funciona. A comunidade, ela precisa ser unida, principalmente quando a gente fala de impostos, né? Entender para onde que o nosso dinheiro está indo e como ele está retornando, até mesmo aqui dentro do nosso município. Então, são ações bem importantes e a gente gosta que a comunidade participe com a gente, não só do Feirão do Imposto, né, mas de todos os projetos que a gente tem dentro do Núcleo Jovem.
2: Legal, gente. Olha, eu arrisco em colocar o seguinte, Alisson, o Diego e Celina, que nós tivemos um crescimento cultural muito grande nos últimos tempos e as pessoas já estão mais atentas a essas questões, né? Não está tão... Porque eu mesmo pagava, não estava nem aí, né? Ah, tudo certo. Não está tudo certo, né? Peraí, onde é que vai o que eu estou pagando aí? Mas é bem importante o trabalho de vocês. Daqui a um pouco, combustível sem impostos, a gente estaria aqui pagando aí na gasolina uns R$4 o litro, provavelmente, né? Um pouquinho mais, talvez um pouquinho menos. Então, é uma diferença significativa. Gente, mais algum detalhe sobre, então, o trabalho de vocês? Matriz Grill vai ter a feijoada, uma feijoada por 50 é relativamente barata, né?
3: Sim.
2: É barato, porque os ingredientes são muitos que vão ali, já mostrando, já vai ter lá uma faixa lá, Celina, numa identificação.
3: É

0: São, como é que vai ser?
1: Isso é importante até mencionar que esse valor a gente conseguiu porque o Núcleo Jovem e também a associação, a gente tem muito forte o movimento associativista aqui no nosso município. Então a gente sempre consegue parceiros, né? Doações. Então por isso a gente conseguiu esse valor bacana para a comunidade. No dia a gente não vai ter vendas de ingressos.
0: Não vai ter.
1: Então quem tiver interesse tem que estar procurando a gente, a associação, antes do dia 30, ou nesta sexta-feira nós vamos estar lá na Matriz, fazendo a venda dos ingressos.
0: Legal. Deixa eu agradecer vocês aí pela participação no nosso programa. Alisson, Diego e Celina, obrigado. E muito sucesso no trabalho de vocês lá.
1: Amém, obrigada.
0: Nós vamos fazer um intervalinho. Já já retornamos com o nosso programa 9:37 agora.
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2: Muito bem, gente, 9 horas e mais 52 minutos e volta o Show da Manhã aqui na Rádio Videira. Nesta manhã de quinta-feira, dia da Língua Nacional, dia Internacional do Chá.
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2: Faça com a gente o Show da Manhã de todos os dias, mandando pra cá o seu pedido. Tente não repetir semana inteira a mesma música, nós damos uma filtrada aqui, daí não roda, né? Não fique chateadinho, mas daí não roda, né? Vamos dar uma filtradinha. 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
2: Vamos falar do chazinho, conta pra gente, interaja aqui, ó, mande pra cá. Tira as mãos do bolso aí, mande, pega o celular e mande pra cá. Vou falar da... Olha, eu duvido que você não tenha uma preferência de chá, é muito difícil, né, gente? A gente recomenda sempre, quando está à frente de um veículo de comunicação forte como é o rádio, logicamente você não se exceda nos chazinhos, né? E logicamente peça algumas orientações que às vezes o pessoal toma muito e acaba complicando a vida, né? Mas o... qual é o... A camomila, eu falei no início do programa, é muito famoso, né? Deixa eu falar aqui o seguinte, ó. Camomila, sensação suave, floral, adocicada. Benefícios: associada a relaxamento, leve alívio de tensão e conforto estomacal. Camomila, o pessoal usa bastante, sabe onde? No chimarrão, né? Geralmente se vê por aí o pessoal tomando chimarrão com aquelas folhinhas amarelas em cima e tal, né? O hortelã aumenta, esse sim, né? Esse tenho certeza absoluta que você conhece desde criança, né? Sensação, refrescância imediata. Benefícios, ajuda na digestão e traz sensação de leve vigor. Então conta pra gente, que chá você toma com frequência, conhece desde criança e sugere pras pessoas? Chazinho diferente aí. Aí tem o gengibre também, que eu vou falar daqui um pouquinho, a erva doce, o hibisco, bah, esse faz um sucesso. 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O capim-limão, cara, meu Deus do céu, né? E hoje se comenta muito, sabe o quê? A pessoa que tem insônia do molungum. Eu tava vendo hoje de manhã uma matéria também sobre esse tipo, né? Ele ajuda, pode ter certeza. Tem que tomar um pouquinho antes de dormir, né? O Edson Cordeiro já participou com a gente. Ele tá aqui, ó, mandando... Maria Luísa interage sempre, né, Maria Luísa? Gilmar Santos, que era a música do Henrique Juliano, Logo Logo. Logo Logo. Vou trazer daqui um pouquinho. Amo chá de laranja no chimarrão. O de laranja é o mais barato que tem. Se tira a casca, deixa secar um pouquinho, né? Descasca ali numa boa e depois coloca aí no chimarrão, no chá. Bah, fica uma delícia. Já vi um cara aqui com chá de boldo, seria boldo, né, o Edson? Volta aí.
4: Chazinho de boldo, jejum, cedo. Aquele ali é bom até pra diabetes.

0: beleza, viu? É o mundo mesmo. Sem água aqui.
1: É, outro detalhe que eu quero deixar bem claro aqui é o seguinte, né? O pessoal recomenda uns para os outros. Ah, tome esse chá tal, que ele é bom pro diabetes, né? Gente, tome o chá, mas não deixe de tomar lá o seu medicamento diário, né? Se você tem, logicamente, o problema de diabetes, se você tem aí daqui um pouco já o problema e toma um remédio há algum tempo, não pare de tomar o remédio em hipótese alguma, pode tomar um chazinho também. E o diabetes, na verdade, nada mais é do que uma deficiência do pâncreas, né? E o chazinho, ele vai ajudar, mas não vai resolver o problema, né? Pelo amor de Deus, né? Chazinho vai bem. Quem tá aqui pedindo música também, mandando pra família, pra todos da rádio, ótima quinta-feira. Quem é? A Bernadette. Quem é que tá aqui? Deixa eu atender mais uma aqui, antes de irmos pra música.
2: Bom dia, viu, Marcelo, tudo bem?
1: Fala, então, Denis, diga aí.
2: Se toma chá de vários tipos, várias maneiras, né? Mas agora no inverno, assim, eu gosto de colocar uma panela em cima do fogão a lenha, né? Ali eu coloco minha casca de laranja, minha canela, meu cravo, uma maçã... e deixa fervendo ali.
1: Deve ficar gostoso.
2: Além de ser saboroso, dá aquele aroma gostoso
1: na casa,
2: na,
1: né?
2: Casa.
1: Isso, bem verdade.
2: Beleza? Fica a minha dica aí.
1: Dica boa, Neri. Grande abraço, Neri José Rubini, 959.

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2: Bom dia, estamos chegando para mais uma edição do Videira Notícias. A confirmação de um caso de raiva em bovino no município de Angelina acendeu um alerta sanitário entre produtores rurais da região da Grande Florianópolis. A informação foi divulgada pela Companhia Integrada de Desenvolvimento Agrícola de Santa Catarina, em conjunto com a Secretaria Municipal de Agricultura. Após a confirmação laboratorial da doença, as autoridades intensificaram as orientações para vacinação preventiva dos rebanhos e reforçaram o monitoramento sanitário nas propriedades rurais do município. Segundo a SIDASC, a raiva é uma doença viral grave, sem cura, que afeta o sistema nervoso dos animais e pode causar prejuízos significativos à pecuária. A transmissão geralmente ocorre por meio da mordida de morcegos hematófagos infectados. Entre os principais sinais clínicos observados em bovinos contaminados estão perda de apetite, dificuldade para caminhar, andar cambaleante, salivação excessiva, agressividade e perda dos movimentos das patas traseiras. Em estágios mais avançados, os animais podem permanecer deitados apresentando movimentos involuntários semelhantes a pedaladas. A Polícia Federal rejeitou ontem, quarta-feira, a proposta de delação premiada apresentada pelo ex-banqueiro Daniel Vorcaro, ex-dono do Banco Master. Preso desde 4 de março por suspeitas de fraudes financeiras, o executivo ainda negocia um possível acordo de colaboração com a Procuradoria-Geral da República, PGR. No começo de maio, a equipe jurídica de Vorcaro entregou uma primeira proposta de colaboração à PF e à PGR. Investigadores, porém, avaliaram que os relatos foram seletivos e pouco úteis para o avanço das apurações. Um dos episódios que aumentaram a insatisfação dos investigadores envolve o senador Ciro Nogueira. Conforme a investigação, o parlamentar teria recebido vantagens indevidas de Vorcaro, informação que não teria sido incluída nos relatos do ex-banqueiro. A apuração também destaca que Ciro apresentou uma emenda para ampliar a cobertura do Fundo Garantidor de Crédito FGC, mecanismo que protege depósitos bancários em caso de quebra de instituições financeiras, de R$ 250 mil para R$ 1 milhão, segundo investigadores. Integrantes do Master participaram da elaboração da proposta. O Pronamp Mulher, linha de crédito lançada na última segunda-feira pelo governo do estado e operacionalizada pela Agência de Fomento do Estado de Santa Catarina, Abadesc, registrou 238 propostas e R$ 18 milhões em solicitações de crédito em menos de 72 horas de funcionamento. O resultado demonstra a expressiva demanda das empreendedoras catarinenses por crédito acessível. Diante da procura, os recursos destinados as operações diretas pelo site do Badesc foram inteiramente comprometidos. A partir de agora, o acesso ao Pronamp Mulher ocorre exclusivamente por meio das cooperativas de crédito parceiras da instituição. A linha oferece crédito de R$ 20 mil a R$ 100 mil por beneficiária, com prazo total de 48 meses, sendo 12 de carência e 36 para amortização. A taxa de juros é fixada em 1,66% ao mês, com 100% dos juros subsidiados pelo governo do estado. Para não perder o benefício, a empreendedora deve manter em dia os pagamentos. Você acompanha o Videira Notícias, que volta daqui a pouco com mais informações.
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3: É bom dia para você, 10 horas 8 minutos de volta ao nosso show da manhã. Hoje estamos falando sobre o chá, já que hoje é dia internacional do chá.
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3: É verdade, inclusive eu tenho um galinho aqui, rapaz, tinha ali na cozinha, espinheira santa, já viu falar? Tem que cuidar porque tem ela, tem um espinho, né? Mas a espinheira santa é bom aí pra, segundo a galera, né? É bom pra azia, pra digestão, né? Tome meio fortinho, já começa daí o efeito ao contrário, se tomar forte, tem que cuidar, né? Mas é bom, tá aqui, ó, espinheira santa.
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3: Aliás, aqui na rádio tem um pezão, né, cara? É grande aí, logo pra baixo. A outra aqui, ó, chá de quebra-pedra. É o Philanthus nerur. Nirur, famoso na medicina popular por prevenir pedras nos rins e proteger o fígado. Contudo, ele não dissolve cálculos, né, gente? Renais já formados. Seus principais benefícios incluem o estímulo à diurese e o relaxamento dos músculos no trato urinário. O que que acontece? Você toma o quebra-pedra, ele, na verdade, ele provoca, ele induz a você liberar, porque você tem, na verdade, a sensação de alívio, né? Provavelmente ele trabalha aqui com a relação com o relaxamento dos músculos. E aí você, com certeza, elimina com mais rapidez, né? Tem uns que tem que fazer infusão, eu não entendo muito disso aí. E tem outros que você ferve junto, né? Tem que cuidar que os que tem que fazer infusão não pode ferver. Quem é especialista no chá aí? Quem tá? Quem tá mandando? Quem tá aqui? Deixa eu ver. Deixa eu subir a tela aqui, rapaz. Tem muita gente participando. Marisa Domingues, tudo bem, Marisa? Chá de cidreira, viu, Mar Santos e hortelã são muito bons. Vira o Marcos e Beluti. Ah, tá bom. MacGyver, diga aí, MacGyver de Pinheiro Preto. Diga aí, tudo certo? Se possível, uma do Hugo e Thiago. Vai para a esposa Aline Domingues e as filhas Rayana, Isabelle e o pequeno Anthony. Vamos mandar daqui um pouquinho. E também para os pais Osni e Vânia Neis. E para a avó Lourdes Neis e as tias Fátima e Adilis. E para a sogra Hilda Albuquerque. Não dá para esquecer de ninguém, senão sobra, né, o MacGyver? Que sempre estão escutando o programa. Então vou mandar para elas lá. Ele fala do gengibre, então, olha, sensação quente, picante, estimulante, benefícios, alívio de mal-estar digestivo e sensação de aquecimento do corpo. O gengibre é sensacional para a região aí das cordas vocais, para a região da garganta, né, gente? Usei muito gengibre aí. Ah, e um outro que tinha até uma senhorinha que me mandava lá, que mora ali no SESI. Já vou lembrar dele. O romã, né, cara? Casca do romã. Meu Deus. Nessa lida aí de 35 anos já teve probleminha aí nessa região, né? Teve uma gripe forte, a pressão que não vai voltar mais a voz como era. Erva doce, sensação.

anisada, né? Anisada. Benefícios, conforto digestivo e sensação suave de relaxamento, a erva doce. E o hibisco, que está muito difundido, muito usado, né? É ácido e vibrante. Benefícios, associado ao equilíbrio de líquidos corporais e a sensação leve de vitalidade. 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Então, alô pra dona, já mandei essa semana, o pessoal até me pediram o contato dela, né? A dona Maria, que é costureira ali na Antônio Marcon, né? Ali junto ao Salão de Beleza Alex, né? O contato da dona Maria lá é o 499-9921-4642. É o 99921-4642. É, como se diz aí, ó, é costureira de mão cheia, rapaz. Alô, dona Maria, grande abraço, tá trabalhando, curtindo o show lá.

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2: A Administração Municipal de Videira, através da Fundação Municipal de Esportes, está instalando refletores de LED no Estádio Municipal Luiz Leone. 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Com as melhorias, o estádio poderá voltar a sediar eventos à noite, o que não ocorria há vários anos. 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
4: É, continue participando com a gente. 8 graus a temperatura aqui na RBV, aqui na Rádio Videira, na verdade, né? 10h23. 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
4: Estamos falando sobre chá hoje aqui no Show da Manhã. Pessoal que não consegue tomar café tem substituído o café pelo chá matilhão, né? Conhecidíssimo há muitos anos. Mas tem um detalhe, né, gente? Que eu gosto de esclarecer aqui, ó. Não sei o que eu tô falando, não. Isso aqui eu fui pesquisar, né? Ele tem cafeína, né, gente? Então, se você tomar, tem problema de insônia, tomou ali por 6, 7 horas, 18, 19 horas, ou até 17 horas, foi o sono, né, gente? Ele vai te manter ligado. O matilhão contém cafeína, sim. É uma fonte natural de substância, conferindo ao chá propriedades estimulantes que ajudam a dar energia e disposição. A concentração de cafeína pode variar, dependendo do modo de preparo e do produto. Mas no geral tem, né? Xícara numa porção de 240 ml costuma conter entre 27 miligramas a 60 miligramas de cafeína. Vai ficar ligado, né, cara? Botar carneirinho. Noite. Ah, e tem um conhecido aqui, antes de eu colocar no ar a participação do pessoal, antes que eu esqueça, é um que todo mundo usa, mas olha, cara, é difícil você não... O chá de Marcela, né, gente? Esse sim, né? Então, alô pra Marisa. Oi, Marisa.
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4: Opa, foi longe, hein?
6: Coisa melhor pra dor de estômago é chá de losma e de boldo. Dá com uma música pra mim e pro meu marido, Jackson, que tamo aqui na escuta, e pro pessoal da Cooperville. Uhum. Marisa, quando bela, Bárbara São Gustavo.
4: Vou mandar daqui um pouquinho. Uma bem bonita aí do programa. O que temos pra ela? Ah, o Amado Batista aqui, ó. Nossa, que título comprido. Se eu ficar sem seu amor, eu não quero mais nenhum, o Amado Batista.
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4: Agora a Maristela tá aqui. Ah, eu falei, Maristela, antes, o mulungu, né? Sem açúcar, ela diz, calmante, ótimo e excelente. A Maristela Pirazoli tá aqui, ó.

0: a nossa amiga Maria Bombassara, a costureira, tá aqui, ó. Obrigado pelo carinho, abração pra vocês aí, bom trabalho, né? Vamos trazer o Amado Batista, então? Ei, Amado Batista, chega aí pra cantar. Boa essa música, viu?
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0: 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Leandro Puchalski chega aí com as informações da previsão do tempo. Bom dia.
1: Bom dia para todos os nossos ouvintes. Quinta-feira começando gelada. Quinta-feira começando com as baixas temperaturas e ao longo do dia, pessoal, mesmo que a temperatura suba, e claro, vai subir, porque é o comportamento padrão, né, da maior parte dos dias, nós teremos uma tarde fria, porque os termômetros ficam ali na casa de uns 15 graus, não muito mais do que isso, pelo meio oeste do estado, na maioria das cidades. Sol entre nuvens, né? A gente tem um domínio de massa de ar seco, algumas nuvens aparecem, mas com a presença do sol. No entanto, temos tempo instável previsto à medida que a sexta-feira ocorre, porque nuvens carregadas vêm da parte do Paraná, então já deve, durante a próxima noite, o céu começar a ficar mais encoberto. Isso fará com que o amanhecer da sexta fique mais entre 6 e 7 graus, não baixa tanto, e aí a tendência é que a gente tenha uma tarde de temperaturas que não sobe, 12, 13 graus. Então é uma sexta-feira bem gelada, mas por causa dessa pouca variação entre de manhã e a tarde. E não só o aumento de nuvens, né? Mas nuvens carregadas. Então a gente voltar a ter chuva para encerrar a semana faz parte da previsão aqui da região. Abraço para vocês. Informações do tempo da Puchalski Meteorologia.
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0: Show da manhã de volta aqui na Rádio Videira, 11 graus agora a temperatura, amanhã de quinta-feira. Continue participando.
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0: 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Olha, atenção, comunidade de Rondinha, convidando a todos para a festa da padroeira Nossa Senhora do Caravaggio, a realizar-se dias 30 e 31 de maio de 2026, com a seguinte programação. No sábado, dia 30, às 15 horas, venda de bolos, cucas e pudins. 17 horas, tradicional gata, com a venda de churrasco de gado e leitão, pão e saladas. 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Desde já, a comunidade Rondinha agradece a presença de todos. Deixa eu atender a galera que tá aqui com a gente. Quem tá?
1: Bom dia, Vilmar. Eu esqueci de te dar meu nome. É Marlene Fernandes Padilha.
0: Fala, Marlene.
1: Isso pra toda a minha família. Todo o programa, tá bom?
0: Vamos
1: maravilhoso
0: lá.
1: O programa de vocês.
0: Ah, é bom, né?
1: Eu ligo meu rádio 6h30 da manhã. Só desligo a meia noite.
0: Não desligo o rádio nunca.
1: Escutando música. Fazendo serviço, escutando música.
0: É bom,
1: bom
0: né?
1: Bom dia pra vocês.
0: Verdade. O que que se complementou aí?
1: Ai, manda parabéns pra mim que hoje estou de aniversário.
0: Parabéns, então.
1: Completando 61 aninhos.
0: Legal. E não desliga o rádio, menina de Deus. Tá aí, ó. Chitãozinho, chorando.

0: vai lá, Chitão e Chororó.
1: Não desligue o rádio. Escute a minha voz.
0: Zelir, vamos colocar a Zelir no ar aí. Bom dia, Zelir.
2: Marcinho, já que hoje é. Negócio é chás.
0: Chazinho.
2: A gente é bom tomar chá de folha de amora branca, diz que diminui o colesterol. Segundo a gente veio falar. E tomamos muito chá de semente de endro, semente de erva doce à noite. Uma bolacha, um biscoito, é muito bom esses chás e faz bem. Ah, chás, tem um monte de chás que tem muita utilidade. Tá
0: é
2: bom?
0: Verdade.
2: Obrigado.
0: Braços,
2: bom
0: Elis.
2: Dia pra vocês. Qualquer música dos Bertucci, se quiser tocar, tá bom.
0: Vamos obrigado. Trazer daqui um pouquinho. Abraço pra você, participe sempre do programa. Tem uma questão. Ah, tem a semente de abóbora também, é bom, né? Eu volto a reforçar a questão seguinte. Tava falando até com a Silvia aqui, ela abriu a porta aqui e eu reforcei no início. Gente, você tem que se ater nessa questão. O chá que tem que fazer infusão, tem que fazer infusão. O que pode ser fervido, pode ser fervido. Se você fizer o contrário, provavelmente não vai ter efeito e pode fazer até um pouquinho mal, né? Fica muito forte quando você ferve a substância junto, né? Tem que tomar mais cuidado aí, mas o resto tá tamo junto, né? 10h42 agora.

Vamos trazer o Bruno e Marrone? Vamos lá, destacando aí Bruno e Marrone aqui no programa. Chega pra cantar aqui no nosso show da manhã. Enquanto você continua participando com a gente, diz aí, ó. Responda pra gente aí. Sempre tem um chazinho diferente, aquele que não falei ainda aqui, ó. Que chá você toma com frequência, conhece desde criança, daqui a pouco conheceu mais tarde e sugere.

0: precisa ter.
1: Daí tivemos então aqui no programa, no pedido aí da Azelira, ela pediu uma dos Bertucci, eu fui buscar lá convite que recebi, né? Os Bertucci, conhecido demais, né? Vamos lá de Caxias do Sul, né? Lá com os irmãos, né? Deixa eu ver se eu lembro aqui de... O Fioravante, que era o pai aí da galera, o Neide também, o Wilson, o Valmor, né? E o Adelar.
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1: Lá em 1950, rapaziada formada. 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
1: Boa, boa, boa no pedido do ouvinte. Continue participando com a gente aqui no programa. A Marlene esqueceu de falar aqui, eu não rodei o áudio dela.
2: O Vilmar tinha esquecido de falar do chá, né? O chá mais gostoso que pra mim é, né? É o chá de abacaxi.
1: De abacaxi.
2: Lava bem o abacaxi, cozinha ele numa panela com casca e tudo, assim, depois coa e toma aquele chá bem quentinho. É muito bom e faz bem também. Faz bem, não deixa da gripe. Muito bom.
1: Bom? Valeu, a Marlene Fernandes Padilha. Vamos fazer um intervalinho depois aí das coxilhas, que é conhecida dos Bertucci também, né?

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Ê, Barreirito, a pesquisa musical é muito boa aqui no Show da Manhã, né, gente? É o Barreirito que cantou Gaiteiro Amigo, Leandro Leonardo com O Coração Quer Te Encontrar. Uma melhor do que a outra. Eu tô falando de chá hoje é o seguinte, deixamos por último aqui, ó, pra falar da erva mate, né, gente? Deixamos por último pra falar da erva mate. Erva mate é nativa do Brasil, né? Argentina e Paraguai. E também é bastante consumida em algumas regiões do país, como chimarrão ou tererê.

0: São incontáveis, né? Possui vitaminas, cafeína e sais minerais, além de xantinas, que são responsáveis pela ação diurética da planta, né?
1: Eu quero um chima, chimarrão.
0: Entre os benefícios estão o aumento de energia e a redução do nível de açúcar no sangue. Isso é interessante, viu? Além disso, a erva mate diminui o colesterol também, o ruim, né? E aumenta o bom, reduzindo o risco de problemas cardiovasculares. Isso ocorre porque possui alta concentração de compostos bioativos, como as saponinas, que apresentam uma ação contra o colesterol. E a ação antioxidante, por conta da presença de polifenóis. Combate radicais livres e melhora as funções do fígado e a digestão. Aumenta a energia e o foco mental por conta da cafeína. Melhora o desempenho físico e reduz o nível de açúcar no sangue. É a nossa erva mate mazute, né, gente? Meu Deus!

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1: 11:05.
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1: Volta nosso programa Show da Manhã, 11:11 agora. Estamos encerrando aqui nosso bate-papo sobre chá. A nossa ouvinte é a Lucy Soligo. Olha, eu tomo chá de cambará. Isso não ouvi falar ainda, viu? É uma árvore e é muito bom para tosse. É, com o mel da flor da Bracatinga, e é produzido a cada 2 anos, o Alucí Soligo.
2: Se tem mulher, eu tô lá, se tem
1: a dica da Alucí Soligo. E o último é o alecrim, né? O alecrimzinho aí. É uma erva que é bastante usada na culinária, né? Para adicionar sabor aos alimentos. Como bebida, ela auxilia no processo digestivo, combatendo desconfortos abdominais causados por inchaços ou distensão abdominal. Devido às suas propriedades, o alecrim contém ação antibiótica, auxiliando no tratamento de infecções urinárias e quadros de vômito e diarreia. Além de ser um diurético natural, estimulando o corpo a eliminar líquidos retidos e as toxinas do organismo. O alecrimzinho, né, cara? O alecrim vai bem, sabe onde? É numa paletinha de ovelha, né?

Ando, velho. Vai bem ali pra temperar a palitinha de ovo. Paca! Bate! Encerrou! Encerrou! Volta amanhã a participação do ouvinte aqui no show, sempre a partir das 9 horas da manhã. 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

Muito bem, 11 horas e mais 18 minutinhos, 11 e 18, vou preparar aqui a agenda do aniversariante para as homenagens daqui um pouquinho, encerrou a participação no 991094932. Vamos agradecendo a galera que mandou aqui sugestão de chás, né, nesse dia internacional do chá. Você que mandou para cá, nosso grande abraço, e é legal, né, gente, porque o pessoal acaba, de repente, recebendo como sugestão, né. 11 e 18 agora.

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1: Aqui no finalzinho do nosso show da manhã, Paula Fernandes com A Paixão de Mulher. Tivemos a Ana Castela, a boiadeira, a minha herança. Está em Videira, dia 13 de setembro.
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1: Um bom dia pro homem da lenha, os Nilins. Tá sem lenha aí, 991-70-98-47. É só entrar em contato que ele já vai com a sua caminhonetinha, né?
0: Lá
1: da Fiat. Ah, tá colocando. Ninguém falou do chá de cana, né, gente? Esse eu não sei que benefícios traz, viu? É, meu Deus do céu, esse é o cara. É, meu Deus, valeu, né, gente? Oh, não dá mais tempo, viu, Altair Davis? Vamos mandando a próxima moda aí, né? Tá falando aí do jogo do Flamengo. Massacrou eles ontem lá no Libertadores, né? Muito bem, temos agora na sequência a agenda do aniversariante. 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
2: O nosso parabéns aqui para os aniversariantes de hoje. O Fernando completa mais um ano de vida. Felicidades, as homenagens de todo o programa. Quem faz aniversário também, completando mais um ano de vida, a Marisa está hoje completando mais um. Felicidades. O Adilson mandando para o Adelson Donzelli, o Wagner Zago, o Márcio Miguel Novick, o Valdemar Dalazen e o Agostinho Rissi. Agostinho. E demais aniversariantes, parabéns a todos.

0: Parabéns a você que completa mais um. Felicidades. A Adelina Bride mandou aqui, não é aniversário, mas já tinha mandado. Tudo bem? Camomila com anis hortelã. Assim vai, né? É lá sobre o chazinho ainda. Vamos voltar depois do intervalo com a reta final do programa de hoje.
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Vamos para o finalzinho do nosso show da manhã aqui na Rádio Videira. Nós voltamos amanhã a partir de 8 horas e 30 minutos. 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Vem aí na sequência o Momento Integração, meio-dia, o RBV Notícias. Vamos fechando com corpo e alma. Até amanhã. Tchau, tchau.

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1: Geada cobre cidades catarinenses e Serra registrou menos 6 graus nesta quinta-feira. Operação da DIC cumpre mandado de prisão em Capinzal e Videira. Obras da Alça Norte avançam e prometem desafogar trânsito em Videira. Tangará reforça a defesa civil com novo veículo e equipamentos para áreas de risco. Palestra sobre prevenção à violência realizada em Caçador e Rio das Antas. Tangará revitaliza espaços públicos e valoriza história do município com painel artístico. Mesmo no frio, prevenção à dengue deve continuar em Videira. Feirão do Imposto debate carga tributária e desafios do empreendedor videirense. São informações que você acompanha a partir do meio-dia no rádio e pelas redes sociais do RBV Notícias.
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6: Bom dia, amigos integrados. 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Está no ar mais um Momento Integração MBRF. Acompanhe agora o corte de ração e apanho de aves para os dias 21 e 22 de maio. Célio Augusto Panho, linha Brasília, Fraiburgo. Corte de ração hoje às 10 horas e 5 minutos e o apanho hoje às 16 horas e 5 minutos, 6 cargas. Gilmar Abate, linha Rio Tigre, Rio das Antas. Corte de ração hoje às 12 horas e 40 minutos e o apanho hoje às 17 horas e 40 minutos, 7 cargas. Clodomir Morige, linha Sede Teuvina Videira. Corte de ração hoje às 15 horas e 30 minutos e o apanho hoje às 21 horas e 30 minutos, 4 cargas. Mauri Luiz Sendron, linha Pascoal Iomerê. Corte de ração hoje às 17 horas e o apanho hoje às 22 horas, 2 cargas. Oli José Bombassaro, linha Santa Terezinha Iomerê. Corte de ração hoje às 17 horas e 40 minutos e o apanho hoje às 23 horas e 40 minutos. 3 cargas. Mauri Luiz Sendron, linha Pascoal Iomerê. Corte de ração hoje às 19 horas e 30 minutos e o apanho amanhã às 0 horas e 30 minutos. 4 cargas. Antônio João Rigo, linha Rio Tigre Videira. Corte de ração hoje às 21 horas e o apanho amanhã às 2 horas. 10 cargas. Neucir Contini, linha Pedreira Rio das Antas. Corte de ração amanhã às 0 horas. 4 horas e 50 minutos e o apanho amanhã às 5 horas e 50 minutos, 8 cargas. Silvino Zonta, linha Vista Alegre Videira. Corte de ração amanhã às 2 horas e 40 minutos e o apanho amanhã às 8 horas e 40 minutos, 3 cargas. Espólio de Zenaide Peruso Barzotto, linha Moresco Rio das Antas. Corte de ração amanhã.

amanhã às 3h40 e o apanha amanhã às 8h40, 5 cargas. Maldair Menegatti, linha Saltinho Rio das Antas, corte de ração amanhã às 6h e o apanha amanhã às 12h, 6 cargas. Este é o Momento Integração MBRF. 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Este foi o Momento Integração MBRF. Por hoje era isso, uma ótima tarde a todos e até amanhã.

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2: Boa tarde, quinta-feira, 21 de maio. Estamos iniciando mais uma edição do RBV Notícias através do rádio e também pelas redes sociais. Onde você estiver, obrigado pela companhia. Tempo bom nesse momento, a temperatura em 15 graus aqui nos estúdios do RBV Notícias. 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Destaques de hoje: geada cobre cidades catarinenses e serra registra menos 6 graus nesta quinta-feira. Operação da DIC cumpre mandados de prisão em Capinzal e Videira. Obras da Alça Norte avançam e prometem desafogar o trânsito na área central. Tangará reforça a defesa civil com novo veículo e equipamentos para área de risco. Palestra sobre prevenção à violência é realizada em Caçador e Rio das Antas. Tangará revitaliza espaços públicos e valoriza a história do município com painel artístico. Mesmo no frio, prevenção à dengue deve continuar em Videira. Feirão do Imposto debate carga tributária e desafios do empreendedor em Videira. Isso e muito mais a partir de agora.
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2: Meio-dia, 2 minutos, Videira, assim como em outras cidades, a quinta-feira começou com temperaturas baixas e muita neblina, diferente de outras cidades que registraram forte geada. A chegada de uma forte massa de ar polar derrubou as temperaturas, especialmente na Serra Catarinense, onde Bom Jardim da Serra registrou mínima de 6 graus negativo. Outras cidades como Urupema, São Joaquim e Urubici também tiveram temperaturas negativas e formação de geada. Aqui no meio-oeste, municípios como Caçador e Fraiburgo também amanheceram com temperaturas negativas, segundo dados da EPAGRE-SIRAM. O frio intenso deixou paisagens cobertas de gelo e reforçou os alertas para

0: cuidados com idosos, crianças e animais. A previsão indica que as baixas temperaturas devem continuar nos próximos dias. E daqui a pouco tem a previsão do tempo. Obras da Alça Norte avançam em Videira com investimentos de R$7.800.000. Abertura da estrada e retirada da vegetação seguem em ritmo acelerado. Em entrevista ao Café com Notícias da Rádio Videira na manhã de hoje, o prefeito Vilmar Carelli destacou que o novo acesso vai desafogar o trânsito na área central e detalhou o andamento da obra, que terá 1,8 km de extensão.
1: Está em andamento, já começou. É uma obra de 1,8 quilômetros. Já comentamos em outras oportunidades da sua localização, do início, onde ela inicia, onde ela termina. E não custa aqui repetir para quem ainda não ouviu. É, como você disse, uma obra muito importante que vai desafogar de sobremaneira a questão do nosso trânsito aqui no centro da cidade. Vai desviar o centro da cidade. As pessoas que vierem, ou que transitarem por aqui, ou que vierem de Caçador, de Freiburgo, enfim, e que não precisem ir para o centro da cidade, por tudo poderão usar a Alça Norte. Além de desafogar o trânsito, vai facilitar a vida de quem passa aqui pela nossa cidade. É uma obra de 7,6 milhões de reais, como você mesmo falou, e que vai, repito, impactar positivamente. É uma obra que nós imaginamos ser de suma importância. Desde o momento em que nós começamos a pensar sobre ela, que foi uma obra que, na verdade, que ela surgiu a quatro mãos. Outras pessoas participaram com ideias, enfim. O seu projeto foi elaborado através da participação dessas pessoas. Nesse sentido que nós estamos satisfeitos com aquilo que aconteceu até aqui em relação a essa obra, porque aos poucos as pessoas estão tomando conhecimento e estão nos trazendo a sua opinião a respeito. E todas elas têm sido muito positivas.
2: Perfeito. Há também o projeto de construção de uma ponte ali para ligar o outro lado da cidade também, vindo para essa Alça Norte?
1: Exatamente. Essa seria a continuidade da Alça Norte. Repetindo também aquilo que já foi comentado, ela inicia ali nas proximidades do bairro Portal, passando por trás do cabeceiro do aeroporto e descendo daí por trás do aeroporto, chegando até o bairro Farroupilha. Quando chega no bairro Farroupilha, ela vai usando a rua que já existe, até nas imediações do Colégio Josefina Caldeira de Andrade. Logo adiante, então, nós vamos construir essa ponte que você se refere. Mais uma ponte sobre o Rio do Peixe. Não quer demais lembrar, né? Tem quatro pontes de Videira, fiz três, nós vamos fazer mais uma. E com isso, então, vai ser um corredor, digamos assim, que vai facilitar, sem sombra de dúvidas, o nosso trânsito.
2: Agora, prefeito, sempre ali na rua Anitta Garibaldi, quando o Rio do Peixe sobe, vendo da normalidade, com chuvas um pouco mais torrenciais, aí ele acaba invadindo parte da rua. Alguma situação nesse projeto de se elevar aquilo, resolver aquele problema?
1: Claro, isso nós já estamos pensando, né? Estamos...
2: Porque o asfalto vai ser por ali, né? Sair da ponte vai ligar com a
1: rua Anitta Garibaldi,
2: com a Anitta Garibaldi ligando a Alça Norte, né?
1: Exatamente. A ponte chega, certo, na rua Anitta Garibaldi, e aí, dobrando à esquerda, passa por frente da escola Gabriel Bogoni até a rua Severino José Pascoal.
2: Ligação com a 15 de novembro.
1: Exatamente, ligando a 15 de novembro para quem vai em direção a Iomerê, Rua 30 Salto Veloso.
2: Prazos, prefeito, né, para a conclusão da Alça Norte e também para o início dessa etapa, dá para se estimar?
1: Olha, é difícil de fazer uma previsão, até porque nós lançamos um edital para a elaboração do projeto e a execução. Hoje tem uma nova modalidade que veio em boa hora, que eu acho muito importante, que você licita o projeto e a obra. Então, quem ganha a licitação, elabora o projeto e executa. E nós não temos ainda um vencedor, já lançamos o edital, daí porque a dificuldade de se fazer uma previsão de quanto tempo nós vamos ter que esperar para essa obra ficar concluída.
2: Quantia que será investido nessa obra e de onde é que estão vindo os recursos, prefeito?
1: Bem, a Alça Norte está contratada já por 7,6 milhões de reais. A ponte ainda, em função de que não foi licitada, não podemos aqui afirmar, porque nós temos, é claro, um orçamento, mas o que vai dizer quanto é que vai custar é o resultado do processo licitatório.
0: Já em Tangará, o prefeito Aldair Biasiolo destacou a aquisição de um novo veículo para a defesa.

0: Defesa Civil Municipal. Além disso, a administração, segundo ele, também encaminhou o pedido de um novo caminhão e de equipamentos que irão auxiliar no monitoramento de áreas de risco e no atendimento a ocorrências. A reportagem é de Sabrina Cordeiro.
1: A Proteção e Defesa Civil de Tangará recebeu um novo veículo que irá reforçar os trabalhos preventivos no município. Quem destaca é o prefeito Aldair Biasiolo.
2: Então a gente esteve aí essa semana, né, na capital do estado para buscar esse veículo. É um Jeep Renegade no valor de R$185.525. Então aproveitando aqui para agradecer ao governo do estado, né, aonde ele destinou esse veículo para Proteção e Defesa Civil. Então nos últimos dias também a gente esteve conversando com o secretário de Proteção e Defesa Civil e a gente fez o pedido de um caminhão-pipa aí para auxiliar também aí na Defesa Civil. Então a gente foi atendido, já saiu a portaria, então a gente está encaminhando aí a licitação para adquirir mais esse veículo. Tanto o caminhão como o jipe vem auxiliar muito, principalmente na hora aí das estiagens, o caminhão-pipa aí de água potável para auxiliar os nossos munícipes.
1: A coordenadora da Proteção e Defesa Civil de Tangará, Lourdes Anella, comenta com a gente também sobre novos equipamentos que irão chegar e como que vai fortalecer o trabalho da Defesa Civil.
3: Além do jipe que vem para somar aqui com o nosso município para segurança, a gente vai receber um kit também, que vem tablet, vem um drone e vem mais alguns outros equipamentos para ajudar nessa segurança.
1: Esses equipamentos, Lourdes, eles ajudam também no trabalho preventivo?
3: Isso, é para facilitar os locais onde a gente não tem alcance com o celular ou câmera normal. O drone vem para facilitar essa trajetória e para a gente conseguir um alcance maior das áreas de risco onde a gente precisa estar monitorando, né? Porque a nossa cidade tem bastante áreas de risco. Então ele só vai aumentar aqui a nossa proporção de segurança.
1: E esses equipamentos, eles eram uma necessidade antiga da Defesa Civil?
3: Sim, a gente sabe como é nosso terreno aqui, é bem íngreme, né? E a gente, essa tecnologia vem facilitar esse monitoramento da nossa região e era já um equipamento que a gente precisava muito ter aqui para nos ajudar.
1: Da redação para o RBV Notícias, Sabrina Cordeiro.
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0: Meio-dia, 11 minutos. 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A Secretaria de Educação de Videira registrou somente nesta semana 3 episódios de furtos de fios na instalação de ares condicionado nos CMEIs do município. Os furtos foram registrados na madrugada de segunda-feira nos CMEIs Dolores Damo de Oliveira, no bairro Quartel, e no CMEI Ivone Mari Carinhato, no bairro Campo Experimental. No dia seguinte, a fiação foi refeita, mas na madrugada de hoje, o ladrão voltou ao CMEI Dolores Damo e furtou novamente a fiação. Os boletins de ocorrência foram registrados, imagens das câmeras de segurança foram entregues à polícia e as providências legais já estão sendo tomadas. Mas que prejuízo aos cofres públicos, os furtos prejudicam as aulas e o conforto das crianças, especialmente nesses dias frios. A Secretaria de Educação lamenta os episódios e destaca que a receptação dos fios também é crime.
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0: Leandro Puchalski chega agora para nos contar como fica o tempo e a temperatura nesta tarde de quinta-feira. Boa tarde, Leandro.
5: Boa tarde a todos os nossos ouvintes. Quinta-feira começando com as baixas temperaturas e ao longo do dia, pessoal, mesmo que a temperatura suba, e claro, vai subir, porque é o comportamento padrão, né, da maior parte dos dias, nós teremos uma tarde fria, porque os termômetros ficam ali na casa de uns 15 graus, não muito mais do que isso, pelo meio oeste do estado e na maioria das cidades. Sol entre nuvens, né, a gente tem um domínio de massa de ar seco, algumas nuvens aparecem, mas com a presença do sol. No entanto, portanto, temos tempo instável previsto à medida que a sexta-feira ocorre, porque nuvens carregadas vêm da parte do Paraná.

0: retornar, então já deve, durante a próxima noite, o céu começar a ficar mais encoberto. Isso fará que, com que o amanhecer da sexta fique mais entre 6 e 7 graus, não baixa tanto. E aí a tendência é que a gente tenha uma tarde de temperaturas que não sobe, 12, 13 graus. Então é uma sexta-feira bem gelada, mas por causa dessa pouca variação entre de manhã e a tarde. E não só o aumento de nuvens, né, mas nuvens carregadas. Então a gente voltar a ter chuva para encerrar a semana faz parte da previsão aqui da região. Um abraço para vocês. Informações do tempo da Puchalski Meteorologia.
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2: Meio-dia e 14, um piloto morreu na manhã desta quinta-feira após uma queda de um helicóptero em Pomerode, no Vale do Itajaí. O acidente ocorreu em uma área de forte nevoeiro e baixa visibilidade. Segundo o Corpo de Bombeiros, a vítima foi encontrada carbonizada após o impacto. A suspeita de que a aeronave tenha colidido com uma torre de alta tensão antes da queda. O local foi isolado e as equipes de resgate, incluindo o helicóptero Arcanjo 3, atuaram na ocorrência. As causas do acidente ainda serão investigadas pelos órgãos competentes. Meio-dia, 15 minutos após o intervalo, operação da DIC cumpre mandados de prisão em Videira, também em Capinzal. E outras informações que você acompanha em instantes.
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7: Agora, 12:17, a Polícia Civil prendeu 4 suspeitos de envolvimento no homicídio de Gregory Aron de Souza, 32 anos, crime registrado no início de abril em Capinzal. A operação foi coordenada pela DIC de Joaçaba e cumpriu mandados nas cidades de Videira e Capinzal. O corpo da vítima havia sido encontrado em uma estrada de terra na comunidade Fazenda Santo Antônio com sinais de violência. Segundo a Polícia Civil, as prisões temporárias foram autorizadas pela Justiça após avanço das investigações e coleta de provas.

0: Os suspeitos foram encaminhados ao presídio regional de Joaçaba e o caso segue sendo investigado. Relator adia aparecer sobre o fim da escala 6x1 para a próxima segunda-feira. O impasse está na regra de transição para a implementação do novo modelo.
1: O relatório da comissão especial que analisa o fim da escala 6x1 foi adiado para a próxima segunda-feira devido à falta de consenso sobre a regra de transição para a nova jornada. O texto do relator, deputado Léo Prates, estava previsto para ser divulgado nesta quarta-feira, mas foi postergado após intensa pressão de setores empresariais, partidos de oposição e do Centrão. Setores ligados ao governo defendem a mudança imediata para a jornada de 40 horas semanais sem corte salarial. Parlamentares da oposição e entidades produtivas exigem uma transição gradual. A deputada catarinense Daniela Rainer, do PL, que é membro da comissão especial, defende mais debate para entender o impacto econômico que o novo modelo pode causar no setor produtivo.
2: O relator pediu um prazo maior para considerar algumas situações e a gente espera que ele realmente considere, porque nós fizemos muitos requerimentos, nós fizemos muitos questionamentos que aparentemente não foram contemplados e que, infelizmente, esse processo todo não está tendo o debate necessário, o aprofundamento necessário, não está considerando o impacto econômico que isso vai causar, não está considerando quem vai pagar essa conta, porque a princípio parece que vai haver uma diminuição de 10% nas horas trabalhadas e quem é que vai pagar essa conta, onde é que o setor produtivo vai encontrar esse funcionário que a mão de obra já está extremamente escassa em todos os segmentos produtivos.
1: A pressão para incluir emendas que mantenham a jornada atual de 44 horas para categorias consideradas essenciais, como a saúde, por exemplo. Setores empresariais também articulam medidas compensatórias, incluindo propostas de flexibilização de impostos ou redução temporária do FGTS para novos contratos. Daniela Rainer explica o que deseja ver incluído no texto a ser apresentado.
2: O que a gente defende é que tenha uma jornada flexível, de acordo com a atividade, de acordo com as regiões, que seja valorizada a hora efetivamente trabalhada. Produtividade precisa entrar em pauta urgentemente no Brasil, é uma coisa que ninguém debate. E a livre negociação entre a patrão e empregado precisa voltar a valer. E nós esperamos que o texto entregue na próxima, que deve ser entregue na próxima semana, né? Considere tudo isso.
1: Apesar do atraso na leitura do parecer, as lideranças da Câmara decidiram manter o cronograma de votação, na terça na comissão especial e na quarta-feira no plenário da Casa. De Brasília, da Rede de Notícias Acaerte, repórter Rita Sardi.
0: 12 horas e 21 minutos, segunda-feira à noite, o 15º Batalhão da Polícia Militar participou de mais uma etapa da Operação Caminhos Seguros, iniciativa nacional voltada a prevenção e repressão da violência contra crianças e adolescentes. As ações aconteceram em Caçador e Rio das Antas, com foco na conscientização, orientação e fortalecimento da rede de proteção à infância e juventude, integrando também a campanha Maio Laranja. Na oportunidade, foram abordados sinais de alerta, a importância das denúncias e o trabalho desenvolvido pela corporação na proteção desse público. Em Rio das Antas, o major Célio Alvarenga ministrou palestra na Câmara de Vereadores, reforçando a importância da prevenção, da informação e da mobilização da sociedade no combate à violência contra crianças e adolescentes. 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
0: Nesta semana, Pinheiro Preto completou 64 anos de história e o repórter Ernesto Júnior traz agora a história de uma das principais vinícolas instaladas no município, que com mais de 3 décadas de existência vem conquistando cada vez mais espaço na vinicultura catarinense.
4: Um dia frio.

0: chuvoso e com um belo convite por uma taça de vinho e, quem sabe, em conjunto, uma sopa de aioline. Um dos principais carro-chefes da gastronomia do meio-oeste de Santa Catarina, acompanhado sempre de bons vinhos. E a gente veio até Pinheiro Preto, a capital estadual do vinho, conhecer de perto a história da vinícola Longa Vida, uma das mais tradicionais da região e que somente em 2025 recebeu inúmeros prêmios, com os melhores vinhos em todo o território brasileiro. Bora lá conhecer de perto?
1: Há 3 décadas nascia a história da vinícola Longa Vida. O processo da vinicultura vem passando ano após ano por experiências, novos modelos e também a conquista de inúmeros momentos importantes, como destaca o empresário Evandro Olivo.
2: Nós fazíamos os tanques, né, de madeira, né? O meu pai era tanoeiro, né? E então a gente sempre foi ligado à questão de vinícola, de pareira. Então a gente resolveu mudar um pouquinho de ramo, né? E começamos devagarinho, pequenininho, e hoje a gente tem um bom portfólio de clientes e um volume de venda bem, bem interessante. A gente tem vários tipos de vinho aqui que são vinhos fáceis de consumir, então eu digo que eles casam com muitas comidas, muitas refeições diferentes. Então nós temos um vinho branco, tem o Moscato, tem o Bordeaux, tem o Polosky. Então, por exemplo, uma sopa de Agnolini, um vinho branco, um Moscato, é muito interessante, né?
1: Antes da vinícola existir propriamente dita e como é conhecida atualmente, a família fabricava os barris, onde eram armazenados os vinhos produzidos por outras vinícolas de toda a região do meio oeste. O tanoeiro Ângelo Olivo, segunda geração da família envolvida na produção dos vinhos, destaca a importância deste momento para aquilo que vem sendo conhecido atualmente como a vinícola Longa Vida.
3: Era tudo de madeira, né? Era fabricado o barril, fabricado também, desde puxar a uva para a indústria, era feito com barril sem o fundo, né? E eu trabalhei aí a vida toda com isso, né? O meu pai já fazia, e aí a gente foi trabalhando com ele, aprendemos a fazer, e o pai faleceu. E nós continuamos com a história da fabricação de pipa de madeira. Daí, então, depois disso, veio um pessoal da Itália, que era um parente nosso, e aí nós montamos essa outra indústria aí de totalmente tudo inox, daí com tanque de frio e coisa, né? Porque hoje esses barricas aqui são carvalhos importados, né? Naquela época, então, nós fazíamos as nossas madeiras daqui, que aqui não tem esses carvalhos escoceses, esse é da Escócia, entende?
1: A região no meio oeste de Santa Catarina é reconhecida em todo o estado pelos vinhos aqui produzidos em inúmeras cidades. O empresário Itamar Roberto Olivo destaca que os moradores desta região precisam apreciar ainda mais os vinhos produzidos por aqui.
4: A gente tem que tentar ganhar o cliente pelo paladar, né? E com isso, se o pessoal provar os vinhos da região aqui, de muitas cantinas também tem muitos produtos bons aqui na região, que se equivalem a importados, exemplos, com até maior qualidade, né? Então, só falta a gente difundir isso daí, que a gente tem muito campo e tem muito produto para oferecer para o pessoal.
5: 12 horas e 27 minutos, você acompanha o RBV Notícias e olha, foi iniciado em Videira nesta semana um dos maiores ciclos de formação continuada voltado para os profissionais que atuam no setor educacional do município. Quem conta mais detalhes é o repórter Edson Ribeiro.
6: A Secretaria de Educação de Videira iniciou oficialmente nesta quarta-feira, dia 20, um dos maiores ciclos de formação continuada da região, visando a atualização das práticas e o avanço na qualidade do ensino da rede municipal, denominada Juntos Construindo Saberes. A série de capacitações foi aberta com a presença do prefeito Vilmar Carelli, do secretário de Educação, Cláudio Pistori, e representantes da UNOESC, que será a entidade responsável para aplicar mais de 270 horas de treinamento para todos os servidores da educação. No total, a formação beneficiará mais de 1.250 servidores, entre profissionais da educação infantil, ensino fundamental e educação especial, além dos servidores do transporte escolar, secretárias escolares, merendeiras e lactaristas,

completando todos os segmentos que contribuem para o processo educativo e o funcionamento da rede de ensino. O investimento do município na formação e nos materiais didáticos será de R$ 665 mil. O primeiro grupo a receber a capacitação nesta quarta-feira é formado por diretores, orientadores pedagógicos e professores do atendimento educacional especializado, sob o comando

0: no mês de dezembro. Para o RBV Notícias, Edson Ribeiro.
1: Meio-dia 29, logo após o intervalo, você acompanha aqui no RBV Notícias. Mesmo no frio, prevenção à dengue deve ser continuada. Itangará revitaliza espaços públicos, valorizando a história do município com painel artístico.
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7: 12 horas e 32 minutos, o Núcleo do Jovem Empreendedor da CIAV realizou na noite de ontem, quarta-feira, um evento no auditório do IFC Videira. O encontro integrou as ações do Feirão do Imposto, promovido anualmente pelo Núcleo nesse mês de maio. O destaque da programação foi o painel O Preço por Trás das Siglas, O que Precisamos Saber, que abordou temas como carga tributária, reforma tributária e os desafios enfrentados por quem empreende no Brasil. A proposta do evento foi apresentar de forma prática e acessível como os impostos impactam diretamente o dia a dia das pessoas, das empresas e da economia. Especialistas como Fabrício Sirigalha, Moisés Dias Gonçalves e Vitor Paulo Rigo compartilharam experiências e conhecimento com o público presente. A iniciativa faz parte da Programação Nacional do Feirão do Imposto, movimento que busca ampliar o debate sobre transparência tributária e educação fiscal em todo o país. A Secretaria de Turismo de Tangará vem promovendo melhorias na Praça Darcy Casagrande, deixando o espaço mais bonito, acolhedor e agradável para a comunidade, fortalecendo o local como ponto de encontro das famílias. Entre as ações realizadas estão a instalação de novos bancos e lixeiras, além de replantio de flores da estação nos canteiros da cidade e outras melhorias, como destaca o repórter Cássio Rosa.
8: Olá, ouvintes do RBV Notícias, converso com Patrícia Bonato, ela que é secretária de Turismo do município.

0: município aqui de Tangará. Vamos falar sobre a revitalização da praça, novos bancos, novas lixeiras, tudo isso está sendo implantado aqui. Patrícia, boa tarde.
1: Boa tarde, Cássio, boa tarde aos ouvintes da Rádio Tangará. Então, a Secretaria de Turismo, juntamente com a Secretaria de Urbanismo, está propondo melhorias no embelezamento do nosso município. Então, aqui na Praça da Arci Casagrande, o primeiro passo foi a instalação do letreiro, né, com o Tangará, o maior produtor de uvas de Santa Catarina. Foi uma parceria público-privada, então a prefeitura entrou com a base, a canaleta de proteção e a iluminação que vai ser instalada agora nos próximos dias, indiretamente nas letras. E a Cressol Ativa entrou então com a DOTE, um projeto de lei do ano 2021, adotando o letreiro. Então, depois a gente deu início agora à substituição dos bancos, né? Os bancos que estavam ali estavam bem deteriorados, então foi feito um processo licitatório ano passado, foi adquirido os bancos, eles são de madeira plástica, então a durabilidade é maior, a sustentabilidade também, porque ele é feito de material reciclado. E a instalação também dos vasos, que os vasos são de concretos, foram plantados lavandas, que é uma flor que ela tem uma permanência maior, então com o frio e com o sol ela tem uma durabilidade, né? A gente precisa estar fazendo troca de mudas cada estação. E esses vasos que a gente propôs aqui no, nas duas praças, eles são em formato de bigunchos, que remete à cultura italiana, então ligada à nossa cultura, à fabricação do vinho no nosso município também, que é bem forte. Então são algumas melhorias, né, Cássio, que estamos fazendo aqui na Praça da Arci Casagrande. Então agora o próximo passo também é a questão da Praça dos Monumentos, já estamos com um projeto pronto aí para ser executado, então vai ter umas melhorias ali, você trocar do piso, lavagem dos monumentos, pintura, instalação de bancos, né, no mesmo padrão desse, da Praça da Arci Casagrande. Então as duas praças vão ficar bem assim, revitalizadas, mais bonitas, né? E a gente pede para a população que utiliza esses espaços que cuidem, né, que zelem, que ajudem a cuidar desses bancos, das lixeiras, as crianças também que aproveitem, mas as flores, que não arranquem as flores, né? Então, todas essas melhorias são para nós, da população em Tangará, do pessoal que visita o nosso município, para deixar a Tangará mais florida, mais bonita, né?
0: Patrícia, também está acontecendo agora no muro aqui da Francisco Nart, vai ser feito uns painéis ali, vai ser mais um ponto turístico da cidade.
1: Cerca de 10 anos atrás, nós tivemos um artista aí de Pinheiro Preto, mais conhecido como Naso, né, que é o Roberto Delani, e ele projetou ali uma sequência de painéis, são 7 painéis que contam e retratam a história do nosso município. Iniciando lá com a construção da estação de ferro, a linha férrea, a estação ferroviária, os índios que aqui estavam, a guerra, chegando até os dias atuais. Então esse projeto foi elaborado, foi tentado várias formas para execução. E agora, na segunda-feira, então, já iniciou a limpeza do muro, a retirada do mato que está ali. Então, o Naso, né, vamos falar assim, que a maioria do pessoal da região aí conhece como Naso, vai iniciar esse projeto aí. Então, é uma parceria com ele e o seu empresário, o seu Euclides Comacchio, que está fazendo esse trabalho aí de resgate da nossa cultura. A prefeitura, na verdade, está auxiliando na questão das máquinas, da limpeza ali, né? Mas a questão do pagamento, né, da efetivação do projeto é totalmente com o seu Euclides Comacchio e com o artista.
2: Agora são 12 horas 38 minutos. 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
3: 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A iniciativa reduz em cerca de 90%

0: Sento o tempo de análise dos cadastros e dá mais segurança e transparência às informações. A Secretaria de Estado do Meio Ambiente e da Economia Verde concluiu a migração do sistema e, com isso, a plataforma do CAR Digital, o CICAR 2.0, já está em funcionamento em Santa Catarina. O secretário do Meio Ambiente e da Economia Verde, Guilherme Dalla Costa, ressalta que a nova ferramenta possibilita que mais produtores tenham acesso às políticas públicas de incentivo no setor rural.
1: Essa versão possibilita mais facilidade para o usuário em prestar as informações, em saber o que ele tem dependência, corrigir o seu cadastro ambiental. Nós temos cerca de 429 mil cadastros em Santa Catarina e precisamos que essas propriedades estejam regularizadas perante o cadastro. O cadastro é um instrumento de regularização ambiental da propriedade e isso faz com que a propriedade acesse financiamentos mais fáceis, alíquotas de juros menor, e isso facilita para o produtor.
0: O resultado do projeto piloto apontou que 70% dos cadastros poderão ter suas análises concluídas com o CICAR 2.0. A nova plataforma foi lançada pelo governador Jorginho Melo como parte da estratégia de modernização da gestão ambiental em Santa Catarina. Para o diretor de regularização ambiental da SEMAI, Bruno Henrique Beifus, o CAR Digital supera os problemas que a ferramenta tinha no passado.
2: É uma ferramenta mais completa, 100% digital e que supera as principais dificuldades e gargalos que o sistema anterior tinha. Ou seja, os cadastros agora têm que obrigatoriamente trazer toda a documentação em anexo, trazer um cadastro completo com bases e temas de referência, com área consolidada, remanescente de vegetação, a hidrografia correspondente. Então, esses são os grandes ganhos que a gente tem nesse processo como um todo.
0: O novo sistema do CAR Digital também vai ser totalmente integrado ao programa Mais Verde, coordenado pela SEMAI. Isso vai permitir que o proprietário rural acesse pela central do proprietário um módulo específico do programa. As propriedades elegíveis ao pagamento por serviços ambientais já estarão previamente identificadas no sistema, com os valores indicados conforme os critérios do edital. O edital do programa, com abertura das inscrições, será lançado nos próximos dias. Repórter Eduardo Melo.
3: Mesmo com a chegada do frio, os cuidados com a prevenção à dengue devem continuar. De acordo com a agente de endemias da Secretaria de Saúde de Videira, Misleine Nascimento, durante o inverno a reprodução do mosquito transmissor diminui, porém a previsão de chuvas pode favorecer o acúmulo de água parada e aumentar os riscos de proliferação do Aedes aegypti.
4: Sobre o Aedes aegypti, o cuidado tem que ser o ano inteiro, independente, né, se está frio ou não. O que acontece agora no inverno? Não que o mosquito desapareça, tá? Ele permanece ali, o que vai diminuir essa reprodução dos ovos, das larvas, do mosquito adulto, do ciclo de vida dele. Ou seja, se a fêmea colocar os ovos dela lá, se a população agora relaxar, o mosquito vai colocar os ovos no depósito com água e os ovos vão permanecer vivos. Eles ficam vivos, inclusive aguardando o período de calor, aguardando as temperaturas aumentarem para eclodir. Agora no inverno, o mosquito apenas diminui sua reprodução, tá? E eles permanecem procurando os lugares com água. É de extrema importância permanecer casas, lotes, sempre cuidando para não virar nada criadouro do mosquito, né? Tudo, desde o potinho de água do animal, calhas, piscinas também, que é muito importante ressaltar, que agora no inverno, claro que o pessoal não vai ocupar as piscinas, então permanecer com elas limpas.
5: Agora nós temos um período e previsão de bastante chuva, isso também influencia?
4: Exatamente, influencia. As temperaturas baixas, não que ela vai eliminar o mosquito, tá? Só vai diminuir os casos e muitas vezes o pessoal pensa nisso, não, agora não tem mosquito. Mas um que outro você vê que não tem aquela quantidade como no verão, mas um que outro a gente percebe que tem.
5: O mosquito, ele vem se adaptando, né? Isso é um fator que a gente tem que lembrar.
4: Exatamente. O mosquito é assim, então pela sua própria sobrevivência, ele vai se adaptando ao frio. Cada ano mais. Alguma região que antes não se tinha casos, não tinha mosquito, agora tem. Por quê? Porque ele vai se adaptando pela sua própria sobrevivência, né?
5: a gente falou das vacinas que estão chegando para tentar ajudar, mas isso não é o suficiente, né? O interessante é que as pessoas, cada um faça a sua parte, isso é o que importa.
4: Exatamente, até porque, né, a gente não tem a vacina disponível para todos, né? É algumas faixas etárias apenas que tem. Então, o que mais importa, o que mais prevalece é esse cuidado do dia a dia, o ano todo, de janeiro a janeiro, sobre os criadouros do mosquito, tá eliminando, porque

0: se não tem água parada, a fêmea não vai encontrar local ali para colocar os ovos dela. Aonde que, conforme o passar dos dias, se ela não encontrar, ela acaba morrendo, né?
1: Então, a gente está aqui para continuar solicitando, pedindo para que cada morador, né, fiscalizando o seu terreno, ajudando o outro, vai fazer com que, assim como foi esse ano, foi muito menor a incidência, né, em comparação com o ano passado. Então, quer dizer que as pessoas talvez estão mudando, né? Isso é importante.
0: Isso é de extrema importância, né? Tipo assim, esse ano a gente teve, eu acredito que seja o resultado do nosso trabalho a campo, a par de orientação, que foi feito muito bem. Então, que isso continue para o próximo verão, agora vai passar o inverno, e realmente, e continuar cuidando dos depósitos, possíveis depósitos com água, tá cuidando, pratinho das flor, que é um dos campeões de focos do mosquito, pratinho das flor, piscina, pneu, sabe? Não deixar que venha pegar essa água da chuva, que agora a gente sabe que vai ser um período chuvoso agora, para não ter esse reflexo lá no verão, que a gente não tenha do trabalho em dobro no verão, porque no inverno o pessoal relaxou, né, deixou o mosquito se criar lá, colocar os ovinhos, e no verão esse ovo vai eclodir. Então, eliminar desde agora, como eu falo, o Aedes aegypti, ele sobrevive a baixas temperaturas, ele vai se adaptando, então o cuidado tem que ser sempre. Os cuidados, a gente pode ter assim, ó, 10 minutinhos, pode ser um final de semana, dá uma olhadinha ao redor de casa, no terreno, tomar cuidado também, que a gente, nas nossas visitas, a gente já encontrou também uma coisa que passa despercebido, são aquelas plantinhas aquáticas. Trocar, por exemplo, cada 5 dias, 2 dias, uma vez na semana, mas trocar aquela água, que vira um criadouro. Muitas vezes a pessoa tem aquela plantinha aquática dentro de casa, não está lá fora no frio, está dentro de casa, no ambiente mais quentinho. Para o mosquito é maravilhoso.
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3: 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Prax Empreendimentos, confiança que se constrói todos os dias. 20h46, um breve intervalo, em instantes outras informações aqui no RBV Notícias.
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3: Meio-dia, 49 minutos, a Unesc Videira promove no próximo dia 27 um evento gratuito voltado à terceira idade. A programação acontece às 14h no auditório da instituição e terá palestras sobre espiritualidade, saúde mental e qualidade de vida, além de apresentação cultural da Orquestra Músicos do Contestado. O encontro busca incentivar o envelhecimento saudável e promover momentos de integração entre os participantes. Ao final, será servido um café da tarde. Inscrições podem ser confirmadas pelo WhatsApp da Unesc. Diagnóstico dos recursos hídricos da bacia do Rio do Peixe foi apresentado e aprovado em Assembleia Geral do comitê realizado na última terça-feira. Quem conta os detalhes é Fabiano Trindade.
4: O Comitê de Gerenciamento da Bacia Hidrográfica do Rio do Peixe e Bacias Contíguas aprovou na última terça-feira o Produto 2, Diagnóstico do Plano de Recursos Hídricos da Bacia. A deliberação ocorreu durante a primeira Assembleia Geral Ordinária de 2026, realizada por videoconferência com representantes de instituições públicas, usuários de água e entidades da sociedade civil. A reunião também contou com a participação de equipes técnicas da UDESC, do programa SC Águas, da SEMAI SC e da empresa Profil Engenharia e Ambiente, responsável pela elaboração do estudo. O documento aprovado corresponde a uma etapa fundamental do planejamento hídrico regional e consolida um amplo conjunto de informações técnicas sobre a bacia do Rio do Peixe. Durante a apresentação, a equipe responsável detalhou os principais eixos analisados, incluindo a regionalização da bacia, conservação ambiental, usos da água superficial e subterrânea, disponibilidade e demanda hídrica, balanço quantitativo, saneamento básico e qualidade das águas. O estudo também apresenta uma análise integrada que reúne dados hidrológicos, ambientais e socioeconômicos, servindo como base para as próximas fases do plano. Após a apresentação, os representantes das entidades participantes fizeram questionamentos e contribuições técnicas que foram esclarecidos pela equipe da consultoria. Em seguida, o diagnóstico foi aprovado por unanimidade pelos membros do Comitê da Bacia do Rio do Peixe. Antes da votação final, o Produto 2 já havia passado por avaliação do Grupo de Acompanhamento do Plano, formado por representantes do próprio Comitê e da SEMAI-SC. O grupo analisou o conteúdo técnico, sugeriu ajustes e emitiu parecer favorável à aprovação após os encaminhamentos realizados. Com a conclusão desta fase, o Plano de Recursos Hídricos da Bacia do Rio do Peixe avança para etapas futuras, que irão definir cenários, metas e ações estratégicas para a gestão sustentável da água na região. Segundo o comitê, o processo reforça a importância da participação institucional e social na construção de um planejamento mais eficiente e alinhado a necessidades atuais e futuras da bacia hidrográfica.
3: E o Estado está fiscalizando a segurança de 32 barragens em diversas regiões de Santa Catarina, isso em preparação para o fenômeno El Niño.
5: A Secretaria de Estado do Meio Ambiente e Economia Verde de Santa Catarina concluiu a elaboração do Relatório Estadual de Segurança de Barragens 2026. O documento reúne os dados sobre a situação de 32 estruturas de uso múltiplo distribuídas entre as regiões Oeste, Sul, Planalto Serrano e Vale do Itajaí. Todas as unidades foram vistoriadas pela Gerência de Outorga e Controle de Recursos Hídricos da pasta ao longo do ano passado, com avaliação de critérios como condições de gerais, existência de riscos, operação e manutenção. O secretário de Estado do Meio Ambiente e Economia Verde, Guilherme Dalla Costa, detalha o trabalho realizado pela pasta, que exerce a função de órgão fiscalizador do setor.
6: A Lei da Política Nacional de Segurança de Barragens determina que o órgão gestor de recursos hídricos ele tenha esse cuidado dentro da nossa competência. Nós analisamos determinadas barragens, se ela tem condições de segurança, se ela está adequada às normativas, se ela tem responsável técnico, se ela tem feito os cuidados necessários. Então, nós fazemos, por determinação da lei, a verificação in loco dessas barragens consideradas as barragens mais críticas. Isso nós estamos falando de barragens particulares, de acumulação de

0: água, seja desde um açude que tem um barramento, seja alguma questão para uso múltiplo.
1: Além da vistoria, a Secretaria de Estado do Meio Ambiente e Economia Verde emitiu notificações aos proprietários das barragens sobre a obrigação de realização de inspeções regulares nas estruturas. O tema ganha importância diante da previsão de elevação nos volumes de chuva em Santa Catarina ao longo dos próximos meses por influência do fenômeno El Niño, como ressalta o secretário Guilherme Dalla Costa.
0: Essa vistoria é importante justamente para alertar o proprietário desse barramento dos cuidados que ele tem que ter e da obrigação e responsabilidade técnica da manutenção dessas barragens. Principalmente agora que nós estamos já com alerta de El Niño, onde os volumes de chuva são muito expressivos, causam muita preocupação. O governo está alerta. Nós, inclusive, agora estamos oficiando novamente todos esses proprietários sobre a questão do El Niño. Então, a gente quer prevenir isso, quer alertar esse proprietário sobre a responsabilidade técnica que ele tem e a responsabilidade de ter a manutenção desse barramento, né? Com todos os cuidados que as normas da ABNT, normas de engenharia, já recomendam.
1: A fiscalização das estruturas é realizada anualmente. O documento completo com o Relatório Estadual de Segurança de Barragens 2026 está disponível no site do Sistema de Informações de Recursos Hídricos de Santa Catarina. O endereço da página é águas.sc.gov.br. De Florianópolis, da Rede de Notícias Acaerte, Cadu Reis.
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5: Caros ouvintes da RBV Rádio, 5 dias depois de receber Donald Trump, Xi Jinping abriu as portas de Pequim para Vladimir Putin. A cena diz mais do que qualquer comunicado oficial. A China não precisa escolher entre Washington e Moscou. Ela senta com os dois e quer que o mundo inteiro perceba isso. A visita de 2 dias do presidente russo à capital chinesa resultou na assinatura de cerca de 40 documentos bilaterais, envolvendo energia, tecnologia, comércio e educação. Os dois líderes renovaram o Tratado de Boa Vizinhança e Amizade, selado originalmente em 2001, e emitiram uma declaração conjunta defendendo um mundo multipolar, leia-se, um mundo com menos poder concentrado nos Estados Unidos. As críticas ao unilateralismo e à lei da selva nas relações internacionais foram explícitas, ainda que sem citar o Washington pelo nome. Putin afirmou que Rússia e China adotam uma política externa independente e soberana e desempenham um papel estabilizador no cenário global. Xi, por sua vez, falou em confiança mútua, que resistiu a 1000 provações. Mas por trás do tapete vermelho e da retórica de aliança inabalável, há cálculos muito concretos. A Rússia, sob sanções ocidentais desde a invasão da Ucrânia, depende crescentemente da China para escoar petróleo e gás. O comércio bilateral chegou a US$ 220 bilhões em 2025. Moscou quer avançar no mega gasoduto Força da Sibéria 2. Pequim, por sua vez, negocia com calma e exige preços próximos ao do mercado interno russo, fortemente subsidiado. Putin tem urgência, Xi tem alternativas. O que o encontro revela, no fundo, é a nova geometria do poder global. Enquanto o Ocidente debate sanções e alianças tradicionais, China e Rússia redesenham silenciosamente as regras do jogo, cada um a seu modo, cada um no seu ritmo. No fim das contas, tudo se resume a uma questão de logística. Para mais análises, me siga no Instagram, @kleber.fontes.
3: A cidade

0: Sesc confirmou um caso de raiva bovina no município de Angelina. Após a confirmação da doença, autoridades sanitárias emitiram alerta e reforçaram a necessidade de vacinação dos rebanhos naquela região. Entre os sintomas da raiva em bovinos estão dificuldade para caminhar, salivação excessiva, agressividade e perda dos movimentos das patas traseiras. Outro animal com suspeita da doença também teve material coletado para análise laboratorial. A orientação é para que produtores rurais mantenham a atenção redobrada e comuniquem imediatamente qualquer comportamento anormal dos animais. 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Outras informações você acompanha durante ou através do portal rbv.com.br ou amanhã a partir do meio-dia, quando aqui estaremos de volta. Para você, uma ótima quinta-feira.
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1: 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A comunidade de Nossa Senhora do Caravaggio, de Caravaggio, Distrito Iraquitã, Tangará, está convidando a todos para a tradicional festa da padroeira Nossa Senhora do Caravaggio. Será no dia 24 de maio, domingo, 6 horas, alvorada festiva e acolhida dos devotos. Às 10h30, Santa Missa. Ao meio-dia, almoço com completo serviço de bar e cozinha. 13 horas, cavalinho. Às 14 horas, tarde dançante, com animação do grupo Seresta. Prestigi, é domingo, dia 24, na comunidade de Caravaggio, Distrito Iraquitã, Tangará. Festa em honra à Nossa Senhora do Caravaggio. 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A comunidade Divino Salvador de Videira convida todos para baile de casais que será realizado neste sábado, dia 23, com animação do grupo Transação. Início do baile às 20 horas e 30 minutos. Convide seu par, a família, os amigos e prestigie. É sábado, dia 23. Baile de casais na comunidade Divino Salvador, no bairro Floresta, em Videira. Início do baile às 20 horas e 30 minutos. Animação, Grupo Transação. 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

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Oportunidade de trabalho. O Cine Videira tem vaga para ajudante de carga e descarga, ajudante de pintor automotivo, analista de recursos humanos com experiência e qualificação na área, atendente de balcão, auxiliar de almoxarifado, auxiliar de cozinha, auxiliar de limpeza, auxiliar de linha de produção, para o município de Videira, Ipomeia e Pinheiro Preto. Auxiliar técnico de montagem, implementos rodoviários. Auxiliar de mecânico industrial, Ipomeia, turno madrugada. Borracheiro, cozinheiro geral, embalador à mão, fisioterapeuta, motorista de caminhão. É preciso ter CNHD, coletor de óleo, para coletar óleo, né? Então, motorista de caminhão, necessário CNH, categoria E, para coletor de óleo. Operador de empilhadeira, operador de caixa, posto de combustível, repositor de mercadorias mais caixa, soldador. Tem vaga também no Forte Atacadista. Atenção, que as entrevistas lá na Casa do Cidadão para esta vaga serão dia 27 de maio, das 8h30 às 11h30. E das 13h30 às 16 horas. Então, atenção, entrevistas para o Forte Atacadista, para trabalho lá no Forte, dia 27/5, das 8h30 às 11h30 e das 13h30 às 16 horas no Cine Videira. Hoje, atenção, hoje, dia 21 de maio, tem entrevistas no Cine Videira, para compor as vagas da Master. As entrevistas iniciam às 13 horas e 30 minutos até às 16 horas. Então, hoje, no Cine Videira, na Rua Benjamin Graziotin, número 51, no centro de Videira, lá na antiga rodoviária, na Casa do Cidadão, acontece hoje entrevistas para compor as vagas para a empresa Master, no horário das 13h30 às 16 horas. A comunidade de Nossa Senhora do Caravaggio de Iomerê convida a todos para a tradicional festa em honra à padroeira, que será realizada no domingo, dia 24 de maio, 10 horas, Santa

Missa, ao meio-dia, almoço com churrasco de porco, gado e saladas. À tarde tem sorteio da rifa e cavalinho. Anote o telefone, converse com o Itacir para efetuar reservas. 99121-0848. 99121-0848. É domingo, dia 24 de maio. Tradicional festa em honra a Nossa Senhora do Caravaggio, na comunidade de Nossa Senhora do Caravaggio, em Iomerê. 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

Neste domingo, dia 24 de maio, o Clube do Tibis convida você e sua família para um delicioso almoço com matinê e tarde dançante com o som do trio Sintonia Sul. Início do matinê, às 14 horas. No cardápio do almoço, carne de gado, porco, galeto, macarronada, maionese, pão e saladas diversas. Ingressos por apenas R$ 60. Para mais informações, 999-75-7971. 999-75-7971. Garanta seu lugar e passe momentos especiais com muita música e boa comida no Clube do Tibis. É domingo, dia 24 de maio. A tradição gaúcha vai ganhar ainda mais ritmo em Iomerê. Estão abertas as inscrições para a oficina de dança gaúcha. Uma oportunidade para aprender os passos, valorizar a cultura e ainda cuidar da saúde com muita animação. As aulas acontecem todas as segundas-feiras, a partir das 18 horas, na sala de espelho anexa à Prefeitura de Iomerê. As vagas são limitadas. Inscrições no Departamento de Cultura e Turismo de Iomerê. Telefone 3539-6008. 3539-6008. A cultura regional estará em destaque amanhã, dia 22 de maio, com a realização do Fórum Regional de Cultura no Centro de Eventos Primo Valentim Paganini, em Arroio 30. O evento reúne gestores públicos, agentes culturais e conselheiros municipais para um dia de troca de experiências, aprendizado e fortalecimento das ações culturais da região. A programação inicia às 8h30, com palestras, apresentações culturais e debates sobre patrimônio cultural, museus, arquivos públicos e bibliotecas municipais. As inscrições já estão abertas e as vagas são limitadas. Interessados devem preencher formulário que está disponível nas redes sociais e canais oficiais da organização. O Fórum Regional de Cultura é uma

parceria dos Colegiados Regionais de Cultura da AMARP e AMOC. Participe! Comunidade de Rondinha convida para a festa da padroeira Nossa Senhora do Caravaggio. Será nos dias 30 e 31 de maio. No sábado, dia 30, 15 horas. Venda de bolos, cucas e pudins. Às 17 horas, tradicional gata, com venda de churrasco de gado e leitão, pão e saladas. No domingo, dia 31, às 6 horas, tradicional gato. 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Oportunidade de trabalho. O Hospital Divino Salvador tem vaga em horário de trabalho escala 12 por 36 para técnico em enfermagem, enfermeiro, auxiliar de serviços gerais, auxiliar de cozinha, auxiliar de lavanderia, copeira, farmacêutico bioquímico, biomédico, técnico em enfermagem. Para o horário comercial de segunda a sexta, tem vaga para técnico em manutenção, auxiliar de manutenção, auxiliar administrativo setor de logística, farmacêutico bioquímico com RT, setor laboratório de análises clínicas. Para o horário comercial de segunda a sábado, tem vaga no setor de laboratório de análises clínicas, para técnico em enfermagem e técnico em análises clínicas. Na farmácia Salvatoriana, tem vaga em escala 12 por 36, para atendente de farmácia. E oportunidade para estagiário em enfermagem, 6 horas diárias, no Hospital Divino Salvador. Para mais informações, compareça no Hospital Salvatoriano. A comunidade de Iraquitã Tangará convida você e sua família para a grandiosa festa de Corpus Christi. 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Mais informações, 999-95-2441. 999-95-2441. 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

horas 24 minutos aos prezados associados da Copperview, do Sicoob e todos os demais ouvintes. Uma boa tarde. Hoje, 21 de maio, quinta-feira, na elaboração deste boletim, Nelly Orso. 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

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Por hoje eram essas as informações. Uma excelente tarde. Amanhã está

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1: Olá, boa tarde! É o Show da Tarde pra você aqui na Rádio Videira, ao vivo com você todos os dias. 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Hoje, dia 21, é Dia Internacional do Chá. O chazinho hoje, em boa companhia, vai bem, né? Dia Mundial da Diversidade Cultural para o Diálogo e o Desenvolvimento. Hoje também é Dia da Proteção ao Aleitamento Materno. É Dia do Afilhado. Hoje também Dia da Língua Nacional. Para começar, tem sucesso.

0: 13h42, já vai mandando seu recado, pedindo a sua música preferida aqui no nosso WhatsApp 991094932. Participa com a gente desta tarde especial, tarde ensolarada. Temperatura aqui em Videira está marcando 17 graus.
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1: Agora 13:56. 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
2: Boa tarde, amados filhos e filhas. Eu convido você a acessar o site www.padrereginaldomanzotti.com.br. Mande as suas intenções para as mil ave-marias que permanecerão até as 24 horas da presença do Senhor. Vamos juntos rezar, pedindo o Espírito Santo nessa semana da unidade dos cristãos. Em nome do Pai, do Filho e do Espírito Santo. Amém. Ó gloriosa Santa Rita de Cássia, chamada Santa das Causas Impossíveis, advogada dos casos desesperados, auxiliadora da última hora, refúgio e abrigo da dor, que arrasta para o abismo do pecado e da desesperação, com toda a confiança no vosso poder, junto ao coração de Jesus, a vós recorro, Santa Rita de Cássia, nesta tarde, apresentando este caso difícil que dolorosamente oprime meu coração. Santa Rita de Cássia, acolha o meu pedido que agora faço com confiança e fé. Faça o seu pedido nesse momento. Ó Santa Rita de Cássia, obtenha a graça que desejo, pois sendo-me necessário, a quero. Porque sei que apresentada por vós a minha oração, meu pedido,

0: Vós que sois tão amada por Deus, certamente será atendido. Santa Rita de Cássia, leve nesta tarde a minha prece ao Sagrado Coração de Jesus. Nossa Senhora, que estivestes com os apóstolos na primeira novena da história, quando invocavam o Espírito Santo, esteja conosco, Mãe, pois também nós agora entramos no cenáculo e, como os apóstolos, pedimos: manda, Senhor, o Teu Espírito Santo sobre nós. Faça nosso coração arder de amor por Jesus. Manda Teu Espírito, Senhor, e que sejamos um só rebanho em torno de Jesus Cristo, um só pastor. Nossa Senhora, leve a nossa prece a Teu Filho, a mesma prece que apresentamos por intercessão de Santa Rita de Cássia. Que Teu Filho amado, nosso Senhor Jesus Cristo, único pastor, junto ao Pai, interceda por nós. Ave Maria, cheia de graça, o Senhor é convosco. Bendita sois vós entre as mulheres, e bendito é o fruto do vosso ventre, Jesus. Santa Maria, Mãe de Deus, rogai por nós, pecadores, agora e na hora de nossa morte. Amém. Certos de que nossa oração, por intercessão de Nossa Senhora e Santa Rita, chegará até Jesus, a todos. Amém.
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0: 14 horas 24 minutos.
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0: 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Tem música aqui chegando, Banda KN. É uma regravação de uma música que fez muito sucesso já no passado, né? Lembra do verão que já foi, meu amigo? Tá chegando aqui.

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5: Boa tarde a todos os nossos ouvintes. A tarde segue com a presença do ar seco, garantindo o sol, pessoal, para todos nós. Seguimos assim aqui no meio-oeste do estado. Depois do amanhecer, com temperaturas abaixo de 0 grau em muitas das nossas cidades, temos uma tarde em torno de 15 graus. Não sobe tanto, né? Acaba também trazendo um pouco de frio agora ao longo da tarde. Vamos ali para a calçada do sol para tentar aquecer um pouquinho. Bom, durante a próxima noite vai esfriar, como tem aumento das nuvens no final dessa quinta, né? Durante a próxima noite, não vai cair tanta temperatura amanhã de manhã. Ainda vai fazer frio, mas na faixa de uns 6 graus não tem a mesma intensidade. Um céu bem mais nublado ao longo da sexta-feira, deve abrir o dia aqui no meio-oeste com tempo seco, mas chove. A sexta-feira tem chuva. E o dia vai ser frio porque a temperatura da tarde não passa muito de 12 graus. Então não tem essa queda de temperatura negativa de manhã, mas não sobe à tarde. Dá uma cara muito gelada para sexta-feira e, inclusive, né, como eu te falei, termina a semana com condições de chuva. Para o fim de semana, a previsão é que a gente tenha nebulosidade bem presente, intercala com algumas aberturas de sol, mas tem alguns momentos bem nublados, sobretudo nesse sábado de manhã. E as temperaturas ficam baixas, nada muito rigoroso, mas ainda faz frio. Abraço a todos, informações do tempo da Puchowski Meteorologia.
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A Bernadette Siebauer está aí na nossa sintonia, mandando música para toda a família e também para nós da rádio. Obrigado, Bernadette. Ótima tarde.

0: Jovi também está aí na nossa sintonia. Boa tarde, Jovi. Um forte abraço.
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1: Rádio Videira, 14 horas 47 minutos.
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1: 14 horas e 52 minutos. 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O André Chiarani está na nossa sintonia. Boa tarde, André. Obrigado pela audiência.

0: Leandro e Leonardo, Paixão de Rodeio. E hoje tem lançamento no Cine. Daqui a pouquinho já tem a primeira exibição, às 15 horas e 40 minutos, o Mandaloriano e Grogu. Esse é um filme do universo Star Wars. Hoje é lançamento do filme O Mandaloriano e Grogu. Às 15h40, às 18h e 25 minutos. E a sessão noturna, às 21h10. Você já pode adquirir o seu ingresso no site do Grupo Cine. O Mandaloriano é um caçador de recompensas e Grogu é uma criança de 50 anos, com uma força poderosa e pertencente à mesma espécie de Yoda. Os dois formam uma dupla inseparável depois de Mandaloriano ser contratado para capturar Grogu. Ele fica com dó, resgata ele e passa a cuidar de Grogu. Eles viajam juntos pela galáxia, cumprindo missões e enfrentando perigos. Grogu foi apelidado de Baby Yoda. Ele se tornou querido pelo público por ter a aparência de um bebê indefeso e fofo. Hoje tem lançamento no Grupo Cine. Corre lá!
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2: Obrigado por viajar com a gente em mais um episódio de Viajando com a Transvan Turismo. 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
2: Boa tarde, estamos chegando com outras informações no Videira Notícias. O governo federal publicou na quarta-feira dois novos decretos que regulamentam regras para a atuação das redes sociais no Brasil. As medidas assinadas pelo presidente Luiz Inácio Lula da Silva aumentam as exigências sobre plataformas digitais e intensificam a fiscalização das chamadas Big Techs. As novas normas colocam a Autoridade Nacional de Proteção de Dados, ANPD, órgão ligado à Presidência da República, como responsável por monitorar o cumprimento das determinações relacionadas à remoção de conteúdos considerados ilegais. Segundo o governo, os decretos seguem decisões recentes do Supremo Tribunal Federal e têm como objetivo reforçar o combate a conteúdos ligados a terrorismo, incentivo ao suicídio, violência e ataques à democracia. O tema, no entanto, provocou forte repercussão nas redes sociais e abriu um novo debate político no país. Críticos da medida afirmam que as regras podem abrir espaço para a censura e remoção de conteúdos sem necessidade de decisão judicial. Já defensores argumentam que a regulamentação busca responsabilizar plataformas digitais e combater desinformação e crimes virtuais. Videira recebe neste sábado, dia 23, o concerto anual da Banda Sinfônica de Videira em uma noite dedicada à música e à cultura local. A apresentação está marcada para as 19h30 no Centro de Convenções Benjamin Chimelo, localizado no Parque da Uva. O evento reúne cerca de 45 músicos no palco, sob a regência do maestro Efrem Moura dos Santos, e faz parte do calendário cultural do município. A apresentação contará com um repertório diversificado, que inclui obras consagradas da música mundial. A proposta do concerto é proporcionar ao público uma experiência musical completa, unindo emoção, técnica e valorização da música instrumental. O espetáculo também evidencia o trabalho desenvolvido pela Escola de Artes de Videira, responsável pela formação de músicos no município e referência no cenário cultural local. O Comitê de Gerenciamento da Bacia Hidrográfica do Rio do Peixe e Bacias Contíguas aprovou na última terça-feira o Produto 2, Diagnóstico do Plano de Recursos Hídricos da Bacia. A deliberação ocorreu durante a primeira Assembleia Geral Ordinária de 2026, realizada por videoconferência com representantes de instituições públicas, usuários de água e entidades da sociedade civil. A reunião também contou com a participação de equipes técnicas da UDESC, do programa SC Águas, da SEMAI SC e da empresa Profil Engenharia e Ambiente, responsável pela elaboração do estudo. O documento aprovado corresponde a uma etapa fundamental do planejamento hídrico regional e consolida um amplo conjunto de informações técnicas sobre a bacia do Rio do Peixe. Durante a apresentação, a equipe responsável detalhou os principais eixos analisados, incluindo a regionalização da bacia, conservação ambiental, usos da água superficial e subterrânea, disponibilidade e demanda hídrica, balanço quantitativo, saneamento básico e qualidade das águas. Este foi o Videira Notícias, que volta em breve com mais informações.
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4: 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O Copete tá na nossa sintonia. Boa tarde, Copete. Tá mandando música pra Ana, Anelise, a Neuza, Giovana, Piazada da Ponto Físio. Também da Autoelétrica do Baixinho. Pra Ivonete, a Luísa, a Neiva, o Adilson, o Fusqueiro, Batistela, o Pires. Pra toda a turma, né? Tá sem cama o Copete, olha só. Banda Céu e Canto.

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1: 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A Silmara está na nossa sintonia. Silmara, boa tarde. Obrigado pela audiência.
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3: A Administração Municipal de Videira, através da Fundação Municipal de Esportes, está instalando refletores de LED no Estádio Municipal Luiz Leone. O investimento total será de mais de R$130 mil, entre equipamentos e manutenção da infraestrutura existente. Os equipamentos chegaram na semana passada, mas só começaram a ser instalados nessa semana por causa da chuva. O serviço de instalação deve ser concluído até sexta-feira. Na próxima semana, os serviços prosseguem com a manutenção dos eletrodutos e a colocação de iluminação nas arquibancadas. Com as melhorias, o estádio poderá voltar a sediar eventos à noite, o que não ocorria há vários anos. De acordo com o superintendente da Fundação Municipal de Esportes, Sérgio Zelami, essa é uma notícia que está sendo comemorada pela comunidade esportiva.
4: É com muita alegria que a Administração Municipal de Videira, juntamente com a Fundação, vem dar essa notícia a todos os desportistas videirenses. É mais um investimento que a administração está fazendo para que tenha, sim, uma qualidade melhor para os praticantes do futebol de campo, bem como algum outro evento que possa sim o estádio comportar e também realizar. Então, temos essa grande notícia para todos os desportistas videirenses que sim, estamos pensando, estamos recuperando os espaços públicos esportivos para melhor qualidade de todos os videirenses. E tivemos um investimento de mais de R$130 mil na troca dos refletores em LED.
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1: 15 horas 54 minutos. 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O Valderi aqui do Floresta tá na sintonia, tá mandando música pra Dona Tereza. Alô, Tereza, boa tarde pra você.

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1: É, rapaziada, sabe a nega véia, aquela...

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A Iracema Gonçalves está aí na nossa sintonia. Boa tarde, Iracema. A Luana também está pedindo música. Obrigado, Luana, pela companhia. Um forte abraço para toda a galera, né? Já toquei Céu e Cantos hoje. Amanhã a gente roda, combinado? Vou trazendo aqui mais música, mandar um

0: Beijão aqui pra Thali, também tá na sintonia. Obrigado, Thali. Lembrando, você que gosta de se apresentar, você que tem uma música, você que canta, você que toca algum instrumento musical, você que sabe declamar poesias, contar piadas, tem um teatro, quem sabe o neto, a neta, gosta de dançar também, tem uma apresentação já pronta e quer participar do Talentos da Vitória, entre em contato hoje mesmo com a Jéssica aqui na recepção da RBV Rádios. Anote o telefone 3533-4000. 3533-4000. Faz a inscrição. Talentos da Vitória será no dia 30 de maio, no sábado à tarde. Ó, trazendo mais sucesso por aqui. Tia Loquê, da música nova.
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0: A Marinês está aí na sintonia. Boa tarde, menina.

16h30, hora de ir para casa daqui a pouquinho, depois do Videira Notícias, meu amigo. É? Easy Class, Supermercado Itália, Placídio, Doutor Hérnia, VIP Implantes, Odontologia e também Mega Móveis voltam amanhã aqui no Show da Tarde. Obrigado por sua companhia, por sua audiência. Na sequência, tá chegando notícias por aí.

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1: 16 horas 42 minutos, o Videira Notícias está no ar. Boa tarde, Ernesto Júnior.
2: Boa tarde, Araceli. Boa tarde a você que está nos acompanhando. Estamos ao vivo diretamente aqui dos nossos estúdios no alto do bairro Universitário. Nesse momento, 17 graus de temperatura. 16, acabou de virar aqui no termômetro, 16 graus de temperatura. Aí chegamos, tivemos uma mínima, amanhecer gelado aqui em Videira. E amanhã não deve ser muito diferente. Mínima aí na casa, aí próximo aos 6, 7 graus, e aí a máxima deve ser

0: de 15, inclusive, mais gelado do que foi aí esta quinta-feira, Araceli.
1: E deu geada na serra.
0: Tivemos novamente aí a formação de geada nas áreas mais altas aqui do estado. O frio intenso aí deixou os telhados e os veículos cobertos por essa fina camada de gelo logo nas primeiras horas da manhã. Aí as menores temperaturas foram Urupema e São Joaquim, com menos 5 graus, Painel com menos 4,5 e Urubici com menos 4 graus de temperatura. Aqui no meio-oeste, os termômetros também despencaram nas primeiras horas da manhã de hoje. Segundo dados aí da Ipagre, as temperaturas mínimas registradas às 8 horas da manhã foram Caçador, menos 2,6 graus, Freiburgo, menos 1,3 graus, Rio das Antas, menos 0,4 graus, Ibiã, aí 0,1 graus de temperatura, e Videira teve um amanhecer aí de 1,8 graus aí nesta quinta-feira. Era positivo, né? 1,8 graus positivo de temperatura, a cidade mais fria aqui na nossa região, então foi aí Caçador com menos 2,6.
1: A Secretaria de Educação de Videira registrou somente nesta semana 3 episódios de furto de fiação elétrica em centros municipais de educação infantil, que causaram prejuízos estruturais e impacto direto no funcionamento das unidades.
0: Isso mesmo, os crimes ocorreram durante então a madrugada de segunda-feira, atingindo os CMEIs Dolores Damo de Oliveira, no bairro Quartel, e Ivone Maria Caragnato, no bairro Campo Experimental. Já na madrugada desta quinta-feira, o CMEI Dolores Damo voltou a ser alvo dos criminosos que furtaram aí novamente a fiação recém-recolocada. Segundo informações da Secretaria, após o primeiro furto, a fiação foi refeita já no dia seguinte. No entanto, a unidade voltou a ser invadida, evidenciando aí a repetição do crime, gerando novos danos à estrutura elétrica. Os episódios envolvem a fiação dos sistemas de ar-condicionado, o que agrava o impacto neste período de temperaturas mais baixas, afetando aí o conforto das crianças atendidas nas unidades. Boletins de ocorrência foram registrados e imagens das câmeras de segurança foram entregues às autoridades policiais para auxiliar na identificação dos responsáveis. A Secretaria de Educação está reforçando que todas as providências legais estão sendo tomadas e alerta que a receptação dos materiais furtados também configura crime. Além do dano aí financeiro, os cofres públicos, aí os furtos comprometem diretamente o ambiente escolar, interferindo nas aulas, também no bem-estar das crianças. A gente lembra que aí, menos de um mês, foi levado, né, a fiação da capela mortuária do bairro Vila Verde, também envolvendo um crime de furto de fiação, aí uma situação que vem preocupando toda a sociedade.
1: O Tribunal de Justiça de Santa Catarina decidiu por unanimidade manter a liberdade e o servidor público investigado no âmbito da Operação Não Se Mexe, que apura suposto desvio de recursos da Prefeitura de Joaçaba. O julgamento ocorreu na manhã desta terça-feira e confirmou a decisão de primeira instância.
0: Isso mesmo, aí a gente vem acompanhando já há algum tempo toda essa situação envolvendo esse servidor aí da Prefeitura de Joaçaba, então o TJSC decidiu então por unanimidade manter em liberdade esse servidor aí público investigado nessa operação intitulada Não Se Mexe. O recurso aí havia sido apresentado pelo Ministério Público, que buscava reverter a negativa de prisão preventiva determinada anteriormente pelo juízo de garantias. No entanto, os desembargadores entenderam que neste momento não há elementos suficientes que justifiquem a medida extrema. A apuração teve início a partir então de informações levantadas pelo Tribunal de Contas do Estado, que identificou possíveis irregularidades na movimentação de valores de uma conta municipal vinculada ao recebimento da cota parte do ICMS. De acordo com a investigação, teriam ocorrido aí transferências consideradas indevidas para uma conta particular, seguidas de recomposição artificial do saldo por meio de outras movimentações financeiras internas do próprio município. Estes elementos, então, deram origem à operação policial, que passou a ser aprofundada pelas autoridades competentes. Então, aí as informações estão completas lá no portal rbv.com.br. A defesa aí do servidor é conduzida pela banca Alencar e Martinazzo Advogados. Tem, inclusive, aí manifestações por parte dos advogados lá no portal.
1: E a dengue exige cuidados também no inverno.
0: É um assunto que a gente já vem falando aí em outros invernos, né? Não no verão passado,
1: e
0: mas...
1: E no verão também a gente
0: no verão
1: fala
0: também
1: que
0: a
1: no
0: gente
1: inverno
0: fala...
1: eles ficam lá incubadinhos e depois na primeira oportunidade...
0: Mas eu lembro que aí a questão...

0: De 2 anos atrás, numa entrevista com a então secretária de saúde aqui de Santa Catarina, ela trouxe, né, que era a preocupação de que a dengue, ela passou de ser aí uma doença de apenas um período, né, Araceli? Apenas no verão, e passou a se espalhar aí ao longo de todo o ano. E
1: tem muita oscilação da temperatura.
0: E é um alerta aí por parte, inclusive agora, da saúde, a Secretaria de Saúde aqui do município. Aí o nosso colega Fabiano Trindade conversou com Miss Lane Nascimento, que é a

0: podem permanecer viáveis aí por meses, aguardando apenas o aumento da temperatura para eclodirem. De acordo com Miss Lane, muitas pessoas acreditam que o inverno elimina o risco da dengue por conta da diminuição dos mosquitos visíveis. No entanto, ela alerta que o Aedes aegypti vem se adaptando às mudanças climáticas e consegue sobreviver mesmo em períodos de temperaturas mais baixas. A agente reforça que recipientes como vasos de plantas, pneus, calhas, piscinas e potes de água de animais precisam continuar sendo monitorados regularmente para evitar o acúmulo de água. Aí então, para você que está nos acompanhando, a gente lembra que qualquer recipiente pode se transformar aí em um ponto para que as larvas do mosquito Aedes aegypti possam aí crescer, se desenvolver e aí trazer ainda mais situações envolvendo a dengue aqui em Videira.
1: Daqui a pouquinho, depois do intervalo, tem informações do Esporte e Cultura.
0: Isso mesmo, sai daí.
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1: 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Agora 16 horas 52 minutos, a equipe da AVJ de Videira está vivendo momentos mais importantes. E olha só, estarão representando o nosso município lá em Aracaju, em Sergipe.
0: Isso mesmo. Então aí a equipe da AVJ estará representando Videira aí nesse Campeonato Brasileiro de Judô Sub-15 aí em Aracaju, capital do Sergipe. A competição reúne promessas do judô de diversas regiões do país e está se consolidando aí como uma vitrine essencial para o desenvolvimento esportivo de base. Para os representantes catarinenses, o evento simboliza mais do que uma disputa, é oportunidade de crescimento, aprendizado e também vivência em alto nível competitivo. Ao participarem dessa competição, Internacional Jovem Judocas. Vão poder então aí ampliar sua experiência esportiva e também pessoal, fortalecendo o espírito coletivo. O técnico da equipe, o sensei Leonardo Cordeiro Vermelho, destacou o nível de exigência da preparação antes da viagem. Segundo ele, aí o trabalho foi conduzido com intensidade e foco total no desempenho dos atletas. Trago aqui uma fala dele que diz...

0: Diz o seguinte: a preparação foi intensa, com muita disciplina, ajustes técnicos, também fortalecimento mental para que eles chegassem aí prontos para enfrentar um campeonato deste nível. A delegação da Associação Videirense de Judô é composta aí pelos atletas Enzo Kubiak, Moisés Prior, Renan Zarpelon, Sara Camargo, João Paulo de Oliveira e também Rafael Dias.
1: Videira firmou termos de fomento e está destinando recursos a entidades voltadas a crianças e também adolescentes.
0: Isso mesmo, aí por meio do Fundo Municipal dos Direitos da Criança e do Adolescente, foi realizado então nesta quarta-feira essa assinatura desse termo de fomento com 4 entidades sem fins lucrativos. Nessa primeira etapa, os repasses somam aproximadamente R$50 mil para cada organização contemplada, que atua em diferentes áreas como esporte, cultura e também educação. Foram beneficiadas as associações: a Associação de Futebol Faísca, a AFA, a Associação dos Amigos da Biblioteca Euclides da Cunha, a ABEC, a Associação Videirense de Judô, a AVJ, e a Associação Videirense de Vôlei, a AVV. Os recursos serão então aplicados no desenvolvimento de projetos que promovem então convivência, inclusão social, formação cidadã e acesso a atividades aí esportivas e culturais, ampliando oportunidades para crianças e também adolescentes. O prefeito Vilmar Carelli destacou a importância desse apoio às entidades, ressaltando então que os investimentos, segundo nota da prefeitura, representam também uma aposta no futuro de Videira. Segundo ele, as associações têm papel fundamental ao complementar as ações do poder público em áreas essenciais, como esporte, cultura e também educação. Araceli, só falando de esporte, cultura e educação, aproveitando o gancho, hoje de manhã eu conversei com o secretário de comunicação, presidente da CCO da Expo Videira. 80% dos estandes da Expo Videira já estão aí comercializados, vendidos, basta agora a assinatura da documentação oficial, tudo isso já logo depois aí do anúncio, inclusive aqui nessa bancada, do show da Ana Castela no dia 13 de setembro.
1: Falando em show, nesse próximo sábado, dia 23, tem concerto anual da Banda Sinfônica de Videira e está todo mundo convidado para prestigiar.
0: A partir das 19h30, aqui nas dependências do Salão Nobre do Parque da Uva, aí a banda, né, aqui de música de Videira estará subindo ao palco nesse aí concerto anual que será realizado então neste sábado. Banda Sinfônica, essa que tem mais de 40 anos de trabalho sendo realizados aqui no município de Videira.
1: São 45 músicos no palco.
0: Isso mesmo, que sobe então aí ao palco com a regência do maestro Efrem Naor Moura dos Santos. Faz parte do calendário cultural do município. A apresentação contará com um repertório diversificado que inclui obras consagradas da música aí então mundial. Para quem gosta dos Beatles, vai ter Beatles aí tocando nesse show aí neste sábado a partir das 19h30. A proposta do concerto é proporcionar aí ao público uma experiência musical completa, unindo emoção, técnica e valorização da música instrumental. O espetáculo também evidencia o trabalho desenvolvido pela Escola de Artes de Videira, responsável pela formação dos músicos no município e referência no cenário cultural local. Araceli, para quem está nos acompanhando, vou pegar um gancho falando disso da apresentação, eu vou pegar um gancho de uma fala do nosso colega aqui, editor Pedro Henrique Costa. Muitas vezes a gente vai em cidades maiores, caso de Curitiba, Florianópolis, Joinville, acompanha apresentações desse nível, como é o da Banda Sinfônica aqui de Videira, que vai ter neste sábado, e deixamos de lado de aproveitar momentos como esse vividos aqui na cidade. Então fica o convite de a gente valorizar mais a nossa cultura local, aproveitar esses momentos totalmente gratuito, um show totalmente gratuito, a partir das 19h30. Eu conversei com o maestro Efrem e ele disse que vai ter muitas surpresas para os presentes, para aqueles que estiverem ali presentes no Parque da Uva. Então fica o convite aí, um momento importante para a nossa cultura, uma banda aí que tem mais de 4 décadas de história e que inclusive formou outras tantas bandas, inclusive de cidades maiores, como é o caso aí da região ali do oeste, de Chapecó e Xanxerê.
1: Aproveitando para fazer o convite, você que sabe cantar, tocar algum instrumento, declama poesia, conta piada, tem uma peça teatral,
0: isso
1: pode
0: mesmo
1: participar do Talentos da Vitória.
0: Isso mesmo, as inscrições estão abertas. Aí um evento realizado em homenagem aos 22 anos da nossa Rádio Cormã, Rádio Vitória. Você basta acessar o site da Rádio Vitória, preencher o formulário e aí vai estar aí inscrito então na terceira edição do Talentos da Vitória, que ocorre no próximo sábado, dia 30

0: de maio.
1: No período da tarde.
0: Isso mesmo, lá na Rua Coberta.
1: Vai se organizando, pode também entrar em contato aqui com a recepção da RBV Rádios, telefone 3533-4000, fazer a inscrição conversando com a Jéssica.
0: Isso mesmo, fica o convite aí para você também acessar o portal rbv.com.br, acessar as nossas redes sociais. E Araceli Tomás, já que a gente está falando de música, já que a gente está falando aí de convite, convidar o pessoal para seguir com a gente aqui na Rádio Videira, porque está chegando novidade aqui na nossa programação.
1: Tem estreia hoje.
0: Isso mesmo, Entardecer no Sertão está de volta para você que ouvia aqui na Rádio Videira e estava com saudades. Entardecer no Sertão está de volta aqui no comando de Gilmar Tibes, que retorna de férias, e a gente, é claro, se encontra amanhã no período da tarde, né?
1: Uma ótima noite pra você e até amanhã.
0: Até amanhã.
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5:05. Muito boa tarde, gente amiga. Opa, estamos chegando aqui na Videira com mais um programa. A partir de hoje, o nosso Entardecer no Sertão, de volta aqui no seu finalzão de tarde, hein? Hoje é quinta-feira, 21 de maio de 2026, 18 graus de temperatura, tempo bom em Videira. Depois de uma manhã gelada, barbaridade aí, né? Deu uma esquentada do sol aí. E a gente está chegando, né, a partir de hoje com o nosso programa O Entardecer no Sertão, né? Gilmar Tibes na sua companhia, aqui na nossa Rádio Videira 88.5 FM com você em todo lugar. Prepara a pipoca aí, companheiro, chimarrão, né? Isso, seu café, finalzão de tarde. Você que tá no seu trabalho, muito obrigado pela companhia, no seu carro. Alô, os amigos das empresas, pessoal que tá por casa aí, onde quer que você esteja aí curtindo o nosso programa. A partir de hoje, retorna aqui no seu finalzão de tarde o nosso Entardecer no Sertão, com a música sertaneja, sertanejão classe A do rádio para você acompanhar com a gente aqui no seu finalzão de tarde, hein? 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Chegando hoje já com música sertaneja, sorteio de prêmios aí, pra gente começar, retornar aqui no seu finalzão de tarde, a música sertaneja, a música raiz, né, e o sertanejão classe A, o seu finalzão de tarde, com muito mais alegria no nosso Entardecer no Sertão, meu povo. 5:05. E tá do jeito que eu queria, hein? Barrerito, boa tarde, Videira, boa tarde, região.

5:12, ligado na vida, ligado aqui no nosso Entardecer no Sertão. Hoje, né, a partir de hoje, a gente voltando aí, né, ao nosso Entardecer no Sertão, né, minha gente? E abraçando você que está aí do lado do rádio, já curtindo a nossa programação, muito obrigado pela companhia, né? É, vamos procurar aqui fazer um programa aí do agrado de todos, né, gente? Com a música sertaneja, o sertanejão classe A, a música e raiz, né? Pra gente, né, resgatar aí o nosso Entardecer no Sertão. É, de repente, né, até rodamos aí o pessoal. É, sei que tem muita gente que gosta da música gauchesca, né? De repente uma música nativista aí, né? No decorrer da programação, né? Uma ou duas músicas, a gente vai rodar com certeza, e o pessoal gosta da música nativista, mas é a escolha do programa aqui, tá certo, gente? Pra gente não perder aí, né? O foco do programa, que é a música sertaneja, a música raiz, tá bom? E pra gente começar a iniciar bem hoje a nossa programação aí, o nosso Entardecer no Sertão, já temos, né, pra você que participar com a gente aqui, hoje teremos aí o sorteio de uma costela, 3 quilos de costela lá do Itália Tacadista, e pra você, o Jair falou, ótimo, voltamos aí já, né? Daqui a pouquinho eu vou até conversar com o Jair aqui ao vivaço, e já voltamos então, Entardecer no Sertão, já vamos dar pro pessoal lá uns 3 quilos de costela, pro pessoal que participar com a gente. Então, gente, participa aí, responde.

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Então, bora participar com a gente, 991094932, é o nosso finalzão de tarde, é o nosso entardecer no sertão.

0: 5:17.
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7: 5h20, 5 horas e 20 minutos. Obrigado pela companhia, você que está ligado com a gente, curtindo aqui o nosso programa, o nosso Entardecer no Sertão, minha gente. O nosso programa aqui segue aí, você vai participar aí, muita gente já mandando o seu alô, mandando o seu recado aqui, para concorrer então a 3 quilos de costelas, oferecimento aí lá do Itália Atacadista, né? Por falar Itália Atacadista, o companheiro Jário tá por aí, né? Para dar as boas-vindas aqui pro pessoal do Itália Sertão, né? Também para falar aí das ofertas, das promoções do Itália Atacadista, também falar o pessoal concorrer com a gente aí, mandar o seu alô para concorrer aqui a 3 quilos de costela, né, Jairo? Boa tarde, homem.
8: Olá, muito boa tarde, meu amigo Gilmar Tibes, e boa tarde pra você, tão ligado agora. Como é que é o bom filho, a casa retorna no Entardecer do Sertão, meu povo, é isso aí, né? 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
2: 5h25, mas fala o homem, né, rapaz? 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Concorrente aqui, a 3 quilos de costela aí do Itália Atacadista. A gente segue atendendo o ouvinte. Quem é que tá na sintonia? Boa tarde.
3: Boa tarde, meu amigo. Como é que o senhor tá por aí? Tudo bem? Tudo certo. Reginaldo, aqui do bairro Santa Teresa. Fala, ouvindo essa maravilhosa programação. Seja bem-vindo novamente a esse espaço que com certeza você conquistou no coração de Videira e região. Gostaria de pedir a música do trio Parada Dura, Bobeou a Gente Pimba. Forte abraço, até mais, meu amigo. Até.
2: Valeu, Reginaldo, grande abraço, companheiro, obrigado pela participação. Tá concorrendo aí o sorteio da costela lá do sul do Itália Atacadista. Quero ouvir a música Jardineiro do Adeus para os meus familiares e quero participar do sorteio do Itália Atacadista. A Claudete Brunet tá ligado com a gente, daqui a pouquinho tem o Teodoro e seu pai cantando esse modão sertanejo aí. Quem mais?
4: Boa tarde, Tibes. Tudo bom? Tudo certo?
2: Tudo
4: e
2: certo.
4: E a Lucia Aparecida de Souza de Judas Antas.
2: Fala, minha amiga.
4: Eu vou com a próxima música e quero concorrer aos 3 quilos de costela do Atacadista Itália, Supermercado Itália no coração de Videira, agora ali perto do Santa Lúcia. Se for atendida, muito obrigado. Vamos ver se ganhamos, porque faz tempo que não ganhamos nada mais.
2: Mas que barbaridade, então boa sorte pra você, né? Ô Everton, deixa eu mandar um abraço, o Everton Correia, tá ligado com a gente, quer concorrer aos 3 quilos de costela do Mercado Itália Atacadista aí, né? E se der a música Scott e Vagalume, com certeza, meu amigo, obrigadão pela participação, um abraço pro Everton e pro pessoal lá do Vidraçaria e Esquadrias Correia, né? Ali no Cidade Alta, né, Everton? Grande abraço, companheiro, pessoal sempre trabalhando ligado com a gente, ali bem próximo aí a lá o pavilhão ali da capela, né? Em frente ali tem lá nossa amigo aí, o Everton, lá do Correia, Esquadrias, Vidraçaria Correia. Estão sempre ligados com a gente. Grande abraço aí, companheiro. Obrigado pela participação. Quem mais?
5: Boa tarde, Gilmar. Como é que tá? Tudo beleza?
2: Tudo certo.
5: Augusto França, aqui do Rio das Pedras.
2: Fala, meu amigo.
5: Gostaria de ouvir uma música aí, aquela música nova lá do Grupo A3. Quero ouvir e oferecer pra vocês aí da rádio e participar de sorteio aí da costela aí do Supermercado Itália. Valeu, Gilmar. Um abraço.
2: Valeu, Augusto França, obrigadão pela participação, meu amigo. Aí, Reginaldo Silva, 5h27. É, companheiro, bobeou a gente pimba, trio Parada Dura.

0: 5h33.
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0: Seguimos com o nosso programa, finalzão de tarde, o nosso entardecendo sertão. Deixa eu atender o povo aí, muita gente participando aqui no nosso finalzão de tarde.
1: Boa tarde, Gilmar. Voltando do trabalho, escutando o programa.

0: programa. E vamos que vamos concorrer ao sorteio aí dos 3 quilos de costela, né? Porque se bobeou, a gente pimba.
1: É, companheiro. Valeu, Graneto. Obrigadão pela participação, tá ligado com a gente. Também tenho aqui a participação da Inês dos Santos, do bairro Amarante. Vou de carona e quero participar do sorteio. Também tá participando, né? Quem mais aqui na sintonia?
2: Boa tarde, meu amigo Gilmar Tibes. Gostaria de escutar uma música Cordão de Ouro com o trio Parada Duro e concorrer ao prêmio do Supermercado Itália, do Itália Atacadista. Se for atendido, muito obrigado. Me chamo Osmar Rosa.
1: Valeu, seu Osmar Rosa. Daqui a pouquinho tem o trio cantando aí, né? O Cordão de Ouro. Tudo certinho, tudo tranquilo aí. Deixa-me ver quem mais da sintonia curtindo o programa.
3: Ô, Tibes, buenas tardes. Tudo certo?
1: Tudo certo,
3: amigo. Volto e Gerolo aqui do Cibrasim. Queria que você mandasse uma música pra minha filha, a Luana Gerolo, tá aniversário hoje. Completando mais um janeiro. Pode ser do Barerito, avião assassino. Ele.
1: Valeu, obrigado pela participação. Parabéns e pra Luana. Felicidade, passamos anos de vida. Valeu, meu amigo. Obrigado pela participação. Sempre ligado com a gente aí, né? Quem mais?
4: Gostaria de ouvir a música Canarinho Prisioneiro. Vou oferecer especialmente pra você ali da rádio.
1: Valeu, Amélia. Obrigado pela participação. Tá ligado com a gente, curtindo nosso programa. Boa tarde, Leonilda. Quero ouvir a música e participar do sorteio do Itália Atacadista. Tá participando. Obrigado pela companhia. É o Jackson Patrício. Também ligado com a gente, curtindo a programação da curtindo a programação e participando aqui do sorteio. Quem mais?
5: Boa tarde, Tibes. Leonardo Oliveira, do bairro Amarante. Gostaria de participar dos 3 quilos de costela do Atacadista Itália. E se for possível, tá com a música aí com o Daniel e da tua escolha. Valeu, aquele abraço.
1: Valeu, companheiro. Obrigadão pela participação. Ligado com a gente, curtindo aqui o nosso programa aqui no seu finalzão de tarde. Vamos nessa, vamos nessa, vamos nessa, companheiro. Isso aí, né? Deixa eu falar pra você aqui, quem é que está com a gente também, falando do oferecimento aqui do nosso programa. Eu falo pra você aqui, né? Tem até um convite pra festa, hein? Tem um convitaço agora, sim, né? A comunidade de Nossa Senhora do Caravaggio de Umberê convida a todos para a festa, a tradicional festa em honra à sua padroeira, realizar-se no dia 24 de maio com a seguinte programação: 10 horas sem missa, 12 horas almoço com carne de porco, carne de gado e saladas, à tarde sorteio da rifa e cavalinho, a reserva com o Itacir, 499-9121-0848. Desde já, a comunidade agradece a presença de todos. Apoio Granja Bufão, MF Terraplanagem, JL Macinaria, Recanto Nono Lindo, Lázaro e Materiais de Construção, Delu Móveis, Alto Posto Iuberê, Munhal Materiais de Construção e Supermercado Tedesco. A participação do ouvinte continua. Daqui a pouquinho tem a escolta de vagalume aqui no seu finalzão de tarde. Quem é que tá na sintonia?
6: Ô, Tibe, boa tarde. Aqui é lá de Pomeia, bicho. Abortou de forga. E o friozinho chegou. Vamos tacar lenha no fogão e sapecar um pinhão, né? Eu queria escutar a música ali, o neguinho do parafuso ali. É isso aí, pessoal de Pomeia. Quem gostar da música. E pra vocês aí da rádio aí, Atardecer do Sertão aí, e vamos resgatando essas modonas antigas aí.
1: Valeu, grande abraço, obrigado pela participação, tá ligado com a gente. Boa tarde, Tibes, tudo bem? Zé Bicho, velho, voltou de férias, né? Estamos retornando aí, a Inês Nunes, que quer participar do sorteio do Itália Tacadista. E um forte abraço, manda um alô aí pra minha mãe, a dona Maria. Obrigado, até mais, valeu, pessoal de Pinheiro Preto, obrigadão pela companhia, curtindo aqui o nosso programa. Boa tarde, Tibes, bom retorno, quero participar do sorteio da Costela do Itália Tacadista. Obrigado aí, a Dete Colombo, tá ligado com a gente, curtindo o nosso programa. Quem mais na sintonia? Moacir Piacentini, também ligadão com a gente, curtindo a nossa programação. Muito obrigado pela companhia aí, companheiro. Obrigado pela sintonia. Quem mais aqui? Depois tem moda chegando.
7: Boa tarde, meu amigo Tibes. André Daniele por cá.
1: Fala, meu amigo.
7: Prazer em ter o amigo de volta aí no Atardecer no Sertão.
1: Tamo junto.
7: Com certeza marcou muita gente aí. Tibes, toca Canarinho Prisioneiro pra nós aí. Oferecer pra todos que estão na escuta aí da Super Rádio Videira. E coloca no sorteio também nos 3 quilos de costela do Super Itália Atacadista. Um abraço, meu amigo.
1: Valeu, obrigado pela participação, obrigado pela companhia aí, companheiro. Jade Jadson cantando aqui no seu finalzão de tarde, o nosso Itália Sertão, escola.

0: 10 minutos faltando aí para as 6 horas e vamos seguindo, né, gente? Tem muita gente participando, fica tranquilo que vou atender todo mundo aí, na medida possível, a gente vai atendendo todo mundo aí, concorrendo aqui a 3 quilos de costelas, lá do supermercado aí da Itália Tagadista pra vocês. O nosso amigo Emerson da Silva tá ligado com a gente, Emerson, grande abraço, companheiro, obrigado pela companhia, curtindo aqui a nossa Rádio Videira, também que é o canalinho prisioneiro, daqui um pouquinho vai rodar essa moda aí. A Maria Trindade Zago já atendi, quem mais aqui? Boa tarde, amigos, estamos ligados na programação, gostaria de oferecer música para minha família, vocês da Rádio Amiga Mari, o esposo Darcy e a todos os amigos e ouvintes. A música do Lourenço Olival, Sem Desiste Amor, né? O Marcos Maciel do bairro Rio das Pedras está participando com a gente e também concorrendo aqui. Fala aí, Edson Cordeiro.
1: Boa tarde, Edson Cordeiro. Seja bem-vindo, está descendo, saltando de novo.
0: Estamos de volta.
1: Olha, quero ouvir a música Dona Jandira, lá no Patrão Tiver Vinho, para vocês da rádio. Um excelente final de tarde, quinta-feira, gelado. Quero concorrer aos 3 quilos de costela aí do Itália Atacadista. Tchau, obrigado.
0: Tchau, obrigadão pela participação aí, companheiro. Obrigado pela companhia. Quem mais?
2: Boa tarde, Tardecido do Sertão, que é o Evandro Rodrigues. Gostaria de concorrer ao sorteio dos 3 quilos de costela aí do oferecimento do Supermercado Itália aí. Vou de carona com a próxima, hein? Beleza?
0: Valeu, companheiro. Tá concorrendo. Helene Bariquiel tá ligado com a gente. Obrigado pela companhia. Quem mais da sintonia curtindo aqui o nosso programa? Atendeu o povo por aqui. Orestina Proença, Rio das Pedras, ligado com a gente. Obrigado pela participação. Quem mais?
3: Boa tarde, equipe, tudo bem?
0: Tudo certo.
3: Aqui é o Hélio de Santa Gema. Pedi uma música para todos os motoristas da Linder Tour, toda a equipe, funcionário, patrão, para minha família. E quero oferecer uma música especial para o meu amigo Copete. Com cheiro missioneiro, toca corpo esgualepado. E o supermercado Atacadista é o supermercado da Itália.
0: Valeu, obrigado pela participação, um abraço pro pessoal aí, todo motorista da Linda Enduro, pessoal sempre ligado com a gente, né? Tem uma frota grande aí, o pessoal tá sempre na sintonia. Intervalo comercial rapidinho, daqui a pouquinho tem a oração da Ave Maria.

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10: 3 minutos faltando aí para as 6 horas. 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Deixa eu atender o povo por aqui, o pessoal participando do nosso programa, antes da oração da Ave Maria, tem a participação da Jussara Moraes do Santa Luz, está participando com a gente. Também temos aqui a participação do Douglas Canelo. Como é que tá, Douglas? Grande abraço, companheiro. Pessoal lá de, tá ligado com a gente lá, lá em Santa Teovina, né? Um abraço pro Douglas aí, todo o pessoal, família Canelo, pessoal gente boa aí, né? Boa tarde, o Guilherme Tomasi, e quero concorrer aí, né? E participar do sorteio do Itália Atacadista. Valeu, meu amigo, obrigado pela participação, tá ligado com a gente, deixa-me ver quem mais aqui, quero participar do sorteio, Guilherme Tomasi, valeu, obrigado pela companhia, já falei dele aqui, né, tá tudo certo, então, temos aqui o Ângelo Rizardi, do Jardim Canadá, quero participar do 3 quilos de costela, tá participando, quem mais?
11: Boa tarde, Tibes, aqui é o Gabriel Colite, eu quero concorrer os quilos de carne, resposta Mercado Itália.
10: Valeu, tá concorrendo para esse pedido aqui do Itália Atacadista, quem mais?
12: Boa tarde, me chamo Maico Ariel Serra, quero concorrer aos 3 quilos de carne do Itália Atacadista, moro aqui no Passo da Felicidade. E mandar uma música para todos vocês aí da rádio, para quem gostar da música. Uma bem... uma sertaneja, oferecer para todos aqui da minha família, minha mulher, minha família, hein? Um abraço para vocês da rádio.
10: Valeu, grande abraço, companheiro, quem mais?
13: Boa tarde, Tibes. Aqui é Dilamar Fernandes Deon. Também queria participar do Itália Atacadista das 3

0: De costela. Meu filho tá de aniversário hoje, o Bruno. Bruno deu.
1: Valeu, obrigado pela participação, parabéns pro Bruno, deu muita paz, estamos usando de vida, então, né, o pessoal sempre ligado com a gente, curtindo a nossa programação. Quem mais da sintonia curtindo aqui o nosso programa, boa tarde, o Ademar da Silva, do bairro Vitória, quero participar do sorteio aí, né, valeu, obrigado pela participação, que é o Viu Lourenço Olival, eu tenho aqui, se ainda existe amor, depois eu rodo a bola aqui, tá bom? Valmir Gonçalves Pinheiro Preto, tá ligado com a gente, também curtindo aqui a programação, e quer concorrer aqui, ó, a Cleusa Fátima Pontes, e vou aí pedir música, e participar do sorteio, ela quer ouvir a música do Zilo e Zalo, depois eu toco aí mais finalizando o programa aí, que tem um monte de moto na frente aí, mas já a gente já tem todo mundo aí, tá bom?
2: Boa tarde, eu quero concorrer aquela costela do supermercado Itália, o coração de videira, mais barateiro da cidade. Quero concorrer. Meu nome é Maria do Santo Rio das Pedras.
1: Valeu, Maria do
2: Tchau,
1: Santo.
2: Obrigado, um abraço.
1: Obrigado. Valeu, obrigado pela participação, Osni, tá ligado com a gente, Osni Lins, grande abraço, companheiro, também participando aqui do sorteio. Fala, meu amigo, o Caipira tá aí, né, preparando, rapaz, uma costelinha de porco frita aí, com uma polenta, ei, rapaz, e curtindo uma moda, tá especial da primeira, muito obrigado pela companhia também, viu? Deixa eu mandar um abraço lá pro meu amigo Bruno, né, Bruno? Como é que tá? Grande abraço aí pro pessoal lá do Cividini Frutas, lá da Rua 30, tão ligado com a gente, curtindo a programação, um abraço pro Bruno, Panita, né, pro Quarito, do pessoal lá, obrigado pela companhia, curtindo a nossa Rádio Videira. Vamos trazer na sequência a oração da Varia com o Padre Jair, depois continua a participação do ouvinte aqui, gente, quem mandou mensagem, fica tranquilo que vou atender todo mundo aí, tá bom?
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4: Olá, meu irmão, minha irmã, meu amigo, minha amiga, que bom estarmos juntos nesta quinta-feira. Bom demais encontrar você, sua família, que bom estarmos juntos aqui nesse momento. Parece que eu tô aí, sabe, sentado aí na tua empresa, batendo um papo com você, na tua casa. Tá aí, né? Cabine do seu caminhão. Aí no seu Fusquinha, sua Brasília, né? Sua Variante, sua Kombi, importa, né? Sua Porsche, né? E daí? Tamo junto, batendo aquele papo. Coisa boa, chegar com você, conversar, contar uma história. E hoje é uma história muito bonita. E eu quero estar com você nesse momento, levando a presença de Deus, a intercessão de Nossa Senhora, dizendo assim: o anjo do Senhor anunciou a Maria, e ela concebeu do Espírito Santo. Eis aqui a serva do Senhor, faça-se em mim segundo a vossa palavra. O Verbo se fez carne e habitou entre nós. Na história da vida de hoje eu quero falar para você: deixe Deus agir. Em determinados momentos, tribulações severas, conflitos difíceis, que mais parece realmente um tornado, se instala em nossa vida. Normalmente nessas horas intensificamos nossas orações, pois ansiamos que uma luz brilhe ao meio da escuridão. Não importa a intensidade da escuridão que se abateu sobre a sua vida, pois quando tudo parece sem solução, ore, confie, deixe Deus agir. Agindo assim, a tua vida se tornará mais clara do que o meio-dia. Ainda que haja trevas, será como o amanhã, e terá confiança, porque haverá esperança. Jó 11, 17 e 18. Deus tem uma solução perfeita para cada situação. Busque para que Ele possa trabalhar em você. Descanse no Senhor, deixe Ele cuidar de você e deixe Ele resolver os teus problemas. Deixe Deus agir com o seu poder, Ele fará com que a luz resplandeça sempre em sua vida. Meu irmão, minha irmã, meu amigo, minha amiga, né? Passamos por dificuldades, né? Muitos problemas, e parece que aquilo vem uma grande turbulência na nossa vida, dentro de um tornado, né? Onde pega, destrói tudo, nós ficamos realmente muito sensíveis com tudo isso. Mas aí é o momento de buscar, quando todos nós buscamos, né? É aquele dizer assim: eu preciso de uma luz. Quantas pessoas chegam conversando comigo: padre, eu preciso de uma luz, padre, eu preciso de uma orientação. orientação. E quando a pessoa se coloca nessa disposição, ela já está buscando e Deus já começa a agir, porque ela está aberta a deixar com que Deus haja em seu coração, em sua vida. E quando a pessoa se abre, é ali

0: que vem a solução. Essa frase maravilhosa de Jó 11, 17, 18. A tua vida se tornará mais clara do que o meio-dia, ainda que haja trevas. Será como amanhã. E terás confiança porque haverá esperança. Que bonito isso. Jó passando por inúmeros sofrimentos. E ele diz, não, eu tenho confiança, eu sei que ainda haverá esperança. Por maior que sejam os problemas, sempre vai ter uma solução. Deixa Deus agir em tua vida. Deixa a palavra de Deus tomar conta do teu coração. Todos os dias, tira um minuto, dois para Deus, lendo a sua palavra, mas numa escuta profunda, como vimos aí, né, na terça-feira, na mensagem de terça-feira. Não queira pegar os problemas de volta achando que você tem solução para tudo, não. Coloque nas mãos de Deus e você vai experimentar como a ação divina vai agir e transformar tudo isso numa grande esperança e num mundo de alegria em tua vida. Só deixe Deus agir. Quero assim te colocar nos braços desta mãe, com muito carinho, dizendo, ó minha senhora, ó minha mãe, eu me ofereço toda a vós em prova do meu amor para convosco, e vos consagro hoje e sempre, meus olhos, meus ouvidos, minha boca, meu coração, inteiramente todo o meu ser, porque assim sou vosso, ó incomparável mãe, guardai-me, defendei-me, como bem e propriedade vossa, sou todo vosso, Maria, sede minha mestra de vida, com Cristo e para Cristo. Amém. Ave Maria, cheia de graça, o Senhor é convosco. Bendita sois vós entre as mulheres e bendito é o fruto do vosso ventre, Jesus. Santa Maria, Mãe de Deus, rogai por nós, pecadores, agora e na hora de nossa morte. Amém. Pela intercessão de Nossa Mãe Maria, Deus derrame suas bênçãos sobre você e sua família. Em nome do Pai, do Filho e do Espírito Santo. Amém. Obrigado, meus irmãos. Obrigado, minhas irmãs. Um beijo no coração de todos. Fiquem todos na proteção divina. Nos encontraremos aqui, rezando com você e por você.
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1: Seguimos com o nosso finalzão de tarde, 6 horas e 10 minutos. Aquele abraço pra você que tá aí rodando pela cidade, vindo ao seu trabalho. Fala, Diego, como é que tá? Grande abraço, companheiro. Também temos aí o nosso amigo Adão Pires. Adão, como é que tá? Grande abraço, mandando música aqui pra toda a família. Obrigado pela companhia, curtindo aqui a nossa Rádio Videira, o nosso Entardecer no Sertão, que retorna a partir de hoje, retornando aqui no seu finalzão de tarde com o melhor da música sertaneja, hein, gente? Deixa eu mandar um alô aqui pra Taliane Machado de Santa Lúcia, quero concorrer ao sorteio do Itália Tacadista, concorrendo. Também temos aqui, quero concorrer ao sorteio, a Marinezine, ligado com a gente, curtindo a programação da feira. Temos ainda a participação, boa tarde, Tibes, Ivone Kowalski, bairro Farroupilha, também quero concorrer ao sorteio dos 3 quilos de costela do Itália Tacadista. Ainda, Silmara, quero pedir música e participar do sorteio do Itália Tacadista. Obrigado pela participação, pessoal lá do Tamanduá, ligado com a gente. Nosso amigo Claudicir Haddad, da Evolução Energia Solar, ligado com a gente. Manda um abraço aí pro nosso amigo. Boa tarde, quero participar do sorteio, né? Tô aqui no Rio Tigre, no Tedesco. O Aurélio Rodrigues da Silva. Alô, como é que tá? Deixa eu mandar um abraço lá pro nosso amigo Tedesco aí, né? Obrigadão pela companhia, curtindo a programação da Videira lá. O teu Dirceu Tedesco aí, né? Tá ligado com a gente, né, Dirceu? Grande abraço aí. Um abraço lá pro nosso amigo Varela, né, Varela? Construtor aí, Varela. Quinta passada, né? Que tivemos lá no Dirceu Tedesco aí, com o Varela, todo o pessoal lá, né? E, opa, tava especial do primeiro aí. O Nego preparou um entreveiro, velho, um capricho aí, né? Então, um abraço pros amigos lá, né? O nosso amigo aí, o Dirceu Tedesco. Nosso amigo Varela da Construtora, o Nego e todo o pessoal que estava por lá na quinta passada. Obrigado pela companhia, curtindo aí o nosso programa aí, o nosso Entardecer no Sertão. Já estendendo um abraço lá pro Luizinho, né, Luizinho? Luizinho, lá o Gui, todo o pessoal lá, os amigos lá da Cervejaria e Vinhos Tedesco também ligado com a gente, finalzão de tarde. Grande abraço pros amigos lá então, viu? Gostaria de participar do sorteio, a Helenice Ângela Frigério de Pinheiro Preto, obrigado pela companhia, tá ligado, curtindo nossa programação. A Marta Regina Oliveira, bairro de Carelli, né? Também quero participar do sorteio do Itália Tacadista. Obrigado pela companhia, curtindo a programação. O Gilmar Campolim, ligadão com a gente, que ouviu a música Flecha Certeira do Christian Ralph, daqui a pouquinho a moda. Boa tarde, quero participar do sorteio. A Marinês Zago Toneta, tá ligado com a gente, curtindo a programação da feira. Também temos a Marinês Gomes do bairro Amarante, curtindo nosso programa. Quem mais aqui, ó?
2: Boa tarde, José Tibes. Coloca a lembrança do nosso amor, a Penora, Armando Considerado, que vai correr 3 quilos de costela do supermercado Tocadista.
1: Tá concorrendo pro Espírito do Itália Tacadista aí, a Cecília Dalmolin também quer participar, tá participando, quem mais?
3: Boa tarde, Tibes, tudo bem?
1: Tudo certo.
3: É a Saleta Ribeiro Zener, eu gostaria de participar do sorteio do Itália Tacadista e vou de carona com a próxima música.
1: Valeu, obrigadão pela participação, Wilson Machado, grande abraço, boa noite, Gilmar, seja bem-vindo e quero participar do sorteio aí, o Wilson Machado sempre ligado com a gente. Quero participar do sorteio do Itália Tacadista, Emílio José Dalmolin, tá ligado com a gente, curtindo a programação da nossa Rádio Videira. O Vilmar Zager também tá ligado com a gente, curtindo a nossa programação. Obrigado pela companhia, curtindo aqui a música e participando do sorteio. Boa tarde, gostaria de participar do sorteio do Itália Tacadista, Salete Machado, e uma boa, abençoada noite pra vocês. Obrigadão pela companhia. Também quero participar do sorteio aí, né? Bom retorno aí, times. É o Rock Trevisan, tá ligado com a gente, curtindo a programação. Boa tarde, quero participar do sorteio do Itália Tacadista e ouvir música, se possível, Alexandra Alves. Valeu, Alexandra. Finalzão de tarde, agora, Alexandra, temos aí a música sertaneja, sertanejão aí pra pessoal participar com a gente. Muito obrigado pela companhia, vamos de carona, mas obrigado pela sintonia, curtindo a nossa rádio, o nosso Entardecer no Sertão. A Marcele Pereira, da Vila Verde, quero participar do sorteio e a próxima música para os familiares e gostaria de participar do sorteio.

do Itália Tacadista também está participando. E vamos de moda na sequência, hein? Vários pedidos aqui do Chico Rei Paraná cantando Canarinho Prisioneiro. Daqui a pouquinho tem o Menino da Porteira com o Daniel participação do ouvinte.

0: seguinte, deixa eu atender o povo aqui, que tem muita gente para participar ainda aqui. Ô, rapaz do céu, deixa eu atender aqui. Boa tarde.
1: Boa tarde, Tibes. Eu queria concorrer os prêmios 3 quilos de costela. Quero oferecer para o verdureiro da Opisol lá de Videira, o Edivaldo da Opisol, e a sua esposa, Gabriele. Se for atendida, muito obrigada. E quero concorrer também. Aqui é a Ana Naitske da Opisol.
0: Valeu, minha amiga, obrigado pela participação. Falando nisso, né, deixa eu mandar então alô lá pro nosso amigo do Evaldo, né, Valdo? É, e quis verdura, rapaz do céu, né? Capricho lá da alface, repolho, né, couve-flor, todo dia tava olhando umas fotos aí, né, que mandou pra gente aí, o homem é forte aí, parte verdura aí, o homem é forte aí. Valeu, um abraço pro Evaldo do Opisol e todo o pessoal lá, obrigado pela companhia, curtindo a nossa programação. Quem mais? Fala!
2: Boa tarde, Tibi, tudo bem? Sou Marlene Barichello, gostaria de participar do sorteio do Mercado Itália. Um abraço, tudo de bom.
0: Tá participando quem mais?
3: Boa tarde, amigo Gilmar Tibes. Tudo certo com o amigo por aí? Tudo tranquilo? Por calma, MacGyver. Se possível, tocar aí uma do Tião Cariri Pardinho. Qual aí pra quem tá escutando o programa, pra vocês da rádio. Pra minha esposa Aline Domingues, minhas filhas de Rayana e Isabelle, meu pequeno Anthony. E pra todos aí de Pinheiro Preto, de 0 a 100, pra não esquecer de ninguém. Coloca lá no sorteio, hein? Do Mercado Itália, hein? Tá bom? Forte abraço, tudo de bom!
0: Valeu, companheiro. Obrigado pela participação, ligado com a gente.

0: do nosso programa, pessoal de Pinheiro Preto.
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4: Vamos trazendo aqui a previsão do tempo, dando pro Charles, mesmo que o tempo aí durante o dia aí. Deu até uma esquentada de manhã, você tava frio, uma barbaridade aí. Como é que fica a noite de quinta-feira, decorrer da semana?
5: Acaba também trazendo um pouco de frio agora ao longo da tarde. Vamos ali pra calçada do sol para tentar aquecer um pouquinho. Bom, durante a próxima noite vai esfriar, como tem aumento das nuvens no final dessa quinta, né? Durante a próxima noite, não vai cair tanta temperatura amanhã de manhã. Ainda vai fazer frio, mas na faixa de uns 6 graus, não tem a mesma intensidade. Um céu bem mais nublado ao longo da sexta-feira, deve abrir o dia aqui no meio-oeste com tempo seco, mas chove. A sexta-feira tem chuva. E o dia vai ser frio porque a temperatura da tarde não passa muito de 12 graus. Então não tem essa queda de temperatura negativa de manhã, mas não sobe à tarde. Dá uma cara muito gelada para sexta-feira e, inclusive, né, como eu te falei, termina a semana com condições de chuva. Para o fim de semana, a previsão é que a gente tenha nebulosidade bem presente, intercala com algumas aberturas de sol, mas tem alguns momentos bem nublados, sobretudo nesse sábado de manhã. E as temperaturas ficam baixas, nada muito rigoroso, mas ainda faz frio. Abraço a todos, informações do tempo, da Puchowski Meteorologia.
4: 6h23, tá aí, né? Você ouviu aqui o Leandro Puchowski.
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1: Seguimos 6h24, deixa eu mandar um abraço aí pro nosso amigo, ligado com a gente, curtindo a programação Videira. Alô, Matheus, Matheus Pirola aí, né? Como é que tá aí, companheiro? Joga, eu acho que é um truquinho aí, né? Isso. Um abraço lá pro Matheus, já lá pro nosso amigo aí, né? Pirola, toda a família Pirola lá, o pessoal lá, os Pirola, lá da Aparecida aí, deixa eu mandar um abraço no geral pra não deixar ninguém de fora aí, né? Então um abraço lá pros Pirola, o pessoal lá da Aparecida vem sempre ligado com a gente, curtindo a nossa programação. Um abraço pros amigos aí, finalzão de tarde, o pessoal dos bar aí, né? O pessoal gosta de tomar um tira-gosto por conta do serviço aí, né? Aquela jantinha. Mandar um abraço aí pros amigos lá do nosso amigo aí, o Martins, né, Martins? O Bardo Martins ali na entrada ali do bairro Cidade Alta aí. Tem lá o nosso amigo Martins aí, né? É, a turma tá por lá, né? Sempre ligado com a gente. Sai um churrasquinho, sai um espetinho. Parece que hoje tem uma quirelinha por lá hoje. Ô, rapaz, né? Então um abraço lá pro pessoal. Nosso amigo Martins aí, o Varelo, o pessoal tá por lá, ligado com a gente, curtindo a programação da Videira. É, valeu, se der tempo, nós passa lá, viu, companheiro? Nós passa lá tomar um trago aí, né? Ô, rapaz, tomar um tira-gosto aí, né? Um vinhota aí, finalzão de tarde, vai bem, com um friozinho desse, uma quirerinha, rapaz do céu. Vamos, um abraço pros amigos, então, ali no bar do nosso amigo aí, Martins, ali na entrada do bairro Cidade Alta. O povo tá por lá, né? Ligado com a gente também. Vamos atendendo a participação do vídeo. Daqui a pouquinho tem mais participação chegando. Alô, Videira. 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Seguimos com o nosso programa atendendo ouvinte por aqui. Tem muita moda pra nós rodar ainda aqui, rapaziada. Tem muita moda pra nós rodar aí, né? Então não vou conseguir atender a música todo mundo, mas vou ver se consigo atender aqui a participação, né? Deixa eu mandar um alô lá pro nosso amigo Dopizal, lá o homem das verduras aí, né? Dopizal, manda um alô aqui que temos que dar uma proseada aí, o pessoal quer o contato aí, né? Então eu não tenho aqui. Eu acho que não tem aqui, né? Eu dou uma olhadinha depois, mas se o nosso amigo Evaldo aí, ou alguém puder passar o contato dele aí, né? O homem das verduras lá, né? O povo tá interessado aí, o povo quer comprar as verduras lá, homem lá, então isso aí, passa o contato dele pra nós passar pro pessoal aí, tá bom? O 6h27, deixa eu falar aqui, boa noite, Maria Schneider, quero participar do sorteio do Itália Atacadista. Também temos aqui a participação, quero participar do sorteio, a Larissa França, tá ligado com a gente. A Veronice Rigo na sintonia, curtindo a nossa programação, boa tarde. O Paulo Marcelo Ribeiro, também na sintonia, curtindo a programação da Videira. Boa noite, quero participar do sorteio. A Eni Bus, do bairro Santa Gema, tá ligado com a gente. Quem mais aqui, ó, também quero participar aí do sorteio do Itália Atacadista. A Gisele Kerscher, de Umberê, tá ligado com a gente, curtindo a programação da Videira. Boa noite, quero participar do sorteio. Itália Tacadista, Dirceu Fiorelli, oferece a música pro esposo Dirceu Fiorelli, a Noeli Fiorelli da Campina Bela, tá ligado com a gente, obrigado pela participação. Alô, Fiorelli, grande abraço aí, pessoal, obrigado com a gente, curtindo a programação da Videira, né? O Sidney Rodrigues, de Pinheiro Preto, quer participar do sorteio dos 3 quilos de costela do Itália Tacadista, e bom de carona e bom final de noite a todos aí. Tá bom, obrigado pela participação. Quem mais na sintonia curtindo o nosso programa?
2: Boa noite, Kibis, tudo bem? Sérgio Afonso Bressan. Queria pedir a música Baitaca, no fundo da grota, e participar do sorteio do Itália Atacadista.
1: Valeu, companheiro. Vamos de carona aí, finalzão de tarde, a música sertaneja, o sertanejão classe A pra vocês, mas obrigado pela participação aí, viu? José Luiz Graneta, meu amigo Zeca, vamos de carona com a próxima música, participar do sorteio dos 3 quilos de costela aí, tá participando, Zeca, grande abraço, companheiro. Também temos aqui, quero participar do sorteio, Liliane Barichello, tá ligado com a gente, curtindo a programação da Videira, e o nosso amigo Ademir Borigi. Alô, Ade, como é que tá? Abraço pro Ade, pra toda a família, pra tia Tereza, pessoal sempre ligado com a gente, curtindo a programação da Videira. Deixa eu atender mais um aqui, ó, e depois tem moda aí, né? Opa!
3: Boa noite, Tibes! Tiririca! Eu quero participar aí também da concorrer a costela aí e pedir a música com o Lourenço Lorival, Menino da Aldeia, e oferecer para minha vizinha Dona Tereza e a Daniela e o Virmai e para vocês da rádio aí. Tenho

0: Seguimos com o nosso Interessante Sertão, 6h32. A gente vai seguindo. Deixa eu ver onde é que tá aqui, rapaz. Eu tô aqui procurando. Eu tinha um anúncio aqui de uma cachorrinha perdida. Já vou achar aqui. Já divulga aí, né? O pessoal que mandou pra gente aqui, ó. Ver se consigo já achar aqui. Já manda. Deixa eu só atender aqui o nosso amigo. Tá ligadão com a gente, curtindo a programação da Vieira. Já mandou a moda aqui. Acho que ficou pra trás aqui, ó. Mas deixa eu atender o homem aí. Fala, Altair. Como é que tá, homem do céu?
1: Boa tarde, meu amigo Gilmar Tibes. Tudo certo? Quase boa noite. É o Altair Davis, da Cidade Alta. Quero participar dos 3 quilos de costela do supermercado Itália, no coração de Videira, e agora no coração de Santa Lúcia também, lá no bairro Santa Lúcia, de plástico. Cadista. E daí, manda música, velho. Pode ser castração a pialo. Valeu, meu querido. Um abraço. Bom trabalho. Bom final de tarde.
0: Valeu. Obrigado pela participação. Grande abraço, Altair. Boa noite, Tibes. Parabéns e pelo programa. Valeu. Aqui é o Paulo do Rio das Antas e quero ouvir a música Devolva a Passagem. Leonardo, obrigado pela participação, né? Valeu, Paulo. Grande abraço, companheiro. Pessoal do Rio das Antas, tá ligado com a gente. Tô devendo aqui até a moda aí que o nosso amigo pediu lá, o avião assassino, o neguinho parafuso. Vamos ver se conseguimos todo mundo aí, gente. Se não conseguir aqui, deu a carinha. Mas vamos atendendo o povo aí. Muito obrigado pela participação de todos que estão ligados com a gente. Obrigadão pela companhia, né? Quem mais na sintonia?
2: Boa noite, Tibes, tudo bem? Espero que estejam. Queria participar do sorteio dos 3 quilos de costela e quero mandar a música Beso Casarão. Ofereço para Osni, Oscar, Aline, Rayana, Anthony, Isabelle, para todas as famílias Nunes e Neis. Obrigado, tudo é bom para vocês aí. Vânia Neis, do bairro São José, Pinheiro Preto.
0: Valeu, Vânia, obrigado pela participação, ligado com a gente. Alô, povo de Pinheiro Preto, sempre da sintonia, né? Curtindo a

0: nossa programação. Deixa me ver, eu não consegui mais achar aqui o anúncio aí. O pessoal que perdeu a cachorrinha aqui, ó. Mas deixa, eu tô procurando aqui. Se eu achar, eu já falo aí, viu, gente? Você que mandou o anúncio aqui, manda de volta aqui, ó. Manda de volta aqui pra gente localizar aqui, que eu acabei perdendo aqui. Tinha uma divulgação do anúncio na cachorrinha que se perdeu aí, né? Mas eu já encontro aqui. A Marinês Gomes, tá ligado com a gente? Já atendi aqui, já atendi a participação. Nosso amigo Mauri Andrade do Panassolo, que era participar do sorteio do Itália Atacadista, o mais barato da City. Aí, a música do Almir Sater. Valeu, obrigadão pela participação. Eu ofereço pro Vila, meu irmão Vila, que tá de aniversário hoje aí. Tá de aniversário, Vila, hoje. Ô, Vila, parabéns, felicidade. Muitos anos de vida, paz, saúde, então, pro nosso amigo Vila, que está de aniversário, então, tá bom? Obrigado pela sintonia lá, ô, meu amigo. Flávio Luiz dos Santos, também quero correr o sorteio aí, tá concorrendo. Quem mais aqui na sintonia, curtindo a nossa programação, deixa eu atender o povo.
1: Boa noite, Tibis. Gostaria de pedir uma música, terceira dimensão, 99. E também gostaria de participar do sorteio Itália Atacadista. Meu nome é Neri da Silva.
0: Valeu, obrigado pela participação, curtindo o nosso programa. Quem mais?
2: Meu amigo Tibes, tudo bem? Tudo certo? Aqui é o Adenilson Marques da Silva, de Rio das Antas, da linha Marcon.
0: Fala, companheiro.
2: Eu queria que a próxima música aí, queria concorrer ao sorteio do Mercado Itália aí, se for possível aí. Muito obrigado, uma ótima tarde para vocês.
0: Valeu, obrigado pela participação, meu amigo. Agora sim, achei aqui, atenção, pessoal. Então foi, fugiu aí, né, da rua Luiz Argenta. Uma cachorrinha, né? Ela é de uma criança, está muito triste aí, se alguém encontrou, viu, por aí. O nome da cachorrinha aí é Nina, né? Da raça Cheetos, isso mesmo? Então você que viu aí uma cachorrinha aí, Cheetos, aí pela Luiz Argenta, Redondeza aí, ó. Entre em contato aí com a nossa amiga Andréia, né? Deixa eu pegar o número dela aqui, ó. 991568933. 991568933. Se você, de repente, viu aí pela Luiz Argenta, pela Redondeza aí, né? Uma cachorrinha, né? Pelo nome de Nina e a raça Cheetos. Entre em contato com a nossa amiga aí, Andréia. 991568933. Vou trazer mais um modão aqui. 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Valeu, um abraço pros amigos lá, obrigado pela sintonia, curtindo a nossa programação, hein? 6h37, Cé Modão, roda aqui, companheiro, velho. Finalzão de tarde na videira, Teodoro e Sampaio, cabelo molhado.

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8: Rádio Videira. 6h43, vamos lá rapidinho, meu amigo, aí, atendendo ouvinte, que tá todo mundo querendo participar com a gente aí, o Caipira, preparando lá, rapaz, né, uma quirelinha aí, ou, rapaz, tá especial, primeiro com a polenta, um radite aí. Como é que tá aí, homem do céu? Fala, homem.
9: Eu... Tem um bom retorno aí.
8: Obrigado.
9: Bota nós no sorteio da Super Costela do Supermercado Itália. E a música Roupão de Banho do Darson Pai, especialmente pra ela aí. E pra toda a pesada rodagem. Um abraço, fique com Deus e bom retorno. E bora, onde o céu. Agora que esfriou, que era hora de você estar de férias, agora você voltou. Voltou no dia mais.

0: frio, ai, a marca velha do Campos Novos. Fazendo a parecidinha.
1: Mas é isso aí, companhia velha. Não podemos se entregar de jeito nenhum, né? Tamo forte e firme aí, né? E sartemos você da cama e vamos trabalhar, não é? Isso aí, tá certo. Grande abraço, uma vontade é de ficar por lá, mas né? Temos que trabalhar, meu amigo. Isso aí. Grande caipira aí, né? Ô, boa noite, quero concorrer aos 3kg de costela do Itália Tacadista. A Norma bate, se puder, aí a boate azul. Valeu, obrigado pela participação, obrigado pela companhia. Quem mais? Quem mais? Quem mais? Quero participar do sorteio. É, do meu nome é Idolino. Idolino, valeu, Idolino. Grande abraço, companheiro. Quem mais aqui? Fala, meu amigo.
2: Boa noite, Tiber. Gostaria de participar aí do sorteio do supermercado novo lá da Itália. 3kg daquela costela. Ademir Correa com o Total. Obrigado, um abraço, corintiano.
1: Valeu, Tala. Grande abraço aí, companheiro. Sempre ligado com a gente, curtindo a nossa programação. Quem mais? Quero concorrer aí o sorteio, ó. A Gisele Garcia tá ligado com a gente. Gisele, obrigado pela participação, curtindo aqui o nosso programa. É, o povo aí, todo mundo participando, né, gente? Então vou atender todo mundo aqui, né? Na corrida aí, vou atender o pessoal aqui. O pessoal tá aguardando para ser atendido aí, né? Ver se conseguimos atender a todos aí, tá bom? É, quem mais aqui, ó? Roseli, Jardim do Canadá, quero participar aí do sorteio, ó. É, mandam para minha mãe, a Marlene, né? Que ouve vocês aí. Valeu, obrigado pela participação. Temos mais aqui o Valdir aí de Iomerê, também quero participar do sorteio, tá participando. O Matheus Siqueira do Rio das Antas, quero participar do sorteio, tá participando também. A nossa amiga Maria Piroli ligada com a gente, curtindo a programação da Videira. É, boa noite, Chives. Aí já atendi aqui o nosso amigo aí, já atendi. Deixa eu ver aqui do Rio das Antas, já atendi aqui. Ele quer ouvir a música aí, Devolva a Passagem. Vai se conseguir uma rodar aí, companheiro. O Valdir Chinari tá ligado com a gente, obrigado pela participação. Nosso amigo Odirceu Fiorelli Campina Bela, também ligado com a gente, obrigado pela companhia, curtindo aqui a nossa Rádio Videira. Quem mais aqui, ó?
3: Boa tarde, Gilmar Tibes. Hoje eu queria a música Linda e Perigosa, ofereço para vocês do rádio, toda a tua família, família Rosa, de Sordo e Atério Ferraz. Queria participar do sorteio do supermercado Itália, 3kg de costela, é o mercado Tacadisco. Daí queria apanhar o nome da minha filha também no sorteio, é Suelen Guberti. Fiquem com Deus, que Deus abençoe todos nós. Obrigada, se for até.
1: Valeu, obrigado pela participação, de carona aí com a música sertaneja. Eduardo Andretta tá ligado com a gente lá no São Roque. Um abraço pra família Andretta, pessoal lá de Pinheiro Preto, na sintonia. Quem mais?
4: Boa tarde, Gilmar. Quero concorrer aí 3kg de costela do Itália Atacadista. Já estamos aqui em casa, escutando sempre a rádio. Oferece a boneca cobiçada para minha esposa Jane. Falo aqui de Videira, Fabián Graneto.
1: Beleza, obrigado pela participação, obrigado pela companhia, curtindo a programação da Videira. É nosso amigo aí, o Graneto, né? Fabián Graneto na sintonia também. Tá, a nossa amiga ligada com a gente, a Juveli Mengato, curtindo a programação da Videira, tá participando aqui do sorteio. Quem mais?
5: Como é que eu faço pra mim copiar e colar esse negócio? Eu não entendo.
1: Não entendo? Quem é que tá falando com a gente? Deixa eu ver o que ele participou aqui. Ah, tá participação do ouvinte. Amigo, é que não precisa colar e nada, só mandar o áudio aqui, né? É transcrito. Aqui pra gente acompanhar, tá certo? Mas já tá concorrendo, fala aí, ó.
5: Boa tarde, tudo bem? Você consegue divulgar aí pra mim uma cadelinha Cheetos, uma pretinha, o nome dela é Nina. Ela fugiu da lua na rua Luiz Argenta e foi sentida ao viso lá pra cima. Se alguém encontrar qualquer coisa, eu vou passar o telefone pra vocês aí, qualquer coisa, se alguém encontrar pra avisar, que é da minha irmã e meu sobrinho tá chorando, meu Deus, não tem noção. Se alguém encontrar pra devolver.
1: Tá certo, companheiro. Foi encontrada uma cachorrinha aqui ali em frente à Master. O pessoal mandaram pra gente que eu vou ter que mandar uma foto aí pra ver se essa aqui, a cachorrinha que se perdeu aí, né? O pessoal mandou pra gente que foi encontrada ali uma cachorrinha ali em frente à Master, né? É, de repente seja essa aí, tá bom? Mas nós já conversamos aí, companheiro. Deixa eu só atender o ouvinte por aqui. Quem mais na sintonia? É, o Atair da Cidade Alta aí. Já atendi ele aqui, já atendi aí, né? É, deixa eu ver quem mais aqui. Boa tarde. Meu nome é Juliano Rodrigues também. Quero participar do sorteio do Itália Tacadista aí,

0: Tá participando aí, companheira. É, obrigado pela companhia, curtindo aqui a programação da nossa Rádio Videira. É, curtindo aí a programação. Daqui um pouquinho até a moda. Muito obrigado pela participação. Não sei se consigo trazer a música pedindo, não dá mais tempo aí, né? É, a Gabriela Frigério tá ligado com a gente. Obrigado pela participação. A Juliana Fresque na sintonia, curtindo a programação da Videira. Quem mais aqui, ó?
1: Boa tarde, Tibe. Aqui é o Juliano Dias dos Santos, aqui do Cibrazei. Eu queria participar aí do supermercado Via Atacadista Itália.

0: e pediu a música aí com Trio Parada Dura, Avião das Nove. Eu falei isso pra minha esposa Marilene Grigolo, pro meu primo Luciano Steck, lá da linha Tamanho, que era, que estamos sempre ligadão na rádio e curtindo vocês. Tchau, obrigado!
1: Tchau, obrigado! Tava falando aqui da cachorrinha aqui, mas não é essa aqui, né? Então essa aqui, o pessoal se perdeu, é preta, né? Pretinha aí, tá bom? Então não é essa aqui, governo, não é essa aí então, né? Mas seria que eles já acharam o dono aí, né? Temos aqui a participação da Natalina Toneto, também quero participar do sorteio. Obrigado pela companhia, curtindo a nossa programação, né? Obrigado então ao nosso amigo aí que participou com a gente, o Juliano do Dia dos Santos, do Cibrazen. Grande abraço, companheiro. Temos ainda o Arno Virgutz, quero participar do sorteio. Obrigado pela companhia, curtindo a programação da nossa Rádio Videira. Deixa-me ver aqui, o Flávio Luiz dos Santos, do bairro Parazolo, tá ligado com a gente. Também temos aqui a participação, fala meu amigo, estamos na sintonia, melhor rádio do Brasil, valeu, nosso amigo aí. É o Grisão do Transilva. Ah, Luizão, grande abraço, Luizão aí, tá ligado com a gente. Um abraço pro Luiz, o Boneco, o Duda, o pessoal do Transilva sempre na sintonia, curtindo a nossa programação. Altair Zanella, também ligado com a gente, curtindo a programação da nossa Rádio Videira, muito obrigado pela companhia. O Rudy, também sendo na sintonia, curtindo a programação da Videira. Quem mais aqui, ó, também quer participar, a Nelly, tá ligado com a gente. Marilene Zanol, curtindo a programação da Videira. Boa tarde, quero participar aí. Hoje meu esposo, o Altevir, faz aniversário aí, fez ontem aniversário, então parabéns, felicidade, você dito para o Altevir. A Rosângela Rigo, ligado com a gente, curtindo a programação da Videira. E também temos aqui a participação da Elisete Bortolini, né, participando aqui do sorteio. Encerrada a participação, gente, já estamos em cima da hora aí, praticamente, né, com o nosso programa. Mas vou trazer aqui, ó, tá devendo a moda lá com o nosso amigo do Cibrazen, pediu aqui, companheiro. Demorou um pouquinho, mas saindo a marca aqui, ó, opa! Barreirito cantando, ó. Tá devendo umas par de música hoje, né? Amanhã tem todo mundo aí, né?
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0: 6h55.
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1: Seguimos, segura a moda aí que já estamos em cima da hora aí, né, gente? Isso, nosso amigo ainda, o Marcelo Bortolini, tá ligado com a gente, curtindo a programação da Videira. Obrigado pela participação, curtindo aí, concorrendo. E também a Bernadette Balestrinha aí pra gente fechar a participação do ouvinte. Pessoal, só lembrando que quem não ganhar hoje, não fica triste não. Amanhã, o nosso amigo Jairo já confirmou pra gente aqui que amanhã do nosso Entrecinho Sertão, teremos aí o sorteio de um bolo e também do refrigerante, né? Opa, pra gente sortear amanhã no programa aí, tá certo? Então, o seguinte, quem levou aqui, deixa eu me ver aqui, já tá pronto o sorteio aí, companheiro? Deixa eu só rodar mais uma moda. Pode rodar mais uma música enquanto a gente prepara aqui, depois a gente encerra a programação aí, né? Levou pra passagem, Leandro Leonardo cantando aqui na videira, participação do ouvinte. Prazar hoje um pouquinho aí, gente. Isso aí.

Opa, já chegando ao final mais um programa aqui, pessoal, muito obrigado a todos que participaram, um abraço para o Jair, o pessoal do Itália Tacadista aí, né, muita gente participando hoje aí no início aqui do nosso Clube do Ouvinte, agradecemos de coração, sei que fiquei devendo muita música, né, gente, mas não deu tempo de rodar todas as músicas que o pessoal pediram aí, tá bom? Lembrando que amanhã teremos aí novamente o nosso Interessante Sertão às 5 da tarde, já deixamos aí, que nem o nosso amigo atado aí, né, o sorteio de um bolo e também vai refrigerante lá do Itália Tacadista aí, tá certo? Valeu, Jair, grande abraço aí. E quem levou hoje o prêmio aqui foi, deixa eu pegar certinho aqui o nome do ganhador, o Everton Correia, né? Levou aqui os 3 quilos de costela do Itália Tacadista aí, tá bom, gente? Então, um abraço a todos aí que participaram, muito obrigado pela participação de todos e já fica o convite para amanhã vocês participarem com a gente aí do sorteio do bolo e o refrigerante lá do Itália Tacadista aí, tá bom? 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Bom finalzão de tarde, início de noite, bom descanso a todos. E a gente se fala amanhã às 6 horas no Alvorada Sertanejo. Até mais, tchau, tchau.

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2: Boa noite, estamos de volta para mais uma edição do Videira Notícias. O Núcleo Jovem Empreendedor da SIAV realizou na noite desta quarta-feira um evento no auditório do Instituto Federal Catarinense IFC, integrando as ações do Feirão do Imposto 2026, campanha nacional voltada à conscientização sobre a carga tributária no Brasil. A programação contou com o painel O Preço por Trás das Siglas, O que Precisamos Saber, que discutiu temas como carga tributária, reforma tributária e os principais desafios enfrentados por empreendedores no país. O encontro teve como objetivo apresentar de forma prática e acessível como os tributos influenciam diretamente a vida das pessoas, o funcionamento das empresas e a dinâmica da economia. Durante o evento, os especialistas Fabrício Sinigaglia, Moisés Dias Gonçalves e Vitor Paulo Rigo compartilharam experiências e análises sobre o cenário tributário brasileiro, promovendo um debate com o público presente. A ação faz parte da Programação Nacional do Feirão do Imposto 2026, movimento que busca ampliar o debate sobre transparência tributária e educação fiscal em todo o país. O Instituto Nacional do Seguro Social e INSS começou a convocar, neste mês, cerca de 15 milhões de aposentados e pensionistas que precisam regularizar a situação cadastral para evitar problemas no pagamento dos benefícios. A comunicação está sendo feita em todo o país por meio do WhatsApp e do extrato bancário, após os sistemas do governo não identificarem movimentações suficientes para comprovar automaticamente que os segurados continuam aptos a receber os valores. A atualização pode ser feita online, sem necessidade de comparecimento presencial em agências. Atualmente, a chamada prova de vida do INSS é realizada de forma automática pelo próprio Instituto. O órgão cruza informações de diferentes bases de dados do governo federal para confirmar que aposentados e pensionistas continuam ativos em serviços públicos e registros oficiais. Quando esse cruzamento não encontra dados recentes ou suficientes, o segurado passa a ser convocado para regularizar a situação. O objetivo é evitar fraudes e impedir pagamentos indevidos. O presidente dos Estados Unidos, Donald Trump, convidou o senador Flávio Bolsonaro para uma visita à Casa Branca na próxima semana. Segundo membros da pré-campanha do parlamentar, o convite partiu diretamente do líder republicano. O agendamento do encontro ocorre semanas depois de Trump ter recebido o presidente Luiz Inácio Lula da Silva nos Estados Unidos. Conforme informações do Poder 360, a equipe ligada à pré-campanha de Flávio Bolsonaro contou que a visita à Casa Branca tem como objetivo reforçar a relação política entre o senador e Donald Trump. O encontro entre Flávio e o presidente americano ocorre após a divulgação pelo Intercept Brasil de um áudio envolvendo o parlamentar e o empresário Daniel Vorcaro, fundador do Banco Master. Este foi o Videira Notícias, que volta daqui a pouco com mais informações.

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1: Dez e meia da manhã.

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1: Boa noite, estamos chegando para a última edição de hoje do Videira Notícias. A confirmação de um caso de raiva em bovino no município de Angelina acendeu um alerta sanitário entre produtores rurais da região da Grande Florianópolis. A informação foi divulgada pela Companhia Integrada de Desenvolvimento Agrícola de Santa Catarina, em conjunto com a Secretaria Municipal de Agricultura. Após a confirmação laboratorial da doença, as autoridades intensificaram as orientações para vacinação preventiva dos rebanhos e reforçaram o monitoramento sanitário nas propriedades rurais do município. Segundo a SIDASC, a raiva é uma doença viral grave, sem cura, que afeta o sistema nervoso dos animais e pode causar prejuízos significativos à pecuária. A transmissão geralmente ocorre por meio da mordida de morcegos hematófagos infectados. Entre os principais sinais clínicos observados em bovinos contaminados estão perda de apetite, dificuldade para caminhar, andar cambaleante, salivação excessiva, agressividade e perda dos movimentos das patas traseiras. Em estágios mais avançados, os animais podem permanecer deitados, apresentando movimentos involuntários semelhantes a pedaladas. Polícia Federal rejeitou ontem, quarta-feira, a proposta de delação premiada apresentada pelo ex-banqueiro Daniel Vorcaro, ex-dono do Banco Master. Preso desde 4 de março por suspeitas de fraudes financeiras, o executivo ainda negocia um possível acordo de colaboração com a Procuradoria-Geral da República, PGR. No começo de maio, a equipe jurídica de Vorcaro entregou uma primeira proposta de colaboração à PF e à PGR. Investigadores, porém, avaliaram que os relatos foram seletivos e pouco úteis para o

0: avanço das apurações. Um dos episódios que aumentaram a insatisfação dos investigadores envolve o senador Ciro Nogueira. Conforme a investigação, o parlamentar teria recebido vantagens indevidas de Vorcaro, informação que não teria sido incluída nos relatos do ex-banqueiro. A apuração também destaca que Ciro apresentou uma emenda para ampliar a cobertura do Fundo Garantidor de Crédito FGC, mecanismo que protege de depósitos bancários em caso de quebra de instituições financeiras, de R$ 250 mil para R$ 1 milhão, segundo investigadores. Integrantes do Master participaram da elaboração da proposta. O Pronamp Mulher, linha de crédito lançada na última segunda-feira pelo governo do estado e operacionalizada pela Agência de Fomento do Estado de Santa Catarina, Abadesc, registrou 238 propostas e R$ 18 milhões em solicitações de crédito em menos de 72 horas de funcionamento. O resultado demonstra a expressiva demanda das empreendedoras catarinenses por crédito acessível. Diante da procura, os recursos destinados as operações diretas pelo site do Badesc foram inteiramente comprometidos. A partir de agora, o acesso ao Pronamp Mulher ocorre exclusivamente por meio das cooperativas de crédito parceiras da instituição. A linha oferece crédito de R$ 20 mil a R$ 100 mil por beneficiária, com prazo total de 48 meses, sendo 12 de carência e 36 para amortização. A taxa de juros é fixada em 1,66% ao mês, com 100% dos juros subsidiados pelo governo do estado. Para não perder o benefício, a empreendedora deve manter em dia os pagamentos.
1: Este foi o Videira Notícias, que volta amanhã com outras informações. Uma boa noite e até lá.
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1: Boa noite.
2: Boa noite para você que nos acompanha em todo o país.
1: Quinta-feira, 21 de maio de 2026.
2: Vamos ao destaque do dia: renegociação de dívidas.
1: Mais de 1 milhão de pessoas já foram beneficiadas pelo novo Desenrola Brasil.
2: O valor negociado pelas famílias chega a 10 bilhões de reais. Gabriela Noronha.
3: E para atingir ainda mais pessoas, a partir do dia 26, trabalhadores poderão utilizar parte do FGTS para quitar dívidas do Desenrola.
1: Quer reformar sua casa? Famílias com renda de até 13 mil reais por mês podem financiar obra com juros mais em conta. É o Reforma Casa Brasil.
2: Dignidade. Programa Periferia Viva vai construir banheiros para 30 mil famílias que vivem sem estrutura sanitária básica.
1: Vamos saber mais sobre esses temas com o ministro das Cidades, Vladimir Lima.
2: E ainda, valorização da cultura.
1: No Espírito Santo, o presidente Lula assina medida de reconhecimento, preservação e promoção das culturas tradicionais e populares.
4: O investimento em cultura movimenta uma indústria potente, estimula a economia, transforma vidas e cidades. Por isso, a cultura será sempre prioridade do nosso governo.
2: Na apresentação da Voz do Brasil, Mariana Jungmann e Luciano Seixas.
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2: Mais de 1 milhão de pessoas já saíram do vermelho com a ajuda do Desenrola Famílias.
1: A ação é voltada para quem tem dívidas como cartão de crédito e cheque especial.
2: E faz parte do novo Desenrola, lançado este mês pelo governo do Brasil, que também contempla estudantes, produtores rurais e pequenos empresários.
1: Serão, ao todo, 90 dias de negociações com juros e condições facilitadas.
3: Segundo os dados do Ministério da Fazenda, mais de 1 milhão de pessoas já renegociaram ou quitaram dívidas por meio do Desenrola Famílias, uma das categorias do novo Desenrola, lançado este mês pelo governo do Brasil. O valor negociado pelas famílias já chega a 10 bilhões de reais. Podem participar pessoas com renda mensal de até 5 salários mínimos, cerca de R$ 8.100, que possuem dívidas como cartão de crédito ou cheque especial. Segundo o ministro da Fazenda, Dario Durigan, quase metade das operações do Desenrola Família